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7: 21 horas e 47 minutos.

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5: Vinte e duas horas e 15 minutos.

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bom a gente falar de Antônio Maria, porque Antônio Maria era uma flor vestida de homem. Era uma beleza, Antônio Maria. Bebia bem e era glutão, igual a mim. Gostava de comer boas coisas. Por isso, talvez, ele tenha ido antes do que devia, né?

0: Capiba mandava os frevos de Pernambuco, que lá ainda não se gravava. Então, mandava para a RCA Vida, onde eu trabalhava, e botava assim nas partes: quero que este frevo seja gravado por Ciro Monteiro. Que beleza, eu achei aquilo tão... Eu não o conhecia, nem ele a mim. Ele só me conhecia através dos discos, e eu através das músicas que ele fazia. Pois bem, então um dia eu fui a Pernambuco e encontrei o Bom Capiba. Aquele papo, aquelas cachaçinhas, não se diz mais cachaçinhas, as biritas e tal. Também, e uma das músicas que eu mais gosto de Capiba está inserida aqui no meu contexto.
1: 23 horas e 8 minutos.

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0: François Lima no trombone.
1: Vinte e três horas e 23 minutos.

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1: vinte e três horas e 49 minutos.

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4: Como dizia a grande Célia Cruz, açúcar!

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Meia-noite e 33 minutos.

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0: 7:04.
1: E dando sequência ao show, vou dar lá pra cá, atende. Eu cantaria uma música que eu tenho muito carinho por ela, composição nossa, porque foi uma das primeiras músicas que eu fiz para minha mãe. Eu já fiz umas 200 músicas para ela. Essa foi a primeira e segue então, é de piano número 1.

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0: 7:12.
1: Quer dizer que eu cantar em pé vai sair em gravação, né? 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

0: 7:24.
1: Eu agora vou cantar o Papagaio do Futuro. Essa música concorreu ao Festival Internacional da Canção do ano de 1972. Foi defendida naquele concurso e aquela época pelo trio Alceu Valença, Geraldo Azevedo e Jackson do Pandeiro. O Papagaio do Futuro foi composto no ano de 1970, em estado de luz, estado de graça. Em 1970, eu previa a crise do petróleo que só viria a acontecer no ano de 1974. Ouçam com atenção o Papagaio do Futuro e tirem suas conclusões. 1, 2...

0: 7:30.
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0: Bom dia! Começa o Edição da Manhã nesta quarta-feira, dia 24 de junho de 2026. Manhã fria. Possivelmente a mais fria do ano até agora. Estamos num período aí de uma fase de bastante frio, né? E hoje, realmente, com exagero no frio. Começamos a Edição da Manhã, programa transmitido pelo 104.5 FM da Rádio Com, pelos aplicativos de rádio, destacando o aplicativo próprio da Rádio Com. Também é possível nos acompanhar pelo site oficial da Rádio Com Pelotas e também nos assistir por meio de live nas redes sociais, no YouTube e Facebook. Nesta manhã gelada, o Alexandre Salóis na parte técnica, na produção e também dividindo a apresentação do programa, Leonardo Cardoso. Leonardo, bom dia.
1: Bom dia, Caldenei. Bom dia, Alexandre. Bom dia a todos os ouvintes que nos acompanham no 104.5 FM, também nas redes online, no site radical.org.br. Também no nosso aplicativo próprio, Radical 104.5, que está disponível para celulares Android. E também para quem nos acompanha nas nossas lives do YouTube e do Facebook, nossas lives nas redes sociais, com imagens aqui direto do estúdio da Radical. E que ficam disponíveis na íntegra para quem quiser nos assistir logo após o final do programa. É só acessar nosso canal do YouTube, o Radical Pelotas. Lá tem toda a programação da rádio disponível. Desde a programação ao vivo até os programas anteriores. Caldarei, hoje tá frio de novo, né? Acho que vai ser a tônica do restante da semana.
0: Hoje, amanhã, depois sexta-feira dá uma amenizada no frio, né? Mas hoje e amanhã vai valer por bastante tempo, né? Porque vai ser muito frio mesmo. Conferindo aqui os dados da meteorologia, 4 graus e 2 décimos neste momento, 4.1, a sensação térmica, 86% a umidade relativa do ar. Além da temperatura estar mais baixa do que ontem, também a umidade baixou, né? Então temos um frio seco nesta manhã, possivelmente com ocorrência de geada em alguns pontos. Os dados extremos do Laboratório de Agrometeorologia da Embrapa, a temperatura mínima a 6h46, então há pouco, tivemos 3 graus e 9 décimos, a mínima registrada nesta quarta-feira. E a máxima, 5.3 a 1h20. Não há registro de chuva, portanto, seguimos com um acumulado no mês de 113 milímetros. E o acumulado de chuva ao longo do ano, 460 milímetros. Previsão do CPMET, o Centro de Pesquisas e Previsões Meteorológicas da Universidade Federal de Pelotas. A previsão elaborada pelo Lucas Mendes e Gustavo Razeira tem para hoje, nesta quarta-feira, 24 de junho, poucas nuvens com períodos de parcialmente nublado. Confirmando aqui que tem geada, né? Nesta manhã. Ventos na direção noroeste-oeste, fracos a moderados, temperatura de 13 graus e a máxima. Então, embora um dia de sol, né, a temperatura segue baixa, mesmo com a influência do sol, o máximo que teremos de temperatura 13 graus. Amanhã, quinta-feira, segue frio, né, parcialmente nublado, passando a poucas nuvens. Ventos de noroeste a oeste fracos a moderados, temperatura mínima 5 graus, máxima 16. E aí vem, né, o final de semana com a temperatura um pouquinho acima, né? A sexta-feira terá poucas nuvens com períodos de parcialmente nublado, ventos de noroeste e sudeste, nordeste, moderados a fracos, temperatura mínima 7 graus, máxima 16. E depois, observando aqui a previsão do clima-tempo para o final de semana, o sábado será de dia ensolarado, com nevoeiro ao amanhecer, as nuvens aumentam à noite, temperatura mínima 7, máxima 16. E o domingo, sol com muitas nuvens e período de céu nublado à noite com pancadas de chuva. Chuva, portanto, domingo à noite. A temperatura mínima 12, máxima 18. Mesmo com aumento da temperatura no final de semana, em especial domingo, né, antecedendo a chuva, esse aquecimento ele é pequeno, né? Porque, claro, que comparando com a temperatura de hoje, até, né, tem uma diferença grande. Mas não significa que tenhamos calor, né, ou uma temperatura um pouco mais alta. Não, vai necessitar ainda de agasalho, né, porque a mínima 12 graus, máxima 18. 7 horas 37 minutos, programa Edição da Manhã. Hoje sim, muito gelado, muito frio, e vamos aos destaques do programa de hoje, Leonardo.
1: Na edição da manhã desta quarta-feira, às 8 horas, a gente conversa com a Roberta Mello, que é secretária de Assistência Social de Pelotas. A pauta é a rede de proteção oferecida pelo município a pessoas em situação de rua durante o período de frio intenso, acolhimento, alimentação, higiene e também agasalho. Então, uma conversa importante, ainda mais nessa situação.
0: Oportuna, né?
1: E oportuna.
0: Em função desses dias aí de frio. Agora mesmo pela manhã, passando nos locais onde as pessoas ficam, né? Olha, é uma situação realmente muito complicada. As pessoas, né? E algumas resistem, né? Preferem, né? Por mais variados motivos, o que iremos tratar, inclusive, com a secretária, preferem ainda ficar na rua, ao relento, né? Nessas madrugadas de frio extremo.
1: Se a gente ainda tem a possibilidade de se agasalhar, de ficar em casa.
0: E ainda assim sofre, né?
1: Exatamente.
0: E imagina essas pessoas. Não, não é fácil, é extremamente complicado. Teremos também o comentário hoje de Cristiano Engelk, no espaço, né, de comentário das quartas-feiras, né, o revezamento entre os professores Cristiano Engelk e Renato Della Vecchia. Nesta semana, o professor Cristiano.
1: E a JS Divagados.
0: Certo, também participa do programa desta quarta-feira. 7h39, vamos às informações de destaque nesta manhã de quarta, Leonardo.
1: Estou começando aqui com as informações. Caldanei, o prefeito Fernando Marrone assinou nesta terça-feira o contrato para a construção da Policlínica Regional e do Centro de Especializado em Reabilitação, principais projetos da área da saúde financiados pelo Programa de Aceleração do Crescimento do Governo Federal. A obra será executada pela empresa vencedora do processo de licitação, a WC Engenharia e Arquitetura de Itapuá, Santa Catarina. O valor do contrato é de R$ 35 milhões, com contrapartida de 8,5 milhões do município. Conforme o cronograma, a obra dos dois equipamentos tem duração de um ano. Tanto a policlínica quanto o centro especializado serão construídos em área contígua ao Parque do SESI, na rua onde era o leito da antiga via férrea para Canguçu. O CER 4 está orçado em R$ 9,8 milhões, enquanto a policlínica em R$ 19,7 milhões. Um outro aporte para a policlínica de R$ 13 milhões está programado para uma segunda etapa, com a obra física já concluída, para garantir a unidade, o mobiliário e os equipamentos adequados. A Policlínica Regional vai oferecer um conjunto de especialistas de várias áreas para usuários do Sistema Único de Saúde. O serviço deverá incidir diretamente na redução das filas para todo tipo de atendimento e ainda atrair ao município uma gama importante de profissionais de saúde, aquecendo esse mercado de trabalho. No caso do centro especializado, se inaugura em Pelotas o primeiro centro de atendimento próprio para tratamento de portadores de deficiências visuais, auditivas, motoras e intelectuais. Hoje, a estrutura similar, mais próxima para atender pacientes do município, fica em Bagé, a 194 quilômetros de Pelotas, situação que obriga a prefeitura a gastar com deslocamento também de familiares para ter acesso a tratamento como terapias multidisciplinares, Além de garantir o espaço, o governo federal vai liberar mensalmente um valor de R$ 435 mil para despesas de custeio. Tanto a policlínica quanto o centro especializado regional serão erguidos em local estratégico no espaço que está sendo reconhecido como Vale da Saúde. Serão vizinhas do Hemocentro Regional, do Hospital Regional de Pronto-Socorro e do novo Hospital Escola da Universidade Federal de Pelotas, Caldarei.
0: Os destaques do site da Rádio Com desta quarta-feira, né? Congresso reúne profissionais de 5 países para debater cuidados paliativos em Pelotas. O congresso será em agosto, entre os dias 12 e 14. Teatro 7 de Abril tem diretor e ele se chama Alexandre Matos. Sobre essa questão, né, no ar, ao vivo, a secretária municipal de Cultura de Pelotas, Carmen Vera Roig, fez um anúncio que nenhum outro veículo tinha, pelo menos não oficialmente, o nome do primeiro diretor do Teatro 7 de Abril. É Alexandre Matos, produtor e gestor cultural, formado na própria cena pelotense, atual coordenador de projeto da Secult, que durante anos ajudou a sustentar a cultura da cidade por dentro, nos bastidores, nas frestas que sobravam sem o principal palco público funcionando. Ele assume a direção do espaço a partir da reabertura, que está marcada para 7 de julho, na comemoração dos 214 anos de Pelotas. O anúncio foi feito em entrevista ao Contraponto de ontem, aqui na Rádio Com. Seguindo com os destaques do site da Rádio Com desta quarta-feira, músicos, artistas e grupos culturais podem se inscrever para se apresentar na Feira do Livro. A 52ª Feira do Livro de Pelotas está com inscrições abertas para artistas, músicos e poetas, dançarinos, grupos teatrais, coletivos culturais e escolas que queiram integrar a programação de apresentações culturais do evento. A proposta pode ser submetida até o dia 20 de julho por meio de formulário disponível online. O evento, a Feira do Livro, ocorre de 30 de outubro a 15 de novembro na Praça Coronel Pedro Osório. Ainda seguindo com os destaques, CPI da Saúde Municipal não para no recesso e segue com poderes de investigação. E também repercutindo a entrevista de ontem no Edição da Manhã sobre os 18 anos da Lei Seca e o trabalho que é realizado pelos órgãos de segurança em Pelotas nas operações da Balada Segura. 7h45, manhã gelada de quarta-feira, temperatura 4 graus e 3 décimos. A sensação térmica 4 graus e 1 décimo e a umidade relativa do ar 86%, Leonardo.
1: O Supremo Tribunal Federal retoma nesta quarta-feira o julgamento sobre a validade das ações da Justiça do Trabalho que reconheceram vínculo de emprego na relação entre motoristas de aplicativos e as plataformas, a chamada uberização. A sessão está prevista para começar às 14 horas. O julgamento foi suspenso no dia 1º de outubro do ano passado, quando foram ouvidas as sustentações das partes envolvidas no julgamento. Na sessão de hoje, serão proferidos os primeiros votos sobre a questão. Serão julgadas duas ações relatadas pelos ministros Edson Fachin e Alexandre de Moraes, que chegaram ao Supremo a partir de recursos protocolados pelas plataformas Rappi e Uber. As empresas contestam decisões da Justiça do Trabalho que reconheceram o vínculo empregatício com os motoristas e entregadores. A Rappi alegou que as decisões trabalhistas que reconheceram o vínculo de emprego com a empresa desrespeitaram decisões da própria corte, que entendem não haver relação de emprego formal com os entregadores. A Uber sustentou que é uma empresa de tecnologia e não do ramo de transportes e que o reconhecimento de vínculo trabalhista altera a finalidade do negócio da plataforma, violando o princípio constitucional da livre iniciativa de atividade econômica. Durante a tramitação do caso, a Procuradoria-Geral da República enviou ao Supremo um parecer contrário ao reconhecimento de vínculo trabalhista entre motoristas de aplicativos e as plataformas digitais. Caldanei.
0: Seguindo com o programa, agora dia 26, é dia de greve e de luta, né? Anúncio do CEPES, no mesmo dia em que o governo Eduardo Leite e Gabriel Souza pretende leiloar 98 escolas estaduais na Bolsa de Valores de São Paulo. A resposta da categoria de profissionais da área da educação será dada nas ruas. Professores e professoras, funcionários e funcionárias de escola, estudantes, famílias e toda a comunidade escolar tem um compromisso com a defesa da educação pública. A partir das 10 horas, em frente ao Palácio Piratini, na Praça da Matriz, em Porto Alegre, haverá um ato para dizer não às PPPs e à privatização da educação. A escola pública pertence ao povo gaúcho. Ainda a nota destaca, não aceitaremos que bilhões de reais sejam destinados à iniciativa privada enquanto faltam investimentos nas escolas estaduais. Não houve, como se esperava, recuo do governo. Está mantido o leilão para o dia 26, sexta-feira. Aquela possibilidade, né, de uma ação judicial que foi anunciada pela presidenta do CEPER semana passada aqui no programa, né? Neste mesmo programa, no edição da manhã, de que haveria uma ação judicial, né, tentando evitar a ocorrência do leilão. Por enquanto, ainda não há novidade nesse sentido. Agora são 7 horas 49 minutos.
1: As mulheres de Pelotas terão prioridade no início das inscrições para o programa Mais Motoristas, iniciativa do SESC-SENAT, que oferece a mudança gratuita de categoria da Carteira Nacional de Habilitação para condutores profissionais. Conforme o edital número 1 de 2026, entre os dias 24 e 28 de junho, entre esta quarta-feira até o próximo domingo, o sistema estará aberto exclusivamente para candidatas do sexo feminino. A partir de 29 de junho até 3 de julho, o acesso antecipado será destinado aos inscritos no Cadastro Único e de 4 a 14 de julho as inscrições estarão abertas ao público em geral. Em Pelotas, a Secretaria Municipal de Políticas para as Mulheres é parceira da iniciativa e disponibilizará atendimento para orientar e auxiliar as mulheres durante o processo de inscrição, garantindo que mais candidatas tenham acesso ao programa. O atendimento será realizado na sede da Secretaria, localizada na rua Dom Pedro II, número 813, de segunda a sexta-feira, das 8 às 17 horas. Uma profissional da equipe estará disponível para prestar todo o suporte necessário, desde o acesso ao sistema até o esclarecimento de dúvidas sobre a documentação exigida. As interessadas devem ficar atentas aos prazos e reunir a documentação prevista no edital. A expectativa é que a iniciativa contribua para ampliar a participação feminina no transporte profissional, promovendo mais inclusão, geração de renda e independência econômica para as mulheres de Pelotas. Calderinho.
0: Uma informação da assessoria do deputado Adão Preto Filho. O deputado Adão Preto Filho, coordenador da Frente Parlamentar de Homens pelo Fim da Violência contra a Mulher e presidente da Comissão de Cidadania e Direitos Humanos, encaminhou ofício à Secretaria da Segurança Pública solicitando a ampliação do atendimento das delegacias especializadas de atendimento à mulher durante os Jogos do Brasil na Copa do Mundo. Ainda sobre essa informação divulgada pela assessoria do deputado, A medida tem como base estudos do aumento da violência contra mulheres em dias de partidas de futebol. Dados do Fórum Brasileiro de Segurança Pública mostram crescimento de 20,8% nas agressões físicas e de 23,7% nas ameaças nesses períodos. Atualmente, o Rio Grande do Sul conta com 23 delegacias da mulher e a maioria funciona apenas até as 18 horas. O período também ocorre em um cenário de aumento dos feminicídios no estado. Foram 35 casos no mesmo período. 35 casos no mesmo período do ano passado, contra 40 em 2026, alta de 14,3%. Agora são 7h52. Destaques esportivos aqui no Edição da Manhã. Leonardo, assunto que será depois tratado com mais tempo no Comunidade Esportiva às 10 horas.
1: Oi, Dani. Então, falando de Copa do Mundo, ontem a gente teve os últimos jogos da segunda rodada dessa fase de grupos, com aí 4 partidas, como vem sendo de costume, 4 jogos por dia. Portugal goleou o Uzbequistão por 5-0, com 2 gols do Cristiano Ronaldo. Teve uma resposta, né? Que depois na...
0: Depois da Comunidade Esportiva, eu vou inclusive referir a resposta que ele te mandou.
1: Que ele me mandou?
0: É. Fica suspense.
1: Já nos outros jogos, a Inglaterra empatou em 0-0 com o Gana, Croácia venceu o Panamá por 1-0 e a Colômbia também venceu a República Democrática do Congo por 1-0. Então a Colômbia segue na liderança.
0: Eu não vi o jogo da Colômbia, mas li muitos elogios agora pela manhã sobre a atuação da Colômbia ontem. O goleiro da República do Congo fez...
1: Trabalhou, o pior que trabalhou.
0: É, trabalhou muito, né?
1: Trabalhou bastante.
0: Mas que atuação muito elogiada da Colômbia. E a Inglaterra, né, parou na marcação de Gana.
1: É verdade, é. Não conseguiu jogar.
0: É, não conseguiu jogar e Gana mostrou muita capacidade de compactação defensiva, uma recomposição defensiva muito rápida. Né?
1: Entre os principais times dessa Copa, poucos não falharam. Acho que a França não teve dificuldades. Teve dificuldades, mas não tanta que nem...
0: É, teve dificuldade no primeiro tempo, né? Contra
1: o Senegal.
0: Mas depois, no segundo tempo, o talento apareceu.
1: E que os outros,
0: mas
1: todos
0: tiveram alguns... um tropecinho aqui e outro ali, né? Nada de eu acho que nada que tirasse a possibilidade de classificação, né? Mas... claro que algumas surpresas bem importantes, como o empate da Espanha contra
1: Cabo Verde.
0: Né?
1: Portugal empatando com a República Democrática do Congo, a Inglaterra agora empatando com a Gana, então...
0: É porque tem que considerar essa evolução das seleções menos expressivas.
1: Exatamente.
0: Né? Evoluíram
1: exatamente.
0: Muito. Aliás, essa Copa, ela se destaca exatamente por isso, né? Se esperava uma Copa fraca tecnicamente, em função de muitas seleções que estavam disputando a Copa pela primeira vez, ou que obtiveram classificação agora em função do aumento de clubes, de seleções. Mas aí que está o fato positivo da Copa, né? Essa o aumento do número de participantes não esvaziou tecnicamente a Copa. Pelo contrário, trouxe surpresas muito interessantes.
1: Exatamente. Agora, Caldanei, a gente chega aí na terceira rodada da fase de grupos e começa aí uma maratona. São aí 6 jogos por dia até o sábado. Então, e com os jogos de cada grupo sendo realizados no mesmo horário. Então, começando hoje, a gente tem aí os jogos do grupo B, às 16 horas. Suíça enfrentando o Canadá e Bósnia contra o Catar. Já os jogos do grupo C, Marrocos e Haiti às 19 horas e Escócia enfrentando o Brasil também às 19 horas. E aí fechando hoje os jogos do grupo A, África do Sul contra a Coreia do Sul e Tchequia contra o México. Então o Brasil joga hoje disputando aí a primeira colocação contra o Marrocos, né? Precisa vencer.
0: Os horários de hoje?
1: 19 horas.
0: Não, não, de todas as...
1: 16, 19 e 22. Pra... Na verdade, não, disputa só contra o Marrocos. Caso o Brasil acabe sendo derrotado pela Escócia e o Marrocos empata o jogo, a Escócia pode ser líder e o Brasil fica em terceiro colocado. Então ainda tem essa possibilidade. Mas, naturalmente, a gente espera que a disputa seja entre Marrocos e Brasil. Essa disputa pelo primeiro lugar. Mas mudança no time não tem muita, né?
0: É, eu acho que também não deixa... Não chega a ser uma novidade, né? Mas o fato assim destacado é que o Neymar está relacionado, né? Viajou, está relacionado, deve ficar no banco de reservas pela primeira vez.
1: Pode ser que
0: até
1: entre no final da partida.
0: Dependendo do que estiver ocorrendo no jogo, ele seja utilizado no decorrer da partida.
1: É verdade, é verdade. É a principal mudança em relação.
0: O Rafinha está fora.
1: Exato.
0: Né? E que deve jogar o Rayan.
1: Até estranho até o Raia sendo utilizado ao invés do Luiz Henrique, né? Porque o Luiz Henrique teve
0: O Luiz Henrique antes da Copa tratado como 12º jogador.
1: Exato.
0: E na verdade perdeu espaço aí para o Raia.
1: E até em alguns momentos foi tratado como titular, com a possibilidade do Rafinha jogar centralizado, flutuando entre o meio-campo e o Luiz Henrique sendo o ponta direita. E agora caiu um pouquinho aí na preferência do Ancelotti, mas tirando essa mudança em decorrência da lesão do Rafinha, não nenhuma mudança em relação ao time que jogou contra o Haiti, que venceu por 3-0. Já a Escócia, a gente...
0: Na primeira rodada ficou a expectativa, o que cada seleção vai apresentar? Na segunda, quem foi bem vai confirmar? Quem não foi bem na primeira rodada vai reagir? Essa era a expectativa. Agora, essa rodada, ela se torna interessante, emocionante, porque vai definir o futuro de cada seleção. Né?
1: Exatamente.
0: Quem classifica em primeiro, quem classifica em segundo. Tem seleções já classificadas, mas não garantidas ainda como primeiro lugar do grupo. Então, tem agora
1: poucas
0: que vai definir aqui, né? Mesmo o destino, né? E o caminho que será percorrido daqui em diante pela Copa.
1: Tem poucas... Tem poucas com a vida tranquila para essa rodada, né? O México, que é o líder do grupo A com 6 pontos, segundo colocado é a Coreia do Sul com 3, então tem aí uma diferença. No grupo B, Canadá e Suíça vão disputar a primeira colocação agora hoje, os dois com 4 pontos. No grupo C é a mesma coisa, a gente tem aí Brasil e Marrocos com 4 e a Escócia com 3. No grupo D, os Estados Unidos é o líder com 6, e aí tem uma diferença considerável de 3 pontos para a Austrália e Paraguai. No grupo E, a Alemanha também tem 6 pontos. No grupo F, Holanda e Japão brigam pela primeira colocação, com a Suécia correndo por fora também com 3 pontos. O Egito no grupo G é o líder com 4 pontos. A Bélgica, que era para ser a favorita desse grupo, é a terceira colocada com 2. O Irã é o segundo colocado também com 2 pontos. No grupo H, a Espanha tem 4 pontos. A França, que podia ser considerada favorita do seu grupo, tem 6 pontos, e a Noruega também com 6 pontos, então acaba que vão ter que disputar a primeira colocação. A Argentina tem vida tranquila, tem 6 pontos. Colômbia, no grupo K, Colômbia tem 6 pontos, mas Portugal tem 4, os dois se enfrentam na próxima rodada. E Inglaterra e Gana, com 4 pontos, não se enfrentam, então disputam essa primeira colocação. Então eu acho que só a Argentina tem essa vida em tranquilidade plena, assim, porque vai jogar contra o pior time do grupo e já venceu as duas primeiras partidas. Né?
0: Tá bem, pontualmente 8 horas, estamos com a edição da manhã aqui na Rádio Com, nesta quarta-feira, com temperatura baixa, 5 graus agora, né? 5 graus, sensação térmica de 4,8. Intervalo, Alexandre, para em seguida estar de volta com a edição da manhã.

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9: Oito horas e cinco minutos, estamos com o programa Edição da Manhã, nesta manhã, quarta-feira, de bastante frio, 5 graus e 2 décimos. A temperatura está reagindo, né? Está aumentando aos pouquinhos. Aguardamos aí o contato com a secretária de Assistência Social, Roberta Mello, para a entrevista. Por enquanto, ainda não foi viabilizado o contato, então vamos trazendo informações aqui no programa, Leonardo. Lembrando que quem nos acompanha pode interagir através do chat aqui pelo YouTube ou Facebook, ou então pelo WhatsApp, né? O WhatsApp da Rádio Com, que é o 999-33-1464. Desta maneira, interagir conosco, inclusive, sugerir temas, né, que possam ser aproveitados aqui na programação e neste espaço em especial. 8 e 6, Leonardo.
10: A Justiça dos Estados Unidos aceitou nesta terça-feira o pedido para que a Advocacia Geral da União possa atuar no processo movido pelas redes sociais Rumble e Trump Media contra o ministro do Supremo Tribunal Federal, Alexandre de Moraes. A decisão suspende a possibilidade de decretação de revelia contra o ministro pela falta de indicação de um defensor para atuar no processo. Na semana passada, a GU pediu habilitação na ação que está em andamento na Justiça da Flórida. De acordo com o órgão, a habilitação vai permitir que o Estado brasileiro possa fazer a defesa de sua soberania. Pelo entendimento da GU, agentes públicos não podem ser alvo direto do judiciário de outros países sem o consentimento do Estado brasileiro. No processo que tramita nos Estados Unidos, as redes Rumble e Trump Media acusam Moraes de determinar a suspensão de perfis de brasileiros que moram nos Estados Unidos, entre eles o blogueiro Alan dos Santos. As medidas foram determinadas porque os alvos são acusados de ataques antidemocráticos contra o Supremo Tribunal Federal, Caldani.
9: Agora são 8 horas 7 minutos, já temos a possibilidade de ouvir e acompanhar, assistir, né, a entrevista com a secretária Roberta Mello.
10: Agora a gente recebe então a secretária de Assistência Social aqui de Pelotas, Roberta Mello. Bom dia, Roberta.
11: Bom dia, equipe da rádio, bom dia a todos que nos escutam.
9: Secretária, estamos, né, passando por um momento de frio intenso, né? Inclusive hoje é um dos dias mais, uma das manhãs mais frias deste inverno até o momento. Então, o objetivo da entrevista é para conversar com a senhora sobre o que tem sido feito aí no sentido de auxiliar essas pessoas que estão em situação de rua e, portanto, submetidas a este frio intenso aí dos últimos dias, secretária.
11: Então, eu acho que é importante falar assim, da nossa rede, né, de apoio às pessoas em situação de rua, porque nem todo mundo conhece, né? Nós temos na assistência social uma rede completa de atendimento a pessoas em situação de rua. Então, nós contamos com o Centro POP, que é onde é o atendimento durante o dia. Nós temos a Casa de Passagem, que é o atendimento durante a noite. Além disso, nós temos outros equipamentos, como o Restaurante Popular, que é onde servem o almoço, né? E mediante o encaminhamento da rede assistencial, aí não é somente o pessoal em situação de rua, mas pessoas em situação de vulnerabilidade, mediante encaminhamento dos CRAS e dos CREAS, é possível fazer a alimentação do almoço ali naquele espaço, tá? Então, nós fazemos, além disso, além desses equipamentos que eu falei, que é o Centro POP, a Casa de Passagem, o Restaurante Popular, nós também temos equipe de abordagem, que é aquela equipe que passa na rua fazendo, indo aos locais onde tem concentração de pessoas em situação de rua, ofertando serviços, né, os serviços da assistência, fazendo encaminhamentos para emissão de documentos, para atendimento na rede da saúde, né, seja via CAPS AD, seja via o ambulatório de rua, que também é a equipe da saúde que faz esse atendimento, e nós também fazemos esse trabalho integrado junto à saúde na abordagem dessas pessoas, né? Essas abordagens acontecem em diferentes horários, em diferentes locais da cidade, e agora, né, com a intensificação do frio nos últimos dias, nós intensificamos a nossa equipe de abordagem noturna. Tá? Então, é a ronda noturna que vai fazendo esse mesmo trabalho de abordagem das pessoas que estão em situação de rua, de oferta dos nossos serviços, né, de encaminhamento para a casa de passagem. E caso a pessoa tenha uma negativa de se dirigir à casa de passagem, nós fazemos a oferta dos cobertores também.
10: Roberta, nesse trabalho de abordagem que a secretaria vem fazendo, como que tem sido há muita aceitação, há muita negativa por parte das pessoas em situação de rua, ainda mais agora nesse momento de muito frio.
11: Isso, então, também é importante destacar que a gente não pode fazer o deslocamento dessas pessoas de forma compulsória. Então, nós temos uma legislação que ampara, né, e que protege essas pessoas em situação de rua, no sentido que elas não podem ser conduzidas, né, compulsoriamente, elas não podem ter os seus pertences, né, retirados à força. Então, a gente faz a oferta do serviço e a pessoa ela, tem esse direito de se encaminhar ao serviço ou não, tá? Então, nós fazemos agora, nas últimas noites, em torno de 20 a 30 abordagens, tá? Com a oferta do serviço, oferta do cobertor, mas infelizmente são poucos que aceitam esse deslocamento até a casa de passagem, tá? Nós fazemos a abordagem com...

0: população entenda o risco que corre estar na rua nesse no frio que está intenso, que possa se dirigir aos serviços. Porque lá na casa de passagem e também no Centro Pop é possível fazer a higiene, fazer a guarda de pertences segura, fazer alimentação, né? Tem espaço para acomodação também dos pets, né? Dos animais, que normalmente são cachorros, né? Nós temos esse espaço lá na casa de passagem para que eles também permaneçam ali e de forma segura, recebam a ração, né? Então eles também vão estar amparados. E lá, além disso, ainda vão poder passar a noite nos quartos, né, com cobertores de forma protegida. Nós temos espaço lá na casa de passagem, no Centro Pop também, de espaço de multimídia. Então, no último jogo do Brasil na Copa, a gente organizou ali para que eles pudessem assistir o jogo, fizemos pipoca, né? O espaço está decorado também para esse momento, então tentando ser de forma mais acolhedora possível, para que essas pessoas então passem a noite em segurança lá.
1: Até como observação prática desse serviço de abordagem que é realizado pela secretaria, quais são os principais motivos que justificam essa resistência das pessoas em irem para um local abrigado, enfim, terem uma noite mais confortável do que ficar na rua nesses dias de extremo frio?
0: Então, agora, nessa noite, eu recebi agora o relatório da última ronda, né? E aí, a justificativa é que eles ficam até mais tarde, trabalhando como cuidador de carro, né? Então, também tem essa situação. E a gente verifica que, em alguns casos, também é em decorrência da dependência de substâncias, né? Eles também preferem, às vezes, não ser atendido no serviço, então não querem fazer esse acolhimento, né? Mas o que eu posso dizer é que na última ronda as duas justificativas utilizadas era essa, por causa do trabalho e porque precisava ficar cuidando carros durante a noite.
2: E algumas pessoas que trabalham e vivem nas ruas e também têm essa possibilidade de ir para casa de passagem, elas podem até chegar um pouco mais tarde do horário disponível, né?
0: Então, a casa de passagem ela tem, e o Centro Pop também, um conjunto de regras, tá? Mas a gente agora, nesse estado de frio, né, a gente também não mantém um conjunto de regras, mas é possível, a pessoa chegando lá na casa de passagem, é possível o acolhimento.
1: Inclusive teve um caso, né, de uma morte de uma pessoa em situação de rua que foi a princípio apontada como causa a hipotermia. Essa situação de que forma está sendo acompanhada pela secretaria?
0: Então, eu acho que inicialmente dizer que lamentamos muito essa situação, né? É muito triste que a gente, com o avanço, né, da sociedade, a gente ainda presencie esse tipo de situação, né? Então, de forma alguma relativizar, né, o ocorrido. O que a gente tem feito é intensificado a ronda noturna, né, intensificado essas abordagens, a distribuição de cobertores também, né, que nós já fazíamos, a gente continua fazendo, para que então os que optem por não acessar o serviço tenham essa proteção do cobertor. E a gente agora está pensando em estratégias para que possa fazer essa sensibilização, né, das pessoas que estão em situação de ruas, que elas possam acessar o serviço, né? Então, diariamente nós temos essa reflexão e essa análise do como que nós atuaremos no outro dia, assim, né? Porque é muito dinâmico, o frio também é dinâmico, embora a gente entenda que agora tem uma previsão de frio intenso por vários dias, né? Então a gente também faz esse trabalho de planejamento diário das atividades.
1: Tem aumentado a

0: população de pessoas em situação de rua em Pelotas? Como é que está esse acompanhamento do número de pessoas que se encontram nessa situação?
1: Nós temos, já faz algum tempo, em torno de 900 pessoas em situação de rua, segundo o Cadastro Único. Tá? Atualmente, nós temos 943 pessoas cadastradas como pessoas em situação de rua no Cadastro Único.
2: Roberta, sobre a campanha do Agasalho, tem tido uma boa adesão? O que hoje é a principal necessidade entre agasalhos, também cobertas para serem distribuídas?
1: Isso. Nós temos a campanha do agasalho, ela vai até 15 de agosto, tá? Então, nós ainda estamos em período da campanha do agasalho. Nós solicitamos sempre roupas, calçados, cobertores, né? Que sejam em bom estado, em estado de uso, né? E que eles sejam quentinhos. Então, a gente vê também que precisa ser doação de roupas de inverno, né? Aceitamos todas, mas prioritariamente roupas de inverno, né, para fazer poder fazer essa oferta de roupas quentinhas que possam fazer as pessoas estarem mais protegidas no inverno. Nós pedimos, né, todas as roupas de todos os tamanhos, mas nós temos um déficit grande na secretaria de roupas masculinas, tá, adultas masculinas, roupas tamanho grande, né, tamanho maiores, e também roupas de crianças que entre 8 a 12 anos, né, que não são as bem pequenininhas, estão ali no intermédio. Essas também nós temos uma grande falta na nossa rouparia. É importante colocar que essa distribuição, né, oferta das roupas, ela é para as pessoas em situação de rua, mas ela também é para pessoas em situação de vulnerabilidade. Então, com o encaminhamento do CRAS, né, com o encaminhamento dos nossos serviços, elas acessam ali via secretaria, né, a gente tem um setor de inclusivo apel que faz o fornecimento dessas peças. Além disso, as peças também são selecionadas e enviadas para a casa de passagem, para o centro POP, onde eles fazem essa oferta diretamente aos usuários, né. Então, a gente pede assim, que a sociedade continue, né, o povo pelotense continue doando, né, que é muito importante, e que principalmente a gente consiga abarcar esse setor, né, esse das roupas masculinas, adultas, né, que são o que a gente sempre tem mais dificuldade de arrecadar e que a gente tem muita necessidade, porque a população em situação de rua em Pelotas, ela é majoritariamente masculina, né? E aí a gente precisa desses itens para poder também disponibilizar para essa população.
0: O foco aqui foi exatamente o atendimento às pessoas que estão em situação de rua, mas tem essa outra população, né, que está em situação de vulnerabilidade e às vezes morando tem um local para ficar, mas bastante precário também, né, nessas noites frias. Que tipo de atendimento é prestado a essas pessoas que não estão na rua, estão em casa, mas enfrentando as consequências de uma condição vulnerável?
1: Essas pessoas, elas são atendidas no nosso centro de referência em assistência social. E a gente faz esse acompanhamento da família, né? Ou se é uma pessoa só ou da pessoa. Nós fazemos esse acompanhamento rotineiro, né? E aí fazemos toda a orientação de direitos, encaminhamento, né, para programas, benefícios, direitos também, via a nossa equipe técnica que atende nos CRAS. E também fazemos o encaminhamento para os benefícios eventuais da assistência, tá? Que seria, então, a cesta de alimentos, seria a rouparia, tá? Aí isso é uma decisão da equipe técnica que faz o atendimento ali daquelas famílias, né? Conhece aquela realidade e faz esse encaminhamento, então, para a retirada dos benefícios eventuais. Então, nós temos esses atendimentos via CRAS, né? Também temos o nosso cadastro único, que também funciona diariamente, né, que o Cadastro Único, cada vez mais, ele está mais sendo utilizado para acesso a benefícios, a programas, para as inscrições. Agora mesmo, né, nós temos o Cadastro Habitacional, que utiliza o Cadastro Único. Nós também fazemos esse atendimento lá na sede do cadastro para fazer a atualização, para fazer a inscrição no Cadastro Único. Então, nós temos uma rede, né, de atendimento na assistência para dar conta, né, de todas essas pessoas que estão em situação de vulnerabilidade, né, algumas em extrema vulnerabilidade, que são as pessoas em situação de rua, e outras em situação de vulnerabilidade também atendidas nos nossos serviços.
2: Esse atendimento ele só é feito dentro dos CRAS ou da sede do Cadastro Único, ou também existe a possibilidade de uma ida domiciliar, né, atrás dessas famílias em vulnerabilidade?
1: Bom, a equipe do CRAS, ele é muito, o trabalho dele é muito alicerçado no território, né? Então, a equipe do CRAS, ela tem todo esse mapeamento do território, ela tem essa articulação com o posto de saúde, com a escola, né, com os equipamentos sociais que tem ali naquele espaço, e faz esse atendimento na sede do CRAS e também, eventualmente, quando é necessário, faz visita domiciliar, faz busca ativa das pessoas, né, então vai ao domicílio. Quando é necessário, assim, ou por uma situação que a pessoa não consegue se deslocar, ou por uma situação de extrema vulnerabilidade, essas equipes fazem essa busca ativa. No Cadastro Único também, quando é necessário fazer alguma... a pessoa não pode se deslocar até o Cadastro Único, né? Ou tem a situação das famílias unipessoais, que é quando é só uma pessoa na família, aí sim demanda que o entrevistador, aí não um assistente social, mas o entrevistador social do Cadastro Único vá na residência fazer esse atendimento também. Além disso, nós temos mutirões, né, organizamos eventos tanto do Cadastro Único, as nossas equipes do CRAS participam de alguns eventos, né, também para fazer essa aproximação com a comunidade.
0: Tá bem, queremos agradecer à secretária Roberta Mello, da Secretaria de Assistência Social, pela participação aqui no programa Edição da Manhã. Muito obrigado pela sua participação.
1: Eu que agradeço.
0: Tá certo. Um bom dia.
2: Muito obrigado.
0: Agora são 8 horas e 25 minutos. Alguns registros aqui. O simpático Carlinhos, né? Diz o seguinte.
2: Nosso amigo.
0: É o nosso amigo. Excelente trabalho da secretaria. Secretaria de Assistência Social. Secretaria muito responsável. E complementa, inclusive, sobre essa questão das pessoas em situação de rua. Enquanto isso, vários prédios vazios no centro da cidade. Como tem prédios vazios? Tem algumas regiões aqui em Pelotas que estão se tornando quase ruas fantasmas, né? De tantos prédios vazios, né? Disponíveis para aluguel, mas são prédios já antigos, né? E que não tem grande interesse até naquela região para estabelecimentos comerciais ou para venda, né? E também, né, prédios que estão mal conservados. Então tem algumas regiões da cidade que tem muito prédio vazio mesmo, desocupado, desabitado neste momento e sem nenhuma destinação, né? Enquanto isso, né, muitas pessoas em situação de rua. Algo que é triste durante todo o ano. Agora, um sofrimento que se torna muito maior ainda nesse período de inverno, onde o frio castiga, né? Marcelo Beskov também conosco. Agradecemos a companhia. E tem o João Silva, né, que está preocupado aí com endividamento.
2: O João Silva está meio...
0: Está meio desiludido aí com o endividamento da população. 8h27, vamos ao intervalo, Alexandre. Em seguida retornaremos, porque na sequência já teremos possivelmente a condição de ter a participação do professor Cristiano Engel, que é aqui no programa.
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0: Agora 8 horas 31 minutos, programa Edição da Manhã, atualizando aqui a temperatura nesta manhã fria de quarta-feira. Chegamos aos 6 graus, né? Está aumentando, né? Começamos o programa com 4 graus, agora já é 6.2. Agora a sensação térmica continua lá embaixo, né? 4.8, a sensação térmica sequer chegou aos 5 graus, quer dizer, está frio lá fora ainda. 82%. A umidade relativa do ar. Participação do professor Cristiano Engelk aqui no programa. Professor, bom dia. Alô, professor Cristiano Engelk, nos ouve?
2: Acho que está com dificuldade. Ele entrou em contato comigo aqui dizendo que a internet está ruim. Então, vamos fazer por telefone.
0: Vamos então para a alternativa aí do telefone, porque a internet está com dificuldade. Tá bem, então em seguida vamos ter a participação do professor Cristiano Engel. Agora 8 horas 32 minutos, trazendo aqui informações, inclusive uma informação que terá ligação, né? Ela é relacionada ao tema que o professor vai estar tratando na sequência. O presidente dos Estados Unidos, Donald Trump, voltou a citar o Brasil em sua rede social ao compartilhar um artigo que coloca a eleição presidencial de 2026 no país como um dos próximos temas de interesse do republicano. O episódio ocorreu dias após Trump afirmar que o Brasil se tornou, abre aspas, um pouco difícil, fechar aspas, e complementou ainda que também o Brasil se tornou politicamente perigoso. A publicação feita pelo presidente reproduz um texto do site norte-americano Newsmax, que afirma que as atenções políticas agora se voltam para o Brasil, descrito como a potência política da região. Segundo o artigo, a próxima disputa presidencial brasileira pode se tornar mais relevante, a mais relevante do hemisfério ocidental. Agora, 8 horas e 34 minutos, professor Cristiano Engel, bom dia.
10: Bom dia, Caldenei, bom dia, Leonardo, bom dia aos ouvintes e espectadores do Edição da Manhã.
0: Bom, professor, vamos falar sobre essa ampliação, né, da extrema-direita na América Latina. Qual a observação, qual o comentário possível neste momento a respeito desta questão?
10: Vivemos um momento preocupante, né, com o que vem acontecendo na América Latina e que não se via já há um bom tempo, talvez nos remeta aí ao período das ditaduras na América Latina, nas décadas de 60, 70 e ainda na década de 80, com interferência, né, dos Estados Unidos, como foi aqui no Brasil, enfim, Argentina, Uruguai, Paraguai, boa parte da América Latina sob intervenção, ainda que por vezes velada, mas intervenção norte-americana para ter o controle da América Latina. No período em que vivemos, com uma crise do modelo liberal democrático, com o avanço de formas neofascistas, né, a partir então do retorno do governo Trump, isso tem se intensificado. Então temos, né, já o Milei na Argentina, temos, né, já a extrema-direita no Paraguai, no Equador, entre outros países, o retorno da direita no Chile. Um modelo extremamente punitivista, que é um sistema muito complicado, que serve de modelo, inclusive, infelizmente, para alguns candidatos da extrema-direita, que é El Salvador, para dar mais um exemplo também. Então, vivemos um momento bem preocupante e que coloca, é muito importante que se chame atenção para isso, em seríssimo risco nosso processo eleitoral e a democracia brasileira. Né? Vivemos aí, neste momento, ainda em definição da eleição no Peru, cada vez mais se definindo em favor da candidata Keiko Fujimori, da extrema-direita, né, filha do ex-presidente, né, condenado, corrupto, o Fujimori, e ela é na frente com denúncias de fraude na eleição, mas mesmo assim é isso que se tem, com uma diferença muito apertada de 40 e poucos mil votos, mas que nesse momento, já duas semanas em contagem, nesse momento está dando, e que parece ser um resultado já se aproximando do final, de vitória da Fujimori no Peru. E também temos mais recentemente, porque foi nesse fim de semana, né, a eleição, o segundo turno na Colômbia, que neste momento, né, aponta a vitória do candidato de extrema-direita, o Spriella, com a derrota do Cepeda. Essa eleição também está sendo, neste momento, contestada de interferência dos Estados Unidos, inclusive de Israel, nesse processo eleitoral. Então, sabemos aí que teremos tempos muito difíceis pela frente. O presidente Trump já vem fazendo falas e medidas, né, desde o tarifaço e outras medidas que ameaçam a nossa soberania, toda a crítica ao PIX, a definição, né, do PCC, Comando Vermelho, como narcoterrorismo, e são já motivações para justificar possíveis intervenções norte-americanas em nosso país. E para tornar a situação ainda mais grave, nós temos candidaturas claramente entreguistas que colocam a soberania de nosso país em seríssimo risco nesse momento. Então, vivemos tempos extremamente preocupantes na América Latina e o Brasil acaba sendo um país decisivo, né, para o que teremos aí nos próximos anos na América Latina.
0: Bom, essas eleições mais recentes no Peru e na Colômbia, até que ponto, no seu entender, houve interferência dos Estados Unidos?
10: Bom, primeiro que tem a interferência direta, essas candidaturas são de extrema-direita claramente apoiadas, seja financeiramente ou através da mídia, das big techs que conseguem aí ter grande influência no eleitorado, além de ser usado, né, o apoio dos Estados Unidos também como uma motivação para o eleitorado, né, como uma perspectiva extremamente enganosa e delicada de ser quem vai salvar o país das suas mazelas, dos seus problemas, né? E no caso da Colômbia, o mais recente, tem uma série de denúncias que surgem de interferência direta no processo eleitoral, inclusive por questões tecnológicas aí que envolvem Israel, todo o processo eleitoral e também midiático, né, no processo colombiano. Então, estejamos preparados que muita coisa vai acontecer também no Brasil nos próximos meses.
0: E quais os riscos para o Brasil, que se aproxima aí também do processo eleitoral?
10: Os riscos são altíssimos, altíssimos. Precisamos estar muito atentos, eu diria que riscos de interferência, né, através das big techs, as grandes empresas de tecnologia, interferência em termos de relações internacionais, de diplomáticas por parte dos Estados Unidos, influência política, e eu não duvido, é importante que a gente não seja ingênuo nesse momento, eu não duvido de possível interferência militar, inclusive, né? Toda a questão, volto à questão aqui de determinar o Comando Vermelho, PCC, como terrorismo, e nada mais é do que uma justificativa para possíveis intervenções. Então é bem preocupante o cenário, porque não só a eleição passa a estar em risco, né, de ser manipulada, controlada pelos Estados Unidos, mas inclusive, para além do processo eleitoral, um resultado que não seja aquele esperado pelos Estados Unidos pode representar também uma ameaça de intervenção direta dos Estados Unidos em nosso país, algo que nunca aconteceu de forma tão escancarada, mas infelizmente vivemos um cenário que nos coloca inclusive essa possibilidade de ameaça direta à nossa soberania.
0: Portanto, teremos até o final do ano, né, pelo menos, tempos difíceis e tensos, né?
10: Bem difíceis. E, claro, especificamente esse ano com o processo eleitoral, nós temos um cenário aí, não só esse ano, se conseguirmos sobreviver democraticamente ainda este ano, sabemos que os próximos ainda serão bem difíceis e é preciso, né, defender com todas as nossas forças a democracia e a soberania brasileira.
0: Tá bem. Professor Cristiano Engel, muito obrigado por hoje.
10: Eu que agradeço.
0: Até a próxima.
10: Até mais, um abraço. Tchau,
0: tchau. Grande abraço, obrigado. 8:42, programa Edição da Manhã, aqui na Rádio Com, nesta quarta-feira. Leonardo, daqui a pouco vamos ter a participação do comentário dos advogados da AJS. Enquanto isso, trazemos mais algumas informações nesta manhã gelada de quarta-feira.
2: Calderei, uma informação que eu até passei ontem, mas é importante passar de novo porque é algo que acontece hoje. O terceiro jogo do Brasil na Copa do Mundo de 2026 altera o funcionamento do transporte coletivo em Pelotas nesta quarta-feira. A partida contra a seleção da Escócia, válida pela terceira rodada do Grupo C, começa às 19 horas no horário de Brasília, no Hard Rock Stadium, em Miami, nos Estados Unidos. A Secretaria de Transporte e Trânsito informa que haverá reforço nas linhas de maior fluxo a partir das 18 horas, sentido centro-bairros, para atender o movimento de usuários que desejam acompanhar a transmissão em casa. Durante o jogo, a frequência será reduzida para um ônibus a cada 30 minutos, aproximadamente. Após o encerramento da partida, a circulação volta ao normal. Na zona rural, a linha Bacchini terá suspensão dos horários das 21h45, sentido Colônia-Pelotas, e das 23h, sentido Pelotas-Colônia. A Universidade Federal de Pelotas, também a Universidade Católica de Pelotas, não terão aulas noturno da noite desta quarta-feira. O Brasil chega à terceira rodada após empatar em 1-1 com o Marrocos e vencer o Haiti por 3-0.
0: E esse jogo é às 19 horas, quer dizer, horário em que especialmente o comércio está encerrando as atividades, né?
2: Exatamente.
0: Então já é um horário chamado de pico, né? De movimento maior no transporte coletivo. Então tem que ter um reforço ainda mais importante para atender, e certamente a saída dos trabalhadores e trabalhadoras do comércio vai ocorrer um pouco mais cedo, né? Então, para atender toda essa demanda das pessoas se dirigindo para casa.
2: Provavelmente o comércio que fecha às 7 vai fechar umas 6h30.
0: 6h30, fica até o último. Até o último momento. De repente, 6h30, 15 para 7. Embora nesse horário, até em função do jogo, poucas pessoas irão fazer compra nesse horário.
2: Né? Isso é verdade. Só os mercados, pessoal.
0: Sim.
2: Aí os mercados ficam até mais tarde.
0: Né? E depois dá uma parada, né? E só retoma. Fica alguns. Os horários, o intervalo aumenta muito durante o jogo da Copa, acho que é de meia hora, né? Nas principais avenidas, inclusive. E depois volta à normalidade, que já com poucos ônibus circulando à noite, como sempre. Né?
2: E essa Copa tem tido poucos horários, pelo menos jogos do Brasil.
0: Por enquanto,
2: poucos jogos em horário comercial. A única possibilidade de jogo em horário comercial, caso o Brasil passe na primeira colocação do seu grupo, na segunda-feira o jogo é às 14 horas. E aí pode haver uma mudança um pouco maior, principalmente em questão de funcionamento de comércio, porque aí o jogo é um horário onde tem mais movimento, principalmente no centro da cidade. Então aí sim a gente pode haver alguma mudança com o jogo às 14 horas na segunda-feira, caso o Brasil passe na primeira colocação.
0: Tá bem, então. Agora são 8 horas 46 minutos. Uma informação aqui, deixa eu me localizar aqui. O Instituto Nacional do Seguro Social, INSS, publicou uma nova portaria que amplia a exigência do cadastro biométrico para a concessão de benefícios previdenciários e assistenciais, como aposentadorias, auxílios e benefícios de prestação continuada, o BPC. Conhecido popularmente como LOAS. As novas regras constam no Diário Oficial da União e foram publicadas na segunda-feira, dia 22. O cadastro biométrico da carteira de identidade consiste na coleta das impressões digitais dos dedos das duas mãos e da fotografia do rosto do cidadão, que são armazenadas em uma base de dados do governo federal. O objetivo é confirmar a identidade do beneficiário e impedir que terceiros recebam valores de forma indevida. Quem solicitar benefícios ao INSS deverá comprovar registro biométrico em bases oficiais do governo, como carteira de identidade nacional, título eleitoral e carteira nacional de habilitação. A exigência já vinha sendo aplicada de forma parcial desde setembro de 2024. Ela é obrigatória para pedidos do BPC. O governo também já utiliza o cadastro biométrico em outras frentes, como no empréstimo consignado de aposentados e pensionistas. A nova portaria regulamenta e amplia essa exigência para a maior parte dos benefícios previdenciários e assistenciais requeridos ao INSS, abrangendo os pedidos de aposentadoria a partir de novembro de 2025. 8:48.
2: Já temos aí no estúdio o Fábio Gebel,
0: então vamos lá.
2: Espaço da JS Advogados, de toda quarta-feira. Bom dia, Fábio.
11: Bom dia, Leonardo, bom dia, Caldenei. Satisfação estar conversando com vocês e com os ouvintes da Rádio Com. É, hoje nós vamos trazer um tema para o debate, que é o crime de denunciação caluniosa, né? É, ali é disposto no artigo 339 do Código de Processo Penal, que é um crime que muitas vezes acaba com a vida das pessoas, né? E depois se vê que a pessoa é inocente ou que sequer cometeu nenhuma atitude naquele sentido. É, esse crime consiste em fazer andar uma denúncia dentro de um órgão judicial, ou seja ele pelo inquérito policial, seja no Ministério Público, de uma pessoa que tenha cometido o crime, sabendo que essa pessoa não cometeu o crime. Por exemplo, imputar o crime de racismo a determinadas pessoas e depois, sabendo que essas pessoas não cometeram esses crimes, fazerem ocorrência, fazerem divulgações dessas ocorrências, depois sequer ingressar com queixa-crime, o processo ser arquivado e as pessoas serem publicamente condenadas. Esse é um exemplo de denunciação caluniosa. Nós temos diversos outros exemplos pelo Estado, inclusive na nossa cidade, alguns debates acalorados que tivemos, por exemplo, na Câmara de Vereadores. Mas aqui o debate ele tem central que o processo penal, já dizia Carnelutti lá nas misérias do processo penal, a pior miséria do processo penal, para ele investigar se a pessoa deve ser punida, ele já vai punindo. Então, quando se movimenta o Estado, quando se movimenta a máquina pública, quando se movimenta o Poder Judiciário, sabendo que aquela pessoa não cometeu o crime, mas para tentar atingi-la de outra forma, isso é um crime que deve ser punido de forma severa. Porque aqui nós estamos protegendo não só a honra das pessoas, aqui nós estamos protegendo a administração da justiça. Esse crime deve ser combatido com veemência, como foi feito uma sentença histórica em Porto Alegre, na primeira vara do Tribunal Regional, 11ª Vara Federal de Porto Alegre, que apurou um crime ocorrido no âmbito da UFRGS, em que uma aluna foi pega colando, ela entra então com uma denúncia de racismo contra esse professor e acaba com a vida desse professor, e lá ao final, 5 anos depois, se descobre que esse professor é inocente. Esse processo foi avaliado de forma rígida e as penas para a denunciação caluniosa, como são de 2 a 8 anos, essa aluna, por exemplo, pegou 7 anos de condenação e já com o regime fechado. Então não é pouca coisa que nós estamos falando. Nós estamos aqui chamando a atenção que a denunciação caluniosa, além de expor as pessoas de uma forma prévia, principalmente às vezes no âmbito da internet, que é um impacto muito grande, ela também pode não ser movimentada pela justiça, e aí fica no âmbito da calúnia, que também deve ser processado. Essas condutas, elas vêm de uma cultura autoritária e, ultimamente, vêm invadindo, muitas vezes, alguns debates públicos, né? Quando não se há argumento para debater determinada situação, eu fui chamado de tal coisa. Houve um crime de racista. Racistas, racistas. E sequer a pessoa foi lá na delegacia, sequer a pessoa movimentou um processo penal, sequer teve prova ou condição mínima de provar que aquela pessoa teria cometido aquela conduta. O processo sendo arquivado 2, 3 anos depois, quando a vida das pessoas já foi acabada assim de forma moral, acabou com a tua família, acabou com a tua convivência, acaba muitas vezes com o negócio das pessoas. Essas ações, além de serem olhadas de forma especial pelo Estado, porque ela atinge a administração da justiça, não se está só ofendendo a pessoa, está se brincando com o poder judiciário, ela também atinge o âmbito moral e deve ser buscadas as presentes reparações no âmbito também da justiça e do tribunal das causas cíveis. 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Não deixe que a opinião acabe por vezes com aquilo que sequer foi judicializado.
0: Tá bem, Fábio, obrigado por hoje, até a próxima semana. Um Boa quarta-feira.
11: Obrigado, bom dia.
0: Bom dia.
11: Um abraço.
0: Obrigado. Ajude a Rádio Com a crescer, curta, comente, compartilhe nosso conteúdo, não esqueça de se tornar membro do nosso canal e fazer parte da comunidade Rádio Com. 8h53, vamos nos encaminhando aí para a reta final do programa, mas com tempo ainda de trazer outras informações, Leonardo.
2: O Ministério da Justiça e Segurança Pública apresentou nesta terça-feira, em Brasília, um pacote de ações de saúde, emprego, assistência e direitos humanos voltadas à população em situação de rua. Os investimentos ultrapassam R$130 milhões e, segundo a pasta, são o maior orçamento já endereçado à proteção de direitos deste público. De acordo com o secretário executivo da pasta, Ademar Borges, o trabalho foi construído com outros ministérios, estados, municípios e sociedade civil para dar acesso a direitos e dignidade a essas pessoas. Durante a cerimônia de entrega do governo federal para a população em situação de rua, o ministro da Secretaria-Geral da Presidência da República, Guilherme Boulos, destacou a urgência de enxergar essa população como cidadãos de direitos. Abre aspas, por mais que esse preconceito ecoe nas mentes de parte da sociedade brasileira, nós não vamos desistir dos valores de solidariedade e humanidade e vamos pagar o preço que for necessário para manter esses valores como orientadores da política pública. Fecha aspas, disse o ministro Guilherme Boulos. O MJSP anunciou a formação em direitos humanos e respeito à dignidade das pessoas em situação de vulnerabilidade de 5.077 profissionais de segurança pública que atuam em contato direto com a população em situação de rua. O investimento será de R$900 mil. Então, é informação que tem até muito a ver com a entrevista à pauta do programa de hoje, né, Cadê?
0: Certo, é verdade. Bom, olhando aqui o mapa do Metsul sobre as temperaturas mínimas no estado, Livramento menos 1 grau nesta manhã. Bagé ficou zerado, né? Zero grau, aqui pertinho, Bagé. Também, né?
2: Campos de Cima da Serra. Aqui.
0: Vacaria menos 2.
2: Um abraço, seu José Luiz Moraes.
0: Se eu achei que Livramento estava frio com menos 1, quer dizer, tava frio, muito frio também, mas Bagé, Vacaria chegou a menos 2. E São José dos Ausentes, menos 3. Para variar, né? São José dos Ausentes. Os campos em cima da serra, lá na região lá, muito frio, né? Muito alta a região. Sempre a região mais fria do estado. Então chegou a menos 3 nesta madrugada, né? Nesta manhã de quarta-feira. E aqui, né, mais próximo, né? Bagé. Com zero grau, a maioria dos municípios citados aqui teve em torno de 3, 4 graus ao longo da semana. Caxias do Sul, na Serra, 1 grau. Né? Então é isso. Em Santa Catarina, a temperatura mais baixa foi em Lages, com menos 2 graus. Um retrato aí, né, do frio no Rio Grande do Sul. Nesta quarta-feira.
2: Até fui fazer uma pesquisa, Caldeni, aqui a Urupema, conhecida como a cidade mais fria do Brasil, e aí acho que ela não deve ter algum radar do Betsu. Menos 3, temperatura mínima, e a temperatura máxima no dia 6 graus. Chega a ser assustador.
0: São José dos Ausentes, aqui no mapa do Metsu. Menos 3 e a máxima 7.
2: Não tem como sobreviver se aí.
0: Legal. Quem gosta do frio é maravilhoso.
2: Será que nevou lá?
0: Não sei.
2: Acho que nevar não. Depende também da umidade.
0: Foi geada mesmo em vários pontos do estado. Então, esse preço da gasolina, o preço dos combustíveis, preços promocionais do aplicativo Menor Preço do programa Nota Fiscal Gaúcha do Governo do Estado.
2: Então, começando pela gasolina comum, Caldanei, R$6,09 no posto Coqueiro da rua Almirante Barroso, número 2360, bairro Centro, na Almirante Barroso, esquina com a Doutor Cassiano. R$6,09 a gasolina comum mais barata. Já a gasolina aditivada, também mesmo valor, R$6,09, no posto Azeria do Elco, da Praça Capitão Nestor Corbiniano de Andrade, número 123, bairro Centro, o posto na Curva da Morte, R$6,09 a gasolina aditivada mais barata. Já o etanol, R$4,29 no posto Coqueiro da Avenida Domingos de Almeida, número 37, bairro Centro, o posto da Boca do Lobo, R$4,29 o etanol mais barato, segundo o aplicativo Menor Preço, não tão barato que nem o da segunda-feira, estava R$0,49.
0: É, ali deu um probleminha.
2: Mas R$4,29, então aí o valor do etanol aqui no aplicativo Menor Preço. Já o diesel, os dois no mesmo local e no valor até bem baixo comparado aos outros dias. Diesel, os dois no posto Buffon 91, na rodovia BR-392, número 2600, bairro Fragata. O diesel S500, R$5,89. Já o diesel S10, R$6,04 no posto Buffon 91, para quem vem de Rio Grande, direção a Pelotas, ou também com acesso pelo Simões Lopes, R$5,89 o diesel S500, R$6,04 o diesel S10. Então são os menores preços, segundo o aplicativo do Nota Fiscal Gaúcha.
0: Daqui a pouco tem o Manhã Cultural com o Alexandre Salóis. Às 10 horas estaremos aqui com Comunidade Esportiva. 11 horas o Contraponto com a Clarissa Hennig e o André Amaral e mais o Pedro Vargas.
2: É verdade, um Contraponto recheado.
0: É, e ainda a participação do Leonardo Cardoso. A equipe do Contraponto. Destaques, a pauta do programa de hoje.
2: Então, o Contraponto desta quarta-feira terão aí 3 entrevistados. O Contraponto recebe o Michel Knut, que é representante do Centro de Desenvolvimento e Documentação da Periferia, o Herbert Merep, representando a AMIS, e o Alexandre Matos Meirelles, diretor de projetos da Secretaria de Cultura do município. Eles falam sobre a revitalização, a retomada estratégica da Praça Céu Dunas. Então, conversa aí com 3 representantes, tanto do Poder Público quanto da própria CDD, nesta quarta-feira, Calderinho.
0: Final de programa, o Edição da Manhã estará de volta amanhã, quinta-feira, às 7h30. Obrigado pela companhia. Até amanhã.
2: Tchau, tchau.

0: 9:01.
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9: Vamos trabalhar. 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De pé, ouvi.

estamos, pessoal? Que maravilha, hein? Dia de São João, dia 24 de junho de 19... Pô, tô no século 20? Não, é 2026, pessoal. 24 de junho, hein? E frio, frio. Estamos começando Manhã Cultural, então. Com 7 graus e 4 décimos. A mínima foi às 6h46, 3 graus e 9 décimos, umidade 81%, a sensação térmica de agora, 6 graus e 8 décimos. Pressão em 1018, alta então. Inverno aí, primeiros dias do inverno, né, pessoal? O sol nasceu às 7h30 e irá se pôr às 17h34. E acumulado de chuva 0 milímetros, não houve chuva. Um ar seco e frio aqui sobre a região, né? É a máxima para hoje chegaria, né? Porque a gente não sabe, é uma previsão. A 14 graus, isso mesmo, lá por volta das 15 horas. Deixa eu dar uma olhada aqui. Aqui nas imediações da Rádio Com, está nublado, pelo menos. É, mas vamos ver aqui. É, a previsão é de que fique sol entre nuvens para hoje, é isso. Período de sol, período de nuvem. Amanhã sim, o tempo seco. E vem tempo seco aí, sexta também, sábado, e chuva pro domingo. Tá bem, pessoal? Fechando aqui, imagem de satélite do Rio Grande do Sul mostra que são temperaturas bem baixas mesmo. Toda a região aí. E na serra, mais frio, por óbvio, do que o restante. Região da fronteira com a Argentina e serra, bem mais frio. Vamos ver as massas de chuva aqui. Olha, pessoal, não tem nada na volta aqui. Uma umidade no litoral aqui do Gaúcho, sim. Eu acho que é normal aqui, tem seguidamente isso. Mas no Rio Grande do Sul, pouquíssimas nuvens. Tem alguma coisa ali na região de Uruguaiana. E alguma coisa aqui na Serra dos Tapes. E em região de Pelotas, realmente. Deve ser o que está ocorrendo nesse exato momento. Mas eu vou dar um play aqui a partir das 9 horas, 10 horas, 11 horas, meio-dia, 14, 15. Aí vai abrir, de tarde vai abrir um pouco mais. Aí veremos o sol. Tá bem, pessoal? Muito obrigado por estar sintonizado aqui na Rádio Com. 104.5 pelo rádio, 104.5 FM. Na internet tem os aplicativos, o nosso aplicativo próprio. Obrigado por estar nos escutando. Nosso site, você pode escutar a rádio no radiocom.org.br. Isso. Também ler as informações aí produzidas pela nossa excelente equipe. E Manhã Cultural aí, naquele clima light, musical. Escutamos aí um cantor aí da família Ramil, família muito fértil musicalmente, Thiago Ramil, né? Com a música Desculpa, uma música meio intimista ali com violão. E o Thiago é de Porto Alegre, né? É da família Ramil, mas é de Porto Alegre. Sobrinho do Vitor, do Cleiton e do Cledir.

quarta-feira, pessoal, já hoje edição da manhã. Daqui a pouco mais tem comunidade esportiva, Contraponto também. Os programas aí que vão ao ar de segundas a sextas-feiras, né? Depois, eu acho que o Vozes do Mundo ainda não...

Não sei se já houve o retorno do professor Duval, mas enfim, o programa Vozes do Mundo vai ao ar todas as quartas-feiras às 15 horas, né? Depois é Navegando com o DJ Elô. E eu não sei se hoje é o Cotidianos com a Eva Santos. Estou no aguardo da Evinha aqui entrar em contato. Cotidianos vai ao ar todas as quartas-feiras, então, pessoal, às 16 horas. Depois, às 18 horas, música gaúcha de qualidade aí com José Luiz Moraes. Todas as quartas-feiras também tem live do Alcione Silveira com o Eco Ar às 19 horas. Eu não sei se hoje tem, porque tem jogo da seleção brasileira, né, pessoal? É isso aí. É, jogo da seleção brasileira às 19 horas. Estou aqui no site da Rádio Com, pessoal. Algumas manchetes aqui para vocês depois lerem aqui de forma mais elaborada, né? 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Congresso reúne profissionais de 5 países para debater cuidados paliativos em Pelotas. Teatro 7 de Abril tem diretor. Ele se chama Alexandre Matos. Músicos, artistas e grupos culturais devem se inscrever para se apresentar na Feira do Livro. CPI da Saúde Municipal não para no recesso e segue com poderes de investigação. Tolerância zero ao álcool no volante completa 18 anos com blitz especial. Iluminação garantiu noites no Parque da Baronesa, mas o inverno encurta o horário. É isso aí, pessoal. Então tá, visite o radiocom.org.br para ler essas e muito mais outras, essas e outras, né, informações aí. Legal, legal. 9 horas e 21 minutos. Você está ouvindo Manhã Cultural agora, pessoal. Vamos até às 10 horas. Eu sou Alexandre Salóis e desde já agradeço quem está por aí. Espero que tenha uma baita quarta-feira aí, com friozinho. Se você tiver o tempo e o privilégio de pegar um solzinho, tomar um mate, uma bergamota, comer uma bergamota, assim o faça. Por favor, assim o faça por nós. E já tá bom. Tá bem, pessoal? Vamos de sonzeira, então? Vamos de sonzeira. Separei aqui hoje. Hoje vamos no clima de São João, né? Vamos no clima de São João, essa festa. É uma festa importante aqui no nosso contexto brasileiro. Vamos ouvir uma música nordestina aí. Levantar essa vibe, né? Essa festa religiosa. Hoje em dia, com uma fusão cultural aí, começou com uma cultura bastante lusitana, claro, católica, mas fundiu-se sim com a cultura indígena, a cultura africana. E é um ciclo aí, né, junino, julino, até às vezes até agostino, mas a festa junina é a que mais marca aí. Vamos lá, pessoal, vamos lá. Manhã Cultural na 104.5, 9 horas e 22 minutos.

É isso aí, rapaziada. Fechou, então já é 10h02, hein? Passamos do horário. E agora é hora de comunidade esportiva. E Leonardo Cardoso já está ali, apresentador do programa, ao lado dele, Caldenê Gomes, André Amaral também, Alexandre Salóis, este que vos fala, e Roger Pérez. Não sei se Roger Pérez vem hoje, mas esta é a equipe. Muito obrigado, pessoal. Tem muita coisa boa na Rádio Com até a noite. E nós voltamos amanhã. Daqui a pouco mais comunidade esportiva, uma rápida transição e já voltamos. Tchau, tchau.

0: 10:03.
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0: dia! Começando mais um Comunidade Esportiva aqui na Rádio Com, são 10 horas e 4 minutos. Terça-feira, não, terça não, quarta-feira. Ontem, é que ontem eu voltei pra rádio e acabei, tô confundindo os dias, né? Ontem pra mim foi segunda-feira, mas hoje é quarta-feira, dia 24 de junho de 2026, começando mais um programa aqui no 104.5 FM da Rádio Com, também nas plataformas digitais, nas rádios online, nosso site, radiocom.org.br, e também no nosso aplicativo próprio, Rádio Com 104.5, que está disponível para celulares Android. A gente também está em live no Facebook e no YouTube, nossas lives das redes sociais, com imagens direto do estúdio da Rádio Com, que ficam disponíveis na íntegra. Para quem quiser nos assistir, é só acessar nosso canal do YouTube, Rádio Com Pelotas. Lá tem todas as lives, não somente da Comunidade Esportiva, mas também da Edição da Manhã, do Contraponto, de toda a programação da rádio durante a semana. Hoje, nesta quarta-feira, temperatura de 8 graus e 2 décimos, umidade relativa do ar em 82%, sensação térmica de 7,7, temperatura baixa, provavelmente um dos dias mais frios até então. Ontem também foi muito frio, e hoje com a possibilidade de chegar até os 14 graus, né? 14, 15 graus, não sobe muito ainda a temperatura durante esta quarta-feira. Programa de hoje com os trabalhos técnicos de Alexandre Salois, também aqui ao meu lado com o Daniel Gomes e o André Amaral. André, bom dia.
1: Bom dia, Léo, Caldenei, Alexandre e toda a nossa audiência aqui. Nos acompanha no 104.5 FM e também nas redes sociais, YouTube e Facebook. Hoje é o Jogo do Brasil, né? Vamos ver o que o Brasil apresenta hoje que nos dê algum alento, assim, que nos indique uma possibilidade de até disputa de título, porque por enquanto está longe disso, e eu estou fazendo uma comparação entre outras seleções que eu estou assistindo.
0: Calderê Gomes, bom dia.
2: Bom dia ao Leonardo, André, Alexandre e toda a audiência do Comunidade Esportiva. O destaque também vai nesse sentido, né? O Brasil precisa evoluir e essa evolução, ela tem que começar a aparecer na prática, né? Até melhorou um pouquinho do primeiro jogo para o segundo. É verdade que também o nível de adversário, né, foi bem... A diferença entre as duas equipes, Marrocos e depois Haiti, a diferença é grande. O Marrocos é muito mais equipe, tem muito mais qualidade. Mas essa evolução, ela tem que começar a aparecer na prática, né? Até para que o Brasil possa entrar fortalecido nas etapas, ou na próxima etapa eliminatória. Então, se espera, naturalmente, para que haja esperança de chegar pelo menos uma final de Copa do Mundo, o Brasil tem que começar a evoluir, se espera essa evolução, então, no jogo de hoje contra a Escócia.
0: Alexandre Salois, bom dia.
3: Bom dia, Léo, bom dia, Caldenei, bom dia, André, bom dia, pessoal que está nos acompanhando. Vamos destacar também o jogo do Brasil contra a Escócia. Vamos ver, né? Já uma prévia, talvez, uma prévia para a 16avos de final. Um adversário que marca melhor que o Haiti, né? Marca com 5 também, mas marca melhor, é mais perigoso no contra-ataque e já é um adversário com um nível de competitividade maior. Dobradinha de lateral esquerdo, como tem que ser, para marcar melhor. E vai ser um jogo interessante aí.
0: Então, começando, antes da gente falar do jogo do Brasil, que enfrenta hoje a seleção da Escócia, às 19 horas, passando os jogos de ontem, que encerraram a segunda rodada da Copa do Mundo, da fase de grupos da Copa do Mundo. A gente teve aí 4 partidas, como de praxe, né? A gente vem aí com rodadas quádruplas desde o início da Copa do Mundo. Portugal venceu o Uzbequistão por 5-0, 2 gols do Cristiano Ronaldo. E conseguiu, depois de um resultado ruim contra a República Democrática do Congo, né, um empate em 1-1, consegue uma vitória importante contra o Uzbequistão. Agora decide aí a primeira colocação na próxima rodada contra a Colômbia. Nos outros jogos, a Inglaterra empatou em 0-0 contra a Gana, Croácia venceu o Panamá por 1-0 e a Colômbia mantém o 100% de aproveitamento e venceu a República Democrática do Congo por 1-0. Caldanei, Cristiano Ronaldo apareceu, né? Deu a resposta.
2: Apareceu. Eu acho que tem uma série de fatores aí nesse jogo, nessa vitória do Paraguai. Primeiro, o Paraguai jogou melhor, né?
4: Portugal?
2: Eu disse Paraguai? É isso. Portugal. Portugal jogou melhor que no jogo de estreia. É, muito mais ligado, muito mais rápido, muito mais atuante. O adversário também não marcou da mesma forma que a República do Congo no jogo de estreia. Fez uma marcação pressionando o homem da bola, e aí como o Paraguai... Talvez até uma leitura assim, ó, do Cannavaro, né? Como o Paraguai foi... O Portugal foi muito, muito previsível, muito lento no primeiro jogo, eles tentaram fazer uma pressão sobre o homem da bola, contando que Portugal viesse lento, né? Portugal veio rápido, né? Muito rápido. E aí saía rapidamente dessa marcação e encontrava espaço. E também houve mudança de posicionamento, né? O Cristiano Ronaldo não ficou dentro da área, começou a se movimentar. Inclusive, quando Portugal avançava, o Cristiano Ronaldo vinha receber a bola na intermediária e ficava numa linha atrás dos jogadores que passavam à frente dele, os atacantes e até mesmo um meia ficando num posicionamento mais ofensivo. Então, o Cristiano Ronaldo saindo da área.
3: E ontem deu para ver que ele dá conta fisicamente ainda assim.
2: Ah,
3: né?
2: Não, mas ainda com uma dificuldade de chegar. Né? Quando a bola vai no pé dele, tudo bem. Agora,
3: mas
2: quando
3: ele
2: a
3: bola correu.
2: Vai um pouquinho antes, ele já tem a dificuldade de chegar.
3: Mas o velho correu.
2: Ele perdeu os dois gols. Ele poderia ter feito mais que dois gols no jogo de ontem.
3: E no finalzinho
2: exatamente
3: ele perdeu.
2: Por causa disso, que a bola chegando um pouquinho à frente, ele tem dificuldade de alcançá-la, mas a bola no pé...
3: Aquele gol no final que ele perdeu foi incrível, né?
2: Perdeu um gol no primeiro tempo também, então... uma grande jogada do Nunes, do Nuno pelo lado esquerdo, que fez o cruzamento e ele acabou não alcançando exatamente porque já não tem a mesma explosão.
3: É aquela do cérebro?
2: Se posiciona manda. Bem, se posiciona bem para receber a bola, mas nem sempre chega a tempo, né?
0: No segundo gol foi um lançamento que foi à frente dele, mas ele conseguiu alcançar, mas aí não é sempre que vai acontecer.
2: Claro, e ali foi uma bola também tocada sem muita velocidade, né?
0: Sim.
2: Foi tocada na frente sem muita velocidade.
0: Ela estava de explosão.
2: Mas na entrevista coletiva, pós-jogo, o Cristiano Ronaldo mandou um recado muito direto, muito objetivo, né? Ele se referiu a um jornalista de Palmares do Sul, que disse que ele atrapalhava mais Portugal do que ajudava. Neste momento, eu quero ver o que esse cara vai dizer agora.
4: Jornalista disse isso?
3: Um jornalista de Palmares.
2: E aí?
4: Estava, né? Agora eu acho que.
0: Não, eu vou fazer minha meia-culpa. Realmente, ontem ele jogou muito, mas eu não sei se quando subir o nível ele vai ter essa capacidade de.
3: Fator Uzbequistão.
0: É, tem que pegar o fator Uzbequistão. Ele sempre tem muita. O Cristiano Ronaldo, em Copas e na seleção em si, ele sempre tem muita facilidade contra as seleções mais fracas. O jogo contra o Congo foi até incomum, né, pelo que a gente vê na carreira do Cristiano Ronaldo.
3: E o Congo marcou bem.
0: Exato.
3: Muito vigor.
0: Marcou bem. Mas era de se esperar, porque ele tem esse histórico, mas eu mantenho meu pé atrás com o Cristiano Ronaldo, principalmente quando subiu o nível.
2: Não te convenceu ainda?
0: Não, me convence.
2: Fez dois gols ontem e não te convenceu ainda.
0: Eu não vou ser engenheiro de obra pronta. Eu vou continuar criticando o Cristiano Ronaldo até que ele, se ele fizer dois gols no próximo jogo, aí eu tenho que...
3: Quem será que denunciou? Te denunciou?
2: Não, ele ouviu, chegou lá.
3: Tem a menina aí, a irmã do Cristiano, que mora aqui na...
2: Eu não sei se ela ainda está morando aqui.

0: com a cobrança dele, né? Ele entrou na cabeça de todo mundo.
1: Que pegadinha foi aquele lance, né?
2: O do Nuno?
0: É.
3: O gol do Nuno.
2: De falta.
0: É, e aí veio o Nuno e dá um tapa no canto do goleiro. Já enganou todo mundo o Cristiano Ronaldo, né?
1: E posteriormente quase houve outro gol assim, né? Que ele infiltrou, fingiu que cobrou, vocês lembram? Infiltrou aí, fizeram uma assistência por cobertura e ele carimbou as canelas do goleiro. Essa aí tinha que ter saído do gol, não sei se vocês lembram.
0: Numa que ele tirou do goleiro? Também não. Tem uma que ele tirou do goleiro e o zagueiro salvou.
1: Muito bonito. Não, mas eu digo numa falta, ele fingiu que ia cobrar direto, passou por cima da bola e a defesa toda falhou, só meteram por cobertura e ele carimbou o goleiro. Ia ser um golaço.
0: Eu quero ouvir o André ali sobre Cristiano Ronaldo.
2: Oi?
0: Ele disse que está de volta, né?
2: Não, mas... o Cristiano Ronaldo não dá para menosprezar o Cristiano Ronaldo, né? O Léo, a gente está brincando, mas realmente o Cristiano Ronaldo não... Ele não estava apresentando, né? No primeiro jogo ele não apresentou. E até nas próprias... Não me lembro, nas eliminatórias ele também não...
3: Na outra Copa do Mundo,
2: exato,
3: na Copa de 22,
2: exato.
3: Ele também...
2: Mas só que a gente sabe que ele é um jogador finalizador, que ele pode sim render, sim, mais do que estava rendendo, né? E mais do que isso, eu acho o time de Portugal, eu gosto do time de Portugal, eu acho muito bom time.
0: Tem alternativa, ontem entrou no segundo tempo
2: o Bernardo Silva, entrou o Rafael Leão, Conceição?
1: Golaço do Leão,
0: Conceição.
2: Que não saiu jogando, saiu jogando Pedro Neto, né?
0: Pedro Neto pela direita e no segundo tempo
2: ele
0: o João Félix pela esquerda, mas o João Félix mais como meia, né?
2: Exato.
0: Abrindo o corredor para o Nuno Mendes apoiar.
2: E o
0: Nuno Mendes é muito bom, né?
3: É muito bom. É o melhor lateral esquerdo do mundo.
2: O meio, o João Neves, e o Bruno Fernandes. Era isso, né?
0: É.
1: Baita time.
2: Pô, Rubem Dias, zagueiro, o outro zagueiro, não me lembro o nome, mas...
3: É de longe a melhor seleção de Portugal dos últimos anos.
0: É o Renato Veiga, o outro zagueiro.
2: Cancelo na direita e o Nuno Mendes na esquerda.
0: O João Cancelo na direita e o Nuno Mendes na esquerda. O meio-campo com o Vitinha, João Neves e o Bruno Fernandes. Na frente, o Pedro Neto por um lado e o João Félix fazendo essa função mais como meia, abrindo o corredor para o Nuno Mendes apoiar. E o Cristiano Ronaldo, não como centroavante, ontem ele não foi centroavante. Ele foi o jogador mais adiantado quando o Portugal era atacado, quando o Portugal atacava, às vezes ele estava atrás.
1: Flutuou bastante.
0: Do Bruno Fernandes. Não, o Bruno Fernandes avançava, ele ficava atrás na intermediária, esperando uma bola na intermediária para aproveitar, ter mais espaço para finalização. Né?
3: Exato.
0: Então teve um time muito mais móvel ontem. Né?
3: Essa seleção de Portugal com o Cristiano Ronaldo de 2018, essa aí seria provavelmente uma das favoritas junto com a França, porque eu acho que o Cristiano Ronaldo nunca teve tanto um elenco de apoio tão grande quanto
0: agora. Sim, eu tenho muito mais recursos,
2: mas tem uma base, por exemplo, ali não erro a pauta, mas tem uma base para mais duas Copas. Eu não sei o Nuno Mendes da idade. Mas o Vitinha.
3: O João Neves. O Nuno Mendes também é jovem. O Nuno Mendes
2: Tem
3: uns 24 anos.
2: Então, é uma base que
0: João
2: tem...
0: João Félix também.
3: O Nuno Mendes tem 24 anos.
0: João Félix também tem tempo.
3: Pedro Neto é jovem. O Rubem Dias já não é tão jovem. Mas aí tem alguns jogadores muito novos. Né? Até o próprio goleiro. Acho que o Diogo Costa é novo também. Então, tem uma base boa, claro que ainda vai precisar de do cara pro ataque, né? Que o Cristiano Ronaldo para a próxima Copa.
1: Será que não vai para a próxima Copa?
3: Pode ir para a próxima
2: Quem?
3: Copa.
1: Quem? Né? A gente nunca sabe.
3: Nunca sabe, mas hoje esse cara que era para ser o nome do ataque, hoje não era para ser o Cristiano Ronaldo, era para ser o João Félix. Só que não vingou. Ainda é titular, ele tem capacidade de ser titular da seleção, mas ele era para ser o cara de Portugal.
1: O Ronaldo era pra ser, hoje em dia, um jogador de segundo tempo, né? Entrar
3: no segundo tempo, mas...
1: Não joga
3: tu
1: todo.
3: Não depender, o cara... Tu não pode depender de um...

0: cara de 40 e poucos anos.
1: E não tem como.
0: Aí é uma questão de renovação do elenco. O Messi vai estar com 43, 42 na próxima Copa. Ele pode estar jogando muito bem, pode ser o melhor time, o melhor jogador da seleção argentina, mas deu alguma coisa errada na tua renovação de elenco, né? Tu não consegui parar de depender de um jogador que está desde a Copa de 2006.
1: Ah, não, é muito veterano, mas seria bonito o Messi jogar na Argentina, se fosse o caso.
2: Foi uma vitória expressiva, com score, com superioridade inquestionável de Portugal, mas Portugal não é líder, né?
0: Não é líder.
2: A líder do grupo é a Colômbia, que faz uma boa Copa, venceu os dois jogos.
0: É verdade.
2: Até agora, né? Claro que agora haverá um confronto direto entre eles, né?
1: Um belo jogo, por sinal.
2: Vai ser um jogo bom, né?
3: Vai ser um jogo bom. Eu não vi o segundo tempo da chegada, você vê?
2: Não vi.
3: Não vi o segundo
2: Mas vi
3: tempo.
2: Muitos elogios à seleção colombiana, que ganhou por 1-0.
1: O goleirão trabalhou, né?
2: Mas o goleiro de...
1: Do Congo.
0: Não, o goleiro trabalhou a ponto de... Eu vi um lance que fazia tempo que eu não via. Um chute, um belo chute fora da área do Ramos Rodrigues me fez lembrar a época que ele era bom.
3: Mas na seleção ele joga bem.
2: É, o Ramos Rodrigues é um jogador de seleção, né? É estranho, né? Porque ele, embora tenha chegado até o Real Madrid, né?
0: Real Madrid, Bayern de Munique.
2: Mas ultimamente
1: São Paulo,
2: nas últimas temporadas, São Paulo ele só veio passear, né?
3: Ah, não, em clubes ele tá jogando nos Estados Unidos agora, né?
0: Deu show na noite de São Paulo.
2: Agora, em seleção ele se transforma, né? Aquela camisa transforma ele, parece verdade. Um super-homem, né? Bota a capa, a camisa.
1: Troca a roupa e vira o super-homem.
2: O super-homem
0: tira o óculos, já vira outro.
3: Mas o time da Colômbia. É um time...
0: Tem bons jogadores.
3: É um time
0: Luiz
3: bom.
0: Dias.
3: É
0: muito bom jogador.
3: Luiz Dias, que joga no Bayern, né?
0: O Luiz Suárez, que não é o Luiz Suárez.
1: Bom nome, né? Bom nome de craque.
2: Richard Rios, eu gosto.
1: Richard Rios, muito bom.
0: O Richard Rios é um grande exemplo de jogador que vem do futsal, né?
3: Veio jogar aqui, jogou algum, não sei se que tipo de campeonato sul-americano, alguma coisa assim.
0: Sim, ele veio pra jogar
3: Brasil,
0: futsal no Brasil.
3: Jogando futsal, é.
0: E aí ele foi para a base do Flamengo e ficou... E aí
2: foi jogar Série B no Guarani de Campinas. Exato. Jogou contra o Brasil no Guarani de Campinas. Série B.
1: Deu uma guinada positiva.
3: Onde ele está agora? Benfica. Não está mais no Benfica?
0: Está no Benfica. Ele foi vendido para Palmeiras.
3: Palmeiras, né?
2: Daí foi para Palmeiras e se firmou como um ótimo jogador.
0: Tecnicamente ele é um jogador muito plástico também. É bonito de ver, né? Aí a gente teve alguns outros jogos do Grupo L, né? Da Inglaterra, que é... Um dos candidatos ao título empatando contra a Gana, não conseguiu jogar diante a marcação da Gana. E a Croácia venceu aí por 1-0. Mantém vivo aí a possibilidade do Modric jogar mais alguns jogos ainda na Copa do Mundo.
2: Não vi esse jogo. A Alemanha? A Alemanha não, a Inglaterra.
3: Vi a Inglaterra.
2: A Inglaterra.
3: Foi o jogo que eu mais vi, Inglaterra e Gana, né?
2: Gana marcou muito, né?
1: Marcou muito.
3: Mas a Inglaterra é um time, assim, eu não conhecia todos os jogadores, embora eu veja a Liga Inglesa, né? A Premier League. Eu nunca me ative assim na maioria dos jogadores ali, ingleses, eu estou dizendo, né? Porque eu vejo o jogo mais do City, do Liverpool, por exemplo. Eu não conhecia muito, pô.
2: E os principais times da Inglaterra têm muito estrangeiro, né?
0: Exato.
3: Exatamente.
2: Para fazer uma seleção, tem que recorrer a jogadores que
3: claro,
2: estão em clubes menores.
3: Eu conheço o Saka. Rice, né?
1: Joga muito Rice.
3: Exatamente, né? Então eu comecei a ver, é um time bom também, não ganhou o jogo, tudo bem, teve dificuldade, porque Gana foi um time muito aplicado, né? E também não é ruim.
1: Não,
3: porque não tem, olha, não tem quase time ruim na.
2: Não, essa Copa ela se destaca por isso.
0: O atacante de Gana é o... Agora eu nunca lembro se é o André Ayew ou o Jordan Ayew, que é filho da Bedi Pelé. Bedi Pelé, que era... Foi bom jogador dos anos 90.
1: Jogou muito também.
3: Não, conhecemos, sim, né, Claudinei?
2: Sim, né?
1: A gente tem. A gente é velhinho, Léo. Tu é que pesquisou. Essa aí tu pesquisou, né?
0: Não, essa aí eu conheci, Tu... Não sei por que eu tenho essa informação.
1: Não, mas é porque tu pesquisou. Tu pesquisou alguma vez, tu viu um vídeo.
0: Eu tenho o Inaki Williams também. Esse aí é.
1: Tu pesquisou.
2: O Semen.
0: Oi?
2: Também o atacante do Manchester City. Tá. Até ontem foi meio apagado no jogo, o Semen.
0: Ah, Semen.
2: É, foi meio apagado no jogo, mas jogador importante, era o jogador do contra-ataque ontem, né, para puxar o contra-ataque. É, mas o time de Gana marcou muito, né? É, uma recomposição defensiva muito rápida, né? Não tinha espaço. Às vezes a Inglaterra tentava armar um ataque rápido, mas logo a Gana se recompunha defensivamente e tirava qualquer possibilidade de vantagem numérica da equipe inglesa. Então, a Inglaterra sempre teve uma marcação dobrada, né?
3: Mas sem chances de gol, assim, quase. Teve o lance aquele que o...
2: É no finalzinho ali, na pressão que
3: lateral
2: teve.
3: Lateral do City, cabeçou, não me lembro o nome dele agora, o lateral esquerdo que entrou depois.
2: Que é do
3: Manchester. Ohio, uma coisa assim. Ohio, né? Lateral esquerdo do Manchester City.
0: O Nico Reilly.
3: Ele de cabeça, deu na trave, sobrou pro...
2: Aí foi gol perdido, né? Porque ele bateu de força demais na bola.
3: Passou por cima do travessão. Foi um lance, teve outro também mais no final do jogo, mas foram pouquíssimas chances de gol, mas uma... Gostei do time da Inglaterra. Né? Eu acho que a gente está vendo bom futebol.
2: Não. Essa Copa, ela tem se destacado. Porque tem uma coisa assim nessa Copa que tem se observado. Os jogadores mais veteranos, provavelmente estejam se despedindo da Copa, têm correspondido. O Messi tem sido brilhante, o Cristiano Ronaldo deu a resposta ontem, o Modric, mesmo descontando a questão física, vem trazendo a sua contribuição.
1: Deu um passe
2: outros
1: ontem.
2: Outros menos cotados também têm correspondido. Tem surgido, os jogadores aí já afirmados também têm dado a resposta.
1: O menino Ney não.
2: Só o menino Ney ainda
1: não
2: joga.
1: Nem joga, né?
2: E tem surgido novos talentos. Ainda. As seleções menos cotadas têm se mostrado muito competentes. Tem essa evolução tática do futebol africano que é inegável. Então tem uma série de fatores aí que têm salvado esta Copa. Era esperada por uma questão numérica como a maior Copa de todos os tempos. Com 48 seleções e realizado em 3 países.
3: Não, no número ela,
2: No número é. E ela está sendo uma das melhores tecnicamente.
0: E é uma Copa divertida, né? Está sendo uma Copa divertida.
2: É uma das melhores tecnicamente. Não está deixando nada...
3: Então,
2: não está ficando nada atrás.
3: Do ponto de vista quantitativo e qualitativo.
2: Qualitativo também.
1: É, a maioria dessas
2: Olha
1: seleções...
2: A Copa atual, olha, estamos a recém na fase... classificatória, ainda não veio
1: nem a terceira rodada.
2: O melhor da festa não veio ainda, que são
0: as
2: fases eliminatórias. E hoje é uma Copa que vai ser mais lembrada, por exemplo, que a Copa da Rússia. Para mim,
0: verdade.
2: Foi uma das mais fracas.
1: Xarope, Copa da Rússia?
2: É, muito xarope.
0: Eu vi poucas Copas, né? Mas eu acho que entre as que eu vi, essa está sendo uma das mais cativantes, assim, de assistir. Até mais que a Copa de 2022.
2: Porque pode o que, que acontecia muito frequentemente na fase de grupos? Jogos desinteressantes, porque a diferença técnica entre seleções, às vezes, era gigante. Agora não.
0: Até tem jogos com muita diferença técnica, mas tem muitos jogos que algum time te surpreende.
2: Sim, mas tem muita surpresa boa aí.
0: Exato. Com o Cabo Verde.
1: Pô,
2: Cabo Verde.
3: Não, mas em 48...
1: Inglaterra e Gana 0-0, no final disso.
2: As evoluindo muito, né?
1: Já.
2: Eu acho que quem ficou bem abaixo é o adversário do Brasil.
1: O Haiti.
2: O Haiti ficou abaixo também o Iraque.
1: Iraque, Curaçao.
3: Vai ter algumas.
2: O Curaçao teve surpresa.
1: No segundo jogo, empatou. É verdade. É.
3: Mas algumas seleções a gente vai ver com nível.
2: Sim.
0: A pobre Jordânia.
2: É a Jordânia que já saiu fora, que eu nem vi nenhum jogo da Jordânia, então não posso falar.
1: Eu vou polemizar.
3: Foi
1: Uruguai está abaixo. Uruguai está mal. Noite,
3: né?
2: Jordânia
1: e... Como é que é? Áustria, não?
3: Não,
1: Argélia.
3: Argélia. Aquele jogo, Jordânia e Argélia.
0: Seria legal.
3: Foi 2-1.
0: o Senegal, coitado, é que caiu no grupo da morte, né? Que era o grupo mais equilibrado e aí perdeu duas partidas. Aí acaba, tem a chance muito remota de conseguir classificação.
2: Mas não foi uma má seleção?
1: Não.
0: Teve enfrentamento contra a França, principalmente.
2: É. Primeiro tempo de Senegal contra a França foi muito bom.
0: Exato. É.
3: E a gente fala assim de alguns, embora todos esses times que Argentina, Inglaterra, França, mas a França me parece que tem mais jogadores decisivos no time da França.
2: Tem mais qualidade. Em termos assim, de qualidade, de jogador com qualidade acima da média.
3: E não que os outros times.
2: Com uma alternativa de banco, eu acho que é a mais rica em qualidade técnica. E aliando técnica, força, velocidade e entrosamento também, e tendo um craque, pelo menos um extraordinário, né, que decide o jogo, que é o Mbappé, mas tendo outros de alto nível também, acho que a França fica à frente. Agora, se vai ser campeão, não sei, né? Porque às vezes uma má jornada deu pra bola, né?
3: E não que as outras não tenham, tipo, a Argentina tem
2: muita qualidade, a Argentina tem um entrosamento, terra, né? Um trabalho consolidado, a atual campeã, a
3: Alemanha, todos têm.
0: É que a diferença é que quando tu olha o time
2: por isso
0: da
2: que
0: França...
2: o Brasil tem que evoluir pra se colocar nesse grupo, nesse páreo, é isso?
1: É um azarão, fora, né? O Brasil é um azarão, né?
2: Até o momento sim.
0: É um azarão. Mas quando o problema é que tu olha a seleção francesa, tu tem o goleiro. O goleiro é do Milan, que não é mais o Milan da época do Ancelotti, por exemplo, mas continua sendo um grande time. O Koundé, lateral direito do Barcelona. Os zagueiros, o Upamecano do Bayern de Munique, o Saliba do Arsenal. O Dinier, acho que tá no Everton ainda, né? O Dinier já provavelmente um elo fraco.
2: Jogou esse jogo, um dos Hernandes jogou.
0: Um tá na Arábia, o outro tá no PSG ainda. O volante titular jogou o Kone contra o Iraque, mas o volante titular é o Tchouameni, que é do Real Madrid. O Rabiot da Juventus. O Olise é do Bayern de Munique, o Dembélé é do PSG, atual melhor do mundo. A gente divide o Barcola ou o Doué, os dois são do PSG, atual campeão da Europa. Bicampeão. E o Mbappé, que é do Real Madrid.
1: Louco.
0: Em nível de qualidade.
2: Não, e aí tu vai pro banco. Comparar. Aí tu vê um banco também recheado de talento.
0: Exatamente.
1: Né? Chelsea, Fenerbahçe.
2: O futebol francês tá tão bom.
1: Um monte de time.
2: E o Cabo Verde é a quinta seleção. Mas aí é da Holanda, né? O Cabo Verde, os jogadores praticamente todos nascidos na Holanda, né?
0: Não, é... Curaçao.
2: Curaçao.
1: Curaçao.
2: É, que é quase todos da Holanda. É, então tem tudo isso, né? Dá pra formar umas três seleções, né?
0: Dá pra fazer.
2: É, na França.
0: É bem impressionante. É um nível que, olha, tem que acontecer uma tragédia, ou que pode acontecer, porque Copa do Mundo é isso, pra França não, pelo menos não ir pras finais.
1: É, mas tem que abrir o olho num jogo eliminatório.
2: Eu tenho o exemplo do Brasil de 82. Né?
1: Pega uma outra seleção
2: com maior recurso técnico, tá encantando, aí vai pra um jogo infeliz e deu, né?
1: Pega uma seleção tradicional, como foi o caso, né, em 82 e...
0: É, pegou a Itália e aí... Com o Paulo Rossi...
1: Pô!
0: Inspirado na Copa de 82, né? Ele fez uma primeira fase ruim, mas aí depois ele começa a jogar e não...
1: A Itália que tem mania de fazer isso, sair começar mal.
2: Agora não faz
1: mais. Agora nem vai mais, né?
0: 10 horas e 33 minutos. Deixei o intervalo rapidinho, daqui a pouco a gente volta com a comunidade esportiva para falar sobre esses primeiros jogos dessa terceira rodada da fase de grupos da Copa do Mundo, e principalmente o jogo do Brasil, que acontece hoje às 19 horas contra a seleção da Escócia. Já voltamos.

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0: horas e 36 minutos. Temperatura do momento de 8 graus e 7 décimos. A sensação térmica em 7,4. Umidade relativa do ar em 80%. Agora, falando dessa rodada de hoje, esses jogos de hoje da Copa do Mundo, a gente tem aí 6 partidas, uma rodada sextupla. São 3 grades de horário, ou seja, são 2 partidas a cada horário de jogo. Às 16 horas a gente tem os jogos do grupo B, Suíça e Canadá e Bósnia e Herzegovina contra o Catar. Suíça e Canadá disputam aí a primeira colocação do grupo, cada um dos dois com 4 pontos. Bósnia e Catar tem aí a possibilidade de pegar uma possível vaga de melhor terceiro colocado. Já às 19 horas o grupo C, Marrocos e Haiti, Escócia e Brasil, valendo a primeira colocação tanto para Brasil quanto para Marrocos, também com possibilidade da Escócia. Caso vença o Brasil e o Marrocos tropece contra o Haiti, pode conseguir aí a primeira colocação. Então,
1: quer dizer, o Brasil pode ser primeiro, pode ser segundo ou terceiro.
0: É, exato. Tem aí tem diversas chances para conseguir aí o Brasil, caso seja derrotado pela Escócia. Já os jogos das 22 horas, os jogos do grupo A, África do Sul contra a Coreia do Sul, Tchequia e México. Então, jogos que fecham as partidas de hoje os primeiros jogos da Copa do Mundo.
1: É, e o Brasil, hoje é o primeiro colocado, ele teve 2 gols de vantagem. A diferença é 2 gols de vantagem em relação, sim, ao Marrocos. Mas só que Marrocos pega Haiti, né? E o Brasil pega a Escócia, que marca muito mais. E ainda tem chance na competição. Quer dizer, não dá para descartar a hipótese de que Marrocos faça saldo sobre o Haiti.
0: Então, é verdade.
1: Pode o Brasil vencer a Escócia e mesmo assim ficar em segundo lugar do grupo, dependendo do que o Haiti, do que Marrocos fizer sobre o Haiti. Né?
0: Também do interesse do Haiti sobre o jogo.
1: Sim, né? Sim.
0: Acredito que o Haiti ainda vai continuar interessado porque é a Copa do Mundo, né?
1: Copa do Mundo, a despedida, não sair zerado e tal.
0: Não sabe quando
1: vai voltar. Mas também não dá para esperar muito do Haiti.
0: Não dá para contar com o Haiti. Tem que vencer.
1: O Marrocos vai, de repente, pode até fazer score, né? Enfim. O Brasil fez 3, se Marrocos fazer score e o Brasil ganhar por diferença pequena da Escócia, o Brasil, mesmo vencendo, pode ser o segundo colocado.
0: É que o Marrocos também não é um time que seja muito, por mais que seja muito bom, não é um time que
1: controla muito o jogo.
0: Não é de muito fazer história, né? Não
1: é um time que controla muito o jogo, mas não é um time com muito poder ofensivo.
0: Exato. Exatamente. É um time com muita imposição física, mas também não é um time que vai fazer uma goleada de 7-0 no Haiti. Pode acabar fazendo score, mas fazendo 3,
1: não é,
0: 4.
1: Não é o provável.
0: Exato. Então, a escalação do Brasil para esse jogo contra a Escócia. A gente tem aí o Alisson no gol. Lateral direito, Danilo. Zagueiros, Marquinhos e Gabriel Magalhães. Na lateral esquerda, o Douglas Santos. No meio campo, Casemiro e Bruno Guimarães com o Lucas Paquetá. E no ataque, Vinícius Júnior na esquerda. Aí pode acabar gerando uma dúvida, mas provavelmente será o Rayan no lugar do Rafinha, que está machucado.
2: Eu acho que é o Rayan.
0: E o Matheus Cunha como centroavante. Então aí os iniciais.
2: Poderia ser o Luiz Henrique.
1: Sim, sim.
2: Mas eu acho que, pelo que eu estou vendo,
1: Parece que a ideia, nesse momento, quem está à frente é o Rayan.
0: Provável reforço para a seleção brasileira na próxima fase, Casemiro está pendurado.
1: O
2: corneta,
1: Mateus,
2: hein?
1: Tu disse Matheus. Ele cornetei o Cristiano Ronaldo, não vai cornetear o Casemiro.
3: Óbvio, né?
1: O único que não cornetei é o Alisson.
0: O Alisson não
1: cornetei.
3: É amor.
1: O Matheus Cunha, tu disse centroavante, né? Mas é centroavante barra meia, né?
0: É, quase não faço nove.
1: Ele às vezes até forma o losango de meio, né? Agora com essa formação, tendo o Casemiro, depois dois jogadores de saída, um por cada lado, o Bruno Guimarães e o Paquetá, e o Matheus Cunha recuando, formam um losango no setor de meio campo.
2: Mas eu acho que é a melhor opção mesmo, Matheus Cunha ali. Eu tô achando, eu não sei porque que ele não começou desde o início.
1: É, eu acho que ali ele tentou um centroavante fixo.
0: Sabe o que dá uma tristeza? É que agora, usando o Matheus Cunha como esse recuando como meia, fica pensando que a seleção brasileira perdeu o auge do Firmino, né? Porque era um cara que jogava parecido com o Matheus Cunha, só que teve muito mais sucesso na Europa e nunca foi utilizado da forma que ele era utilizado.
1: É, sempre como centroavante que não era dele, ficando
0: exatamente
1: lá à frente, né? Surgiu um boato ontem que é inacreditável, que o Rafinha esteja com problema financeiro, né, que está quebrado financeiramente. Aí eu fui ver, ele ganha, né, convertendo para
2: reais
1: e muito reais, muitos reais, 9 milhões e meio por mês. Como é que pode estar quebrado?
3: O padrão dele é mais alto um pouquinho que o nosso.
1: Não, mas então, mesmo assim, pô, todos os meses caindo 9 milhões e meio na conta, tá quebrado.
2: Mesmo que ele esteja feito mal os negócios, dias. Eu acho que...
3: Tem coisa aí,
2: eu
3: né?
2: Eu acho que ele tem
1: um mês resolve o problema,
2: né?
1: Mas então, diz que a situação é que ele está até forçando uma saída para o futebol árabe, que seria a forma dele dar uma equilibrada financeiramente.
0: É, o que eu vi também algumas coisas sobre esses boatos sobre o...
2: Ah, será
0: o
2: que é verdade?
1: Pois é, algo assim impressionante.
0: Ele falou que ele, porque ele ajuda muita gente da família dele, da família da esposa. E aí teve uma questão também de agente.
1: É que era o pai dele era agente, agora é um sogro. De repente isso aí é...
2: Ele tem que indenizar.
3: Claro, com certeza.
2: Olha só, isso pode ter algum... Não, pode até ser real, assim, porque mesmo que ele ganhe... Mas é difícil, né? Mas se tu troca de agente, pode ter uma multa rescisória também.
1: Mas pro pai...
2: Tem um contrato... O anterior era o pai.
1: Era o pai, agora é o sogro.
2: Bom, podia estar administrando mal, porque... Normalmente tu faz.
1: Ou é o sogro, o atual que está administrando mal. Mas tem que ter muita competência para administrar mal uma fortuna dessa.
0: É verdade.
2: É, mas é que eles têm investimento. Daqui a pouco os investimentos.
3: Compraram uma empresa.
0: Tomou um golpe, que nem o Scarpa tomou golpe.
1: É, mas é. Mas o
2: Scarpa e o outro, aquele. Tem um outro jogador.
3: Zagueiro do São Paulo também tem mal de dinheiro.
0: Que o Scarpa tomou um golpe do jogador do Palmeiras.
1: Mas é um padrão ainda muito alto para a realidade brasileira, mas é um padrão muito mais possível de haver uma certa dificuldade financeira do Scarpa do que o Rafinha, né? Tá louco, uma fortuna por mês.
3: 9 milhões por mês.
0: É muito dinheiro. Dinheiro que a gente não vai ver na vida, por mês.
1: Sim, sim. Eu não sei até que ponto.
2: Tá, mas isso seria. Mas ele tá machucado, não é?
1: Tá machucado. Não. Machucado. Mas que ele não vem jogando bem exatamente em função disso, né? Desses problemas financeiros.
0: Não, e pior que no jogo contra o Haiti, antes de machucar, ele perde. Ele tem um gol impedido, depois perde o gol, e aí.
1: Na seleção ele vem sendo muito cobrado, porque ainda não fez gol em Copa do Mundo, essas coisas todas. Né? Você esperava muito dele.
2: Ah, mas olha só, eu
0: vi. Mas é pela temporada que ele fez,
2: não. Eu vejo ele no Barcelona, tudo.
1: Barcelona ele fez.
2: Acompanha, mas.
1: Temporada.
2: Não, acho ele bom, mas assim, eu não acho que ele
1: mas
2: seja.
1: Mas eu achei
2: jogador...
1: que ele seria o jogador desta Copa no Brasil, né? Ainda pode, porque ainda tem Copa.
0: O jogador dessa Copa, por enquanto, no Brasil, vem sendo o Vinícius Júnior. Ele participou dos 4 gols da seleção.
2: E a perspectiva, pra mim, né? Claro, posso me surpreender. É o Vinícius Júnior mesmo de ser.
0: Mas
2: seria o Estevão também.
0: É que o
2: Rafinha não foi, mas...
0: a temporada dele não é essa última. A temporada passada, não atual, a passada, foi temporada de melhor do mundo. Ele era o melhor. Teve o Yamal, mas ele era o melhor jogador daquele Barcelona. E se o Barcelona tivesse sido campeão da Champions, ele teria sido o melhor do mundo. E aí depois disso ele não. E aí vem a expectativa de ele jogar bem pela seleção e ele acaba não.
2: Mas
0: não
2: eu assim, eu acho até que ele jogou muito bem no Barcelona em determinado momento.
1: Não, o ano passado dele, a temporada passada
2: assim,
1: dele foi brilhante.
2: Mas só que eu acho que o Lamine Yamal
1: O Lamine Yamal era o craque do time. Mas o cara que decidiu mais jogos foi o Rafinha.
0: Os números do Rafinha na Champions League de 2024-2025 são absurdos. Era número de Messi.
1: Estava toda hora fazendo gol e ou dando assistência.
3: Pessoal, e o Rodrigo, vocês acham que faz falta? Muita falta?
2: É. Não, acho que...
1: não, mudaria. Mas seria mais um jogador de potencial, mas não ao ponto assim de...
2: É, não, mas é que
1: de comprometer dessa... a campanha, né? Eu acho que até o Estevão faz concordo. Mais falta.
0: Ah, Estevão.
2: Mas eu acho que os dois fariam. Eu acho que os dois agregariam. Tanto o Estevão quanto o Rodrigo.
0: O Estevão é uma questão de personalidade também. O Estevão é um cara que pega a bola e vai e tenta fazer.
3: Yeah.
1: O nível tem que ver também, porque ainda a Copa está em andamento, o que, que o Rayan vai dar de resposta. É. O Luiz Henrique, né?
0: O próprio Endrick, se você começar a entrar agora mais. Então, a gente tem que
1: porque se estivesse Estevão
3: e Rodrigo,
1: nenhum dos dois estaria. Rayan não estaria lá e o Endrick possivelmente também não estaria.
0: É verdade.
1: Tem que ver o que esses meninos vão fazer e se terão oportunidade de jogar. O Rayan até está escalado para hoje.
0: É verdade. É, e até é estranho, a gente como falou isso no edição da manhã, porque o Luiz Henrique era essa primeira opção na ponta direita. Chegou a ser até especulado ele ser possivelmente titular, com o Rafinha jogando mais centralizado. E aí agora ele é a segunda opção.
3: É os treinos, talvez, os treinamentos.
0: É, pode mudar. Não, o Rayan é muito bom jogador. Quando foi para.
1: É, eu acho que esse Rayan. E ele chegou na Inglaterra jogando muito naturalmente. Bom. Parece que parecia estar com a camisa do Vasco.
0: É verdade. Não, e,
1: não sentiu a transição.
0: E é justamente comparado com o Adriano Imperador, né? Cara rápido, forte, chuta muito bem de esquerda. A perna canhota dele é muito boa. Então...
3: Tomara. Pô.
0: Mas é um cara próximo ciclo.
1: E tu sabe próximo. Contra quem ele fez o primeiro gol? Profissional, né?
3: Tem um do Maitá?
0: Não.
2: Contra quem?
1: Contra o Inter.
3: Ah, foi o outro, passado. Boca Aberta do Sul, Boca Aberta do Norte e do Sul, da capital.
0: Uma das primeiras partidas da carreira, não sei se ele foi, se foi a primeira, mas...
1: mas o primeiro gol foi contra o Inter.
0: Eu lembro onde eu tava nesse jogo.
3: Pô, onde é que tu tava?
0: Em São Pedro do Sul, na casa do Maldito.
3: Ah, bom.
1: E no 5-1 do ano passado também, ele fez dois, né?
0: Ah, mas aí já tava mais consolidado.
1: É.
0: Foi o jogo da defesa
1: que bom que ele foi embora, né? Pra ti, né? Que bom que ele foi embora.
0: Uma defesa histórica
3: que
0: do...
3: Que bom que o Inter não joga contra o Vasco toda hora também.
1: Não.
0: O goleiro John fez uma das grandes defesas do Campeonato Brasileiro. Naquele jogo. O John fez uma das grandes defesas do Campeonato Brasileiro. Foi o John que fez esse jogo.
1: Ah, sim. Do contra o Vasco, né?
0: Contra o Vasco. Foi nesse jogo. Nesse jogo. Ficou marcado na memória.
1: Aliás, o John fazia umas defesas assim...
0: Uma plasticidade.
1: Impressionantes.
0: É um cara muito grande também. E muito ágil. Sobre a seleção da Escócia.
1: Aliás, é uma seleção mais. O John é um cara que tem que estar sendo observado para a seleção.
0: Eu não sei como
1: porque
0: que ele
1: está.
0: Esse
1: ciclo aí dos goleiros da seleção deu. O Alisson agora e deu também, né?
3: O Alisson
1: a não ser
3: periga.
1: Que seja campeão.
2: O Neymar vai estar no banco hoje, né?
1: Vai estar no banco.
3: Relacionado, é.
0: Será que joga?
1: Eu acho que se ele tiver... Depende do jogo. Se o jogo estiver bem encaminhado, eu acho que não. De repente preserva para o futuro. Agora, se estiver precisando, é possível.
3: Mas tem que
1: se
3: pegar...
1: Vai agregar alguma coisa, eu não sei.
3: Pegar ritmo também, né? Será que não? Dá uma minutagem para esse cara.
1: Mas bota e se machuca.
3: Aí azar dele, porque, pô...
2: Mas dá para ter uma ideia de como é que ele tá. Embora... O que pode se esperar do... Neymar.
1: E ele foi exatamente para isso, né? A coisa tá feia, coloca ele em campo. Aí justifica, pô, até o Neymar eu coloquei em campo, não ganhei.
3: É porque se o Brasil
1: não é meu, eu levei.
3: O Brasil perde, pode ficar em terceiro, né? E aí?
0: Pode dar um problema grande.
3: É.
0: E aí,
1: ficar em segundo já pode dar um problemaço.
0: É
3: pegar uma Holanda?
1: Pegar uma França lá nas oitavas.
3: Ah, por causa do vai
1: ainda pode pegar a Holanda já na próxima etapa, na segunda fase.
0: Caso fique em terceiro, na terceira colocação, o Brasil tem duas opções aí como terceiro colocado do grupo C. Pode pegar o primeiro do grupo I. Vamos descobrir quem é o primeiro do grupo I aqui. Hoje está na disputa entre Espanha, Uruguai.
1: Então, como terceiro, pode pegar a Espanha.
0: Pode cair na primeira.
1: Provavelmente a Espanha, né?
0: Ou aí é uma situação mais hipotética, mais tranquila pro Brasil, que é pegar o México. Então, ficar em terceiro colocado, tu tem uma chance horrorosa, que é pegar o melhor, uma das favoritas, ou pegar o México.
3: E se for no México lá na...
1: Não, mas se pegar em segundo lugar também não, o caminho é complicado, né?
0: É, o segundo colocado do grupo C
1: pode pegar
0: o
1: Holanda.
0: Primeiro do grupo F.
1: Pode pegar a Holanda.
3: Ih, mas até o Japão é treta hoje em dia.
1: Não, mas a Holanda, Braga. A Holanda é bem mais difícil.
3: Ah, concordo.
1: Porque o Japão, embora...
2: Deixa antes de falar, ontem eu estava vendo, escutando a Gaúcha, acho que foi ontem, o Abel Braga estava comentando, ele estava num jogo lá, e ele disse que prefere pegar a Holanda do que o Japão. Tá, pode concluir.
3: Quem?
1: Acho que o Japão é muito rápido.
3: O Abel entende de jogo, hein?
1: Uma boa seleção, evoluiu bastante em relação às últimas Copas, mas a Holanda eu vejo um time muito forte fisicamente.
0: E aí, em nomes também vai ser
1: melhor a seleção. E tem jogador com capacidade de definição de ataque, muita força física. Eu acho um jogo complicado, complicadíssimo.
2: Aí é meio campo bom ainda a Holanda. Meio campo bom.
1: Exato.
3: Tem um volante da Holanda que ele faz igual o Cabo Verde, que junta lá e forma três zagueiros. Joga muito. E aí eles fazem uma linha.
0: O Gravenberch, será?
3: Pois
1: não,
3: é.
1: A Holanda, né? Joga com no 4-1-3-2. O Gravenberch está jogando uma função mais ofensiva.
0: Adiantar...
1: ele está jogando como um meia-direita nessa formação.
3: Vamos
1: de três meias.
2: O Frank De Jong e o outro.
1: Frank De Jong é o cara que joga mais perto da área, o cara que fecha às vezes para compor. Junto a linha de a saída de três sempre é com o De Jong.
2: Além de
3: E que saída boa!
1: Joga muita bola.
3: Fico três defensores ali na intermediária de ataque, né? Tocando a bola.
0: O Reinders.
2: Mas é bom jogador.
0: É bom jogador também. Não, a seleção da holandesa é muito boa. Não é no nível.
2: E o Memphis?
0: Tem o Memphis também.
3: Reservinha, bom.
1: Reserva, mas
0: não é o nível daquela seleção de 2010, que aí tinha Snyder, Robben, Persie, que é uma seleção que tinha extra classes. Não, tem esse, não é nesse nível, mas assim, é uma seleção fisicamente muito boa e tem bons jogadores. Então, pegar a seleção da Holanda na próxima fase é complicado. O Japão já não é jogo jogado, mas também já é uma seleção que...
1: Tá, e depois, eventualmente passando para o Japão, ficando em segundo lugar, pode pegar a França.
0: É, mas
1: nas
0: oitavas. Por isso que eu disse, foi ontem que eu disse que o brasileiro, quem está torcendo para a seleção, tem que torcer para a França ganhar da Noruega.
3: Bah!
1: Se ganhar da Noruega,
0: pode pegar a Noruega nas oitavas.
1: Mas aí, a Noruega também não tem barbada.
0: É, não
1: aqui para frente não tem.
2: A Noruega não é barbada.
1: Não é, a Noruega não é barbada.
3: Noruega já ganhou.
1: O porte físico deles ali é enorme. Aí,
3: e já ganhou do Brasil na Copa.
2: Tem dois jogadores que eu cito, o Odegaard.
0: A Noruega é a única seleção que tem mais vitórias do que derrotas contra a seleção.
3: Tá o retrospecto a favor.
0: Tem o retrospecto a favor contra a seleção.
3: Aquele pênalti mandrake lá do Júnior Baiano, né? Que não, na verdade...
1: Júnior Baiano que nunca bateu em...
3: Nunca bateu, né? Um jogador limpo ali, um zagueiro limpo.
1: Era um Gamarra. Era um Gamarra...
3: Brasileiro. Pô, era bandido mesmo.
0: Ele nunca batia na bola.
3: Nunca batia na bola.
0: Mas então.
2: Mas não era ruim.
1: Não, era bom zagueiro. Era bom zagueiro, mas ele era maldoso. Se ele só jogasse futebol, ele seria lembrado pela qualidade técnica. O problema é que ele era tão maldoso que ele acabou sendo lembrado.
3: Juntava a bola e o cara junto.
1: Hoje ele é lembrado pela virilidade.
0: É quase um cara. É folclórico. Quase.
1: É.
3: Ah, é folclórico também.
1: Na era VAR. Ou ele mudaria e aí se preocuparia só em jogar futebol, ou então estaria sempre suspenso.
0: O Júnior Baiano é o maior artilheiro zagueiro da história do Flamengo. Não é um...
1: Não, tinha estatura física, tinha velocidade, era um zagueiro rápido, de boa técnica, mas só que tinha um pavio curto, né?
0: É verdade. Rapidamente aqui sobre a Escócia... É uma seleção melhor que o Haiti, mas é bem mais fraca que o Marrocos. Então, tem aí...
2: Lateral esquerdo joga no Liverpool.
0: É, o Robertson agora foi pro...
2: Ah, saiu, né?
0: Foi pro Tottenham. E aí o principal jogador do time, que é o McTominay, que teve aí uma passagem pelo Manchester United, mas hoje ele é um dos melhores jogadores da Napoli, foi campeão do campeonato italiano na temporada passada, sem ser nessa última temporada. E foi um dos principais jogadores, se não me engano, ele foi eleito o melhor jogador da temporada pela Napoli. Então é um cara. É um volante que acabou, era volante, que começou a jogar mais adiantado, fazendo gols. Mas é o principal jogador desse time, mas fisicamente é um time muito forte. Né?
1: É muito forte, né? E ele fez 1-0 só no Haiti. Isso não o credencia muito. Mas por outro lado, ele perdeu só de 1-0 para o Marrocos.
3: Esperamos um bom Marrocos, né? Consistência defensiva.
1: É um time muito forte fisicamente. É a característica daquela escola ainda europeia, de muita força física, de muita marcação.
3: O futebol,
1: jogadores altos.
3: Futebol, né? Britânico antigo, aquele, né? É. Aquela.
2: É, mas não é.
3: Bola parada.
2: É, mas a Inglaterra mesmo. Bem,
1: ah, bom, a Inglaterra agora
2: que...
1: mudou, né? Já foi o tempo que era só bola aérea. Né?
0: É, a Inglaterra também teve. O que a gente fala da mudança que teve na seleção francesa também. Foi
3: os imigrantes, né?
1: Os imigrantes. E a própria transformação
3: da Escócia,
1: Liga,
3: não tem
1: potência.
3: Nada aqui, ó.
1: Ela acabou os jogadores de lá para ter espaço, eles tiveram que evoluir tecnicamente, né? Porque senão não ia evoluir, né? Não ia jogar, né? Então, evoluiu muito.
0: Até porque
2: na Inglaterra, só uma curiosidade agora, tem 3 Henderson.
0: Ai,
3: não, agora nos pegou.
2: Um Henderson deve ser aquele veterano que jogava.
0: É, o Henderson, o Henderson do Liverpool foi.
1: Não, é o lateral, ainda segue jogando de lateral.
2: Não, mas tem um que tá jogando de volante.
1: Ah, não, mas aí na Inglaterra.
0: Né? Tem o Dean Henderson, que é o goleiro reserva.
2: Não, tô falando da Inglaterra.
1: Ah, tá.
2: Tô falando da Inglaterra, porque tem 3.
0: E tem o Henderson. É que tem o Henderson com H-E. E tem o Henderson, que é o Elliot Henderson do Nottingham Forest, que jogou como titular ontem.
1: O volante, né?
0: Volante.
2: Número 8.
0: Número 8.
1: Bom jogador de posição física ali no meio. Né?
0: Exato. 10:58, estou recapitulando aqui os jogos de hoje, os primeiros jogos, essa terceira rodada da fase de grupos da Copa do Mundo. A gente tem aí às 16h, Suíça e Canadá, e Bósnia e Catar pelo grupo B, Suíça e Canadá disputando aí a primeira colocação do grupo B. Já às 19h, Marrocos e Haiti, Escócia e Brasil. Aí tem aí 3 possibilidades de liderança. O Brasil até podendo ficar na terceira colocação. Já no grupo A, às 22h, África do Sul enfrentando a Coreia do Sul, República Tcheca contra o México. Então, jogos aí interessantes, principalmente o México hoje com o primeiro colocado com 6 pontos, o segundo colocado a Coreia do Sul com 3. 10:59, comunidade esportiva ficando por aqui. O Alexandre quer falar.
3: Eu quero falar uma coisa ligeirinha. Tem um cara que voltou a jogar bola. O Bruxo. Ronaldinho Gaúcho vai jogar alguns minutos na Série C do Campeonato Italiano. É sério?
0: Eu acho que ele virou sócio, né? Ele
3: virou sócio e resolveu fazer. Deve ser é uma questão de marketing.
0: Marketing, com certeza. Então, comunidade esportiva ficando por aqui. Daqui a pouquinho, o Contraponto com a Clarissa Henning e com o André Amaral. A gente volta amanhã às 10h aqui na Rádio Com, com mais comunidade esportiva, mais Copa do Mundo e também com o resultado do jogo do Brasil dessa quarta-feira às 19h. Então, bom dia a todos, uma boa quarta-feira e até amanhã. Tchau, tchau.

0: 11 horas e 2 minutos.
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0: dia, sejam todos bem-vindos ao Contraponto de hoje, quarta-feira, dia 24 de junho, agora são 11 horas, mais 6 minutos, falando aqui dos estúdios da Rádio Com Pelotas, eu, Clarissa Henning, acompanhada na técnica do Alexandre Salois. Bom dia, Alexandre. Também tem por aí mais cedo o Caldenei Gomes, lá na redação Pedro Vargas, e aqui no estúdio o Léo Cardoso, que ainda está escondidinho, André Amaral, do meu lado, para conduzir o programa. Agora sim, estamos com a nossa imagem do Contraponto. Bom dia. André Amaral, dá bom dia, André Amaral.
1: Bom dia, desculpa, Raul. Desculpa, Clarissa. Bom dia, Clarissa.
0: Bom dia.
1: É que eu estou ainda me organizando aí, não deu tempo. Bom dia, Léo. Fiz agora o Comunidade Esportiva. Alexandre e a nossa audiência que nos acompanha no 104.5 FM e também através das nossas redes sociais, YouTube e Facebook.
0: Beleza. A Praça Céu Dunas tem cine teatro, biblioteca, espaços de esporte, também lazer. Tem um conselho gestor formado por moradores e entidades do loteamento Dunas que ontem convocou o município para uma reunião decisiva sobre o futuro do espaço. O diagnóstico da comunidade é que o potencial está longe de ser realizado, a comunidade tem se afastado e a governança compartilhada precisa sair do papel. Então, hoje, no Contraponto, a gente reúne aqui a sociedade civil e o poder público para apresentar os recursos destravados, o planejamento para o segundo semestre e as cobranças que ficaram na mesa. A gente recebe o Michel Knut, do CDD, o Herbert Mereb, que é o Petinho, né, da AMIS, e o Alexandre Matos, o coordenador de projetos, enquanto da Secult, a Secretaria de Cultura. Alexandre Matos, que esteve aqui ontem, quando foi anunciado aí que ele vai ser o diretor do Teatro 7 de Abril. Mais tarde, a gente recebe o Manuel Porto Júnior, ele que é professor do IFSU, coordenador do SENASEF, Sessão IFSU, que comenta as políticas educacionais, e também a Chica Francisca Jesus, ela que é presidenta do CONDIM, o Conselho Municipal dos Direitos da Mulher, trazendo as demandas da comunidade periférica de Pelotas. 11 horas mais 8 minutos, vamos com os destaques do dia, André Amaral.
1: Ônibus gratuito sai do debate e entra no papel com projeto de viabilidade na Câmara. Prefeitura protocola Programa Municipal de Estudos para tarifa zero no transporte coletivo de Pelotas. E outro destaque, assistência jurídica gratuita ampliada para mulheres em situação de violência doméstica. Acordo entre Prefeitura e Faculdade João Paulo II oferece suporte nas áreas civil e de família, do divórcio e partilha de bens. E outro destaque, duas novas unidades vão ampliar o acesso ao SUS e trazer reabilitação para mais perto de quem precisa. Contrato de 35 milhões garante construção da Policlínica Regional e do primeiro CER4 da cidade, ambos no Vale da Saúde.
0: Muito bem, 11 horas mais 10 minutos. Leonardo Cardoso, muito bom dia. É o que traz os destaques do Edição da Manhã de hoje. Bom dia, Léo.
2: Bom dia, Clarissa. Bom dia, André. Bom dia, Alexandre Salois, está na parte técnica do programa. Bom dia também em especial a todos os ouvintes que nos acompanham aqui no 104.5 FM, também nas nossas plataformas digitais, que vem acompanhando toda a programação da rádio aqui nesta manhã de quarta-feira. No Edição da Manhã, a gente teve aí um destaque, a gente conversou com a Roberta Mello, que é secretária de Assistência Social de Pelotas. A pauta foi a rede de proteção oferecida pelo município a pessoas em situação de rua durante o período de frio intenso. Tanto acolhimento, alimentação, higiene e a campanha do agasalho, o que vem acontecendo e acontece até agosto deste ano. Já sobre as informações nacionais desta quarta, o Supremo Tribunal Federal retoma hoje o julgamento sobre a validade das decisões da Justiça do Trabalho que reconheceram vínculo de emprego entre motoristas de aplicativos e as plataformas digitais. A sessão está prevista para começar às 14 horas. Serão proferidos os primeiros votos sobre o tema a partir de dois processos relatados pelos ministros Edson Fachin e Alexandre de Moraes, que chegaram ao Supremo por recurso das empresas Rappi e Uber. As plataformas contestam as decisões trabalhistas e sustentam que o reconhecimento do vínculo empregatício viola o princípio constitucional da livre iniciativa. A Procuradoria-Geral da República também se posicionou contra o reconhecimento. Além disso, a Justiça dos Estados Unidos aceitou nesta terça-feira o pedido da Advocacia Geral da União para atuar no processo movido pelas redes sociais Rumble e Trump Media contra o ministro do Supremo Tribunal Federal, Alexandre de Moraes. A decisão afasta o risco imediato de revelia contra o ministro. A AGU entende que os agentes públicos brasileiros não podem ser alvo do judiciário de outro país sem o consentimento do Estado brasileiro e que sua atuação, no caso, é uma defesa da soberania nacional. No processo, as redes norte-americanas acusam Moraes de ter determinado a suspensão de perfis de brasileiros residentes nos Estados Unidos, decisões que o STF justifica como resposta a ataques antidemocráticos contra a corte. Além disso, ontem, o governo federal anunciou um pacote de ações nas áreas de saúde, emprego, assistência social e direitos humanos voltado à população em situação de rua, com investimentos que ultrapassam R$130 milhões. Entre as medidas estão a realização do primeiro Censo Nacional da População em Situação de Rua pelo IBGE, o repasse anual de R$50 milhões para integrar 263 centros POP à rede de acesso a direitos e a expansão das equipes do consultório na rua do SUS, que saltaram de 160 para 333 equipes em todo o país. O governo também anunciou que regulamentará uma reserva obrigatória de unidades do Minha Casa Minha Vida para essa população. E por fim, o presidente Luiz Inácio Lula da Silva assinou nesta terça-feira o decreto que transforma o programa Celular Seguro em política pública permanente. A medida cria o Banco Nacional de Celulares com Restrição, uma plataforma que vai reunir informações de aparelhos roubados, furtados ou extraviados em todo o país, com dados de boletins de ocorrência, operadoras de telefonia e órgãos de segurança pública. O banco já conta com mais de 3,3 milhões de aparelhos cadastrados. Uma das novidades é a ferramenta pública de consulta pelo número e-mail, que permitirá verificar se um celular possui restrição antes de qualquer compra. O governo estima que cerca de 1 milhão de

0: Um pouquinho, né? Em relação a ontem. Umidade relativa do ar 70%. Seco, né? Bom. Sensação térmica de 9 graus. Sem chuva, né? 0 milímetros de chuva. Ou seja, um tempo bem seco mesmo. Estou tentando aqui buscar os previsão para 10 dias aqui. Vamos ver aqui. Vamos tentar. Estou conseguindo, né? Previsão para 10 dias. Vamos ver aqui. Está fora do ar aqui. Para 10 dias. Vamos tentar ver aqui. Não tem. Não tem. Buscando dados. Vamos recomeçar de novo aqui, então. Aqui. Vamos tentar aqui. Metsu aqui me deixou mal aqui, Clarissa, que não tem a previsão. Estou tentando buscar aqui, mas não tem a previsão para 10 dias. Né? Vamos ficar devendo para o nosso...
1: No clima-tempo não tem?
0: No clima-tempo, vamos tentar aqui.
1: Tenta aí, clima-tempo
0: mais
1: capaz
0: um
1: de
0: aqui,
1: ter.
0: Clima-tempo, aqui, clima-tempo. Está aqui. Clima tempo, previsão para 15 dias em Pelotas. Vamos ver aqui. Aqui, vamos ver a temperatura. Vamos ver aqui. Não estou conseguindo, Clarissa. Se tu conseguir abrir aí.
1: O clima tempo?
0: No clima tempo, tá aqui. 25, quinta-feira, tá aqui. Consegui aqui. Obrigado por me salvar. Tá, por me salvar aqui. Amanhã, quinta-feira, não chove também, né? Mínima deve ficar em 5 graus, a máxima em 15. Na sexta-feira, mínima 8 graus, desculpa, 8 graus, máxima 16, bastante sol. Né? Tempo bem aberto, né? Sem nuvens. No sábado, 27, mínima 16, mínima 7, máxima 16. Também não chove, aí sim, para domingo, né? Assim, mais, quando está chegando mais perto, está se confirmando chuva no domingo, 18,6 milímetros. A mínima deve ficar em 9, a máxima em 15 graus. Segunda-feira, também com chuva, mínima 5, máxima 13, volume de chuva 23,3 milímetros. Na terça-feira, já a partir de terça até o dia 3 de julho, terça-feira, dia 30, último dia de junho, e até a sexta-feira, dia 3, sem chuva. Né? Temperaturas na terça 2 graus a mínima, 12 graus a máxima. E na terça, na sexta-feira, já no início de julho, mínima 7 graus, máxima 15. Então é isso, deve chover domingo e segunda. E aí depois volta o tempo bom a partir da terça-feira, 30 de junho.
1: Não chovendo sábado e domingo, nós já estamos no lucro, né, Alexandre? É, pois é. Não, se empurrar para a semana, acho que até é melhor. Porque eu vou dizer, né, eu pelo menos, um monte de roupa para lavar, não consigo deixar pendurado, porque agora... Muito cedo anoitecendo, né? Amanhece muito tarde, vamos colocar de outra maneira. Eu não consigo botar minhas roupas penduradas antes de sair. E aí tu pega aí uma nesga de sol de tarde e terminou. É. Bom, rezando aqui que não chove.
0: Mas é um período, né? Que é difícil, né?
1: É, verdade. Tá bem, 11 horas mais 19 minutos. Seguimos então com as notícias do dia. A tarifa zero no transporte coletivo de Pelotas deu um passo concreto. A Prefeitura protocolou na Câmara de Vereadores a mensagem 13, que institui o Programa Municipal

0: Municipal de Estudos para a Viabilização da Tarifa Zero no Transporte Coletivo. O projeto parte de uma iniciativa do vereador Jurandir Silva, do PSOL, e foi reapresentado pelo Executivo para garantir a segurança jurídica necessária à sua aprovação e execução. A proposta original do Jurandir havia sido aprovada no Legislativo, mas não foi sancionada pelo prefeito Fernando Marrone por questões técnico-jurídicas, entre elas o risco de vício de origem e a ausência de previsão orçamentária, exigências legais que poderiam inviabilizar a execução do programa. O texto protocolado, agora pelo Executivo, acolhe a mesma proposta e a reenvia à Câmara para nova apreciação, dessa vez com base jurídica mais sólida. O programa prevê a realização de estudos técnicos sobre a viabilidade de implementar a gratuidade do transporte coletivo municipal. Segundo o secretário de governo, Pedro Bittencourt Júnior, a especialidade técnica exigida pelo tema deve gerar despesas expressivas, o que reforça a necessidade de que a iniciativa parta do Executivo, com previsão orçamentária adequada. A mensagem segue agora para a tramitação normal na Câmara Municipal de Vereadores.
1: Então, é isso, 11 horas, 21 minutos, essa manhã de quarta-feira, 24 de junho de 2026, temperatura 11,2 graus. E assistência jurídica gratuita é ampliada para mulheres em situação de violência doméstica. Mulheres em situação de violência doméstica ou familiar atendidas pela rede de proteção municipal passam a ter acesso à assistência jurídica gratuita nas áreas civil e de família. A Prefeitura e a Faculdade João Paulo II. Onde é essa
0: É ali
1: faculdade?
0: pertinho do Clube Gonzaga, né? Perto da Dom Joaquim, é uma faculdade pequenininha, mas diz que tá bem conceituada. Tem vários professores da Católica que foram para lá e ela fica.
1: Está em fase de
0: Ela
1: implementação,
0: tem
1: né?
0: alguns anos, eu acho, já. Não são assim muitos, mas acho uns 4 anos, talvez 5, talvez um pouco mais.
1: Então tá. A Prefeitura e a Faculdade João Paulo II firmaram um termo de cooperação técnica que amplia o suporte oferecido por instituições como o Centro de Referência da Mulher e a Casa de Acolhida Luciete, indo além do amparo criminal para abranger questões como divórcio, dissolução de união estável, guarda dos filhos, fixação de alimentos e partilha de bens. A iniciativa partiu de estudantes da própria faculdade, cujo levantamento identificou alta demanda por orientação jurídica civil entre mulheres acompanhadas pela rede municipal. O atendimento será prestado por estagiárias do Núcleo de Assistência e Atendimento Jurídico na área civil da faculdade, sem custo para o erário municipal. O acordo tem duração de 2 anos. Não haverá abertura de cadastramento direto à comunidade. As mulheres serão encaminhadas ao NAJUR civil pelos próprios equipamentos da rede de proteção, o Centro de Referência da Mulher, a Casa de Acolhida Luciete e outros órgãos vinculados às Secretarias de Assistência Social e de Políticas para as Mulheres. Ao longo da vigência do acordo, a Escola de Gestão Pública da Prefeitura, responsável pela articulação da parceria, vai produzir análises quantitativas e qualitativas sobre o perfil das demandas cíveis oriundas de contextos de violência doméstica. Os relatórios periódicos vão subsidiar o aperfeiçoamento das políticas públicas municipais na área. Segundo a Procuradora-Geral do Município, Cristiano Greque Cardoso, a remoção de entraves jurídicos contribui diretamente para a busca de autonomia das mulheres assistidas, especialmente diante de situações de dependência econômica e emocional em relação ao agressor.
0: Maravilha. Mais índices e estatística a gente tiver, né? Melhor. Sempre melhor para elaborar uma política pública certeira. 11 horas mais 24 minutos. E a construção da Policlínica Regional e do primeiro Centro Especializado em Reabilitação, o SER4, de Pelotas, está contratada com financiamento do Programa de Aceleração do Crescimento, o PAC, do Governo Federal. As duas unidades vão ser erguidas em área contígua ao Parque do SESI, no espaço que vem sendo chamado de Vale da Saúde, e tem prazo de um ano para a conclusão. O contrato, no valor de R$ 35 milhões, de reais, foi assinado com a empresa WC Engenharia e Arquitetura, de Itapuá, em Santa Catarina, vencedora do processo de licitação. O município arca com uma contrapartida de R$ 8,5 milhões de reais. Os dois equipamentos vão ser vizinhos do Hemocentro Regional, do Hospital Regional de Pronto-Socorro e do novo Hospital Escola da Universidade Federal de Pelotas. A Policlínica Regional vai reunir especialistas de diversas áreas para atendimento pelo SUS, o Sistema Único de Saúde, com impacto direto esperado na redução das filas. O orçamento da unidade é de R$ 19.700.000, com aporte adicional de R$ 13 milhões previstos para uma segunda etapa, destinado à aquisição de mobiliário e equipamentos depois da conclusão da obra física. Já o SER4, orçado em R$ 9.800.000, vai oferecer tratamento multidisciplinar para pessoas com deficiências visuais, auditivas, motoras e intelectuais. Hoje, a estrutura mais próxima que atende pacientes de Pelotas nessa modalidade fica em Bagé, a 194 quilômetros, o que obriga deslocamentos de pacientes e familiares para acesso às terapias. Além da construção, o governo federal vai repassar mensalmente R$ 435.000 para custeio do centro.
1: Pois é. Quanto a isso, é interessante, porque a questão do tratamento para deficiências visuais, auditivas, né, não é em Pelotas, né, até para aparelhos é em Rio Grande, não é só em Bagé, auditiva é em Rio Grande. Também porque eu tive em Rio Grande com uma tia minha, que ela recebeu os aparelhos, e é em Rio Grande. Geralmente era em Bagé, mas agora ampliaram para Rio Grande. E eu achava estranho não ter em Pelotas.
0: É estranho, né?
1: Não é? Porque seria um polo aqui, a cidade maior aqui da região. Não é? Mas, enfim, e perto do pronto-socorro ali, tudo na mesma região, né?
0: Pois é, verdade. Vale da Saúde.
1: E vamos para o outro destaque de hoje, Larissa. CAPS passa a funcionar 24 horas com abertura de leitos de acolhimento noturno para crianças e adolescentes. O Centro de Atenção Psicossocial Infanto-Juvenil, CAPSI.
0: CAPSI.
1: CAPSI, exato, porque é CAPS e o CAPSI. Né? Tem um I no final. De Pelotas, passa a funcionar 24 horas com a inauguração de 4 leitos de acolhimento noturno. A iniciativa é da Rede de Atenção Psicossocial da Secretaria Municipal de Saúde e representa a primeira estrutura desse tipo nos CAPs do município, com planos de expansão para as outras 7 unidades, conforme a demanda. O funcionamento, o acolhimento funciona das 8 às 18 horas. O CAPS mantém o funcionamento diurno habitual. A parte da identificação de necessidade pela equipe de atendimento, o paciente pode ser encaminhado diretamente para um dos leitos noturnos, sem necessidade de deslocamento para outra unidade. Os critérios de admissão seguem regulamentação do Ministério da Saúde e consideram a situação psicológica e psiquiátrica do usuário, se está mentalmente organizado e se apresenta condições seguras para retornar ao domicílio. As internações podem se estender por até 14 dias e são encerradas a partir da confirmação da estabilização do paciente. Durante todo o período, crianças e adolescentes têm direito a manter um acompanhante no leito, conforme previsto na legislação. O CAPSI, né? Desculpa. Conta com equipe multiprofissional formada por médicos, enfermeiros, técnicos em enfermagem, terapeutas ocupacionais e professores responsáveis por atividades artísticas e físicas. Segundo a coordenadora da RAPS, Luciane Kantorski, os leitos representam um avanço no cuidado em saúde mental infanto-juvenil, porque permitem evitar internações prolongadas, fortalecer os vínculos familiares e oferecer tratamento no próprio território onde crianças e adolescentes vivem, princípio central do modelo de atenção psicossocial.
0: Muito bem, 11 horas mais 30 minutos. É uma notícia que a gente deu faz 2 dias, acho que foi na segunda-feira, mas agora vamos dar de novo, porque ela é para hoje. Brasil versus Escócia muda a grade do transporte coletivo em Pelotas. A terceiro jogo do Brasil na Copa do Mundo FIFA 2026 altera então o funcionamento do transporte coletivo nessa quarta-feira. A partida contra a seleção da Escócia, válida pela terceira rodada do Grupo C, começa às 7 horas da noite, horário de Brasília, no Hard Rock Stadium, em Miami, nos Estados Unidos. A Secretaria de Transporte e Trânsito informa que vai haver reforço nas linhas de maior fluxo a partir das 6 horas da tarde, sentido centro-bairros, para atender o movimento de usuários que desejam acompanhar a transmissão em casa. Durante o jogo, a frequência vai ser reduzida para um ônibus a cada 30 minutos, aproximadamente. Depois do encerramento da partida, a circulação volta ao normal. Na zona rural, a linha Bacchini vai ter suspensão dos horários das 9h45 da noite, sentido Colônia Pelotas, e das 11 horas da noite, sentido Pelotas Colônia. A Universidade Federal de Pelotas não vai ter aula no turno da noite hoje. O Brasil chega à terceira rodada depois de empatar em 1 a 1 com o Marrocos e vencer o Haiti por 3.
1: 1 a 1.
0: É, exato. É isso aí. Gente, 11 horas mais 32 minutos. Nossos convidados estão
1: chegaram.
0: Por aí. Então, vamos fazer um intervalo rapidinho, acomodá-los aqui no estúdio e já voltamos para falar aí sobre as negociações entre os moradores e o poder público lá no céu do Tunas. Já voltamos.

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0: Contraponto de hoje, quarta-feira, 24 de junho, agora 11 horas mais 37 minutos. E a Praça Céu Dunas é um equipamento cultural público do loteamento Dunas, aqui em Pelotas, inaugurada já tem há alguns anos. A praça tem cine-teatro, biblioteca, espaços de esporte e lazer. Foi concebida para ser um centro de cultura, educação e convivência para uma das periferias mais conhecidas, né, da cidade. Mas, segundo moradores e entidades que fazem parte do Conselho Gestor, o potencial do espaço ainda precisa ser melhorado. Ontem, o Conselho Gestor convocou uma reunião extraordinária com representantes da Prefeitura de Pelotas para debater a governança da praça, traçar metas para o segundo semestre e também retomar a participação efetiva do Conselho nas decisões sobre o espaço. Então, hoje, a gente recebe o Michel Knut, ele que é representante do CDD, também isso. o Herbert Mereb, que todo mundo conhece como Betinho, ele que é da AMIS, e mais tarde, vamos ver se ainda chega, o Alexandre Matos, ainda não chegou, vamos ver se ele consegue chegar para a gente conversar, ele que, por enquanto, é o diretor de projetos da Secretaria de Cultura aqui de Pelotas. Ontem, aqui no Contraponto, foi anunciado como próximo diretor do Teatro 7 de Abril. Mas a ideia, então, é conversar e entender como é que foi essa reunião de ontem, tirar um termômetro aí de como anda a participação da comunidade na gestão de um dos equipamentos públicos mais importantes da periferia de Pelotas. Sejam muito bem-vindos ao Contraponto. Bom dia.
1: Bom dia, bom dia a todos e todas.
2: Bom dia, galera.
1: Começa contigo, Michel, que é da área.
3: Tá. Será que o do Betinho ali tá próximo? Só para...
1: Oi.
3: O Alexandre.
1: Agora melhorou?
0: Tá bom?
3: Tá. Tô vendo ali porque tava meio longe.
1: Tava longe,
3: mas verdade. Eu acho que...
1: Vamos iniciar com o Michel aqui, que é morador do CDD.
2: Tá.
1: Eu tenho mais idade de Dunas, eu acho que é da tua idade. Não, nem tanto.
2: Eu acho que eu nasci junto com Dunas, quase. Então, eu sou o Michel, né? Eu sou nascido e criado lá no bairro. E eu estou na coordenação do CDD, né? Que é o Comitê de Desenvolvimento, que é uma ONG ali do bairro, um ponto de cultura. E dentro da Praça Céu, né? Eu estou também de coordenador pedagógico do CRJ, que é um centro de referência da juventude, de reconstrução, na verdade, da juventude, que vem ali no de editais do pós-enchente ali para fortalecer a juventude, né? Enfim, a gente tem essa atuação no bairro lá. Eu, desde os meus 18 anos, 15 anos, eu tenho participado do CDD, né, e a gente participou de todo o processo desde o planejamento que a Praça Céu seria no Dunas, né, até todo o tempo que ela demorou para ser construída e consolidada. Enfim, a gente acompanhou todo esse processo, eu e o Betinho, mais uma gurizada, a gente fazia, tinha mídia livre nos bairros, né, que a gente fazia direto, a gente passava lá na Praça Céu e ia contar se tá essa obra e tal. Enfim, só para dar uma contextualizada, né, que a gente está desde o começo do processo. E a Praça Céu saiu do papel, né, foi construída, demorou um bom tempo.
1: Uma
2: década para ser construída.
3: E quanto tempo já tem?
2: Tu lembra?
1: Então, ela já vem realizando atividades já há uns 4 anos, assim, mas a formalização dela agora, de, vamos dizer que foi entregada a obra mesmo, que o Ministério da Cultura esteve aqui, foi no início desse ano, né?
2: É.
1: Foi no início desse ano que, vamos dizer assim, que formalmente foi inaugurada a praça. Mas nós já tínhamos algumas ações lá, o Conselho Gestor sempre esteve presente. Aí saiu também os decretos que constituíram o Conselho Gestor, o Estatuto, então já foi feito todo esse trâmite, assim, né? Que é muito dentro dessas políticas, atropelando um pouco aqui, mas dentro dessa política da governança, né, que todos, hoje em dia, a gente vê isso muito forte de novo, voltando, né, a necessidade da participação da sociedade junto com os governos, né, então essa questão da governança está cada vez mais firme. A gente trabalha também com cultura viva, né, com ponto de cultura, é a mesma coisa, tem o comitê gestor, porque o gestor, ele não pode ficar ele lá dentro das suas secretarias pensando o que é melhor para determinada categoria, se tem a categoria. Então, né, tem que abrir essa parte da governança. E no caso da Praça Céu, ela é uma obrigatoriedade, né, que vem junto com todos esses governos, né, todos esses projetos do governo federal, que coloca recursos para os estados e para o município e exige que os estados e municípios abram a governança, né, que eu acho que está correto, que a gente precisa participar.
3: E como é que é formado o conselho?
2: É um conselho tripartite, né? Daí tem 5 representantes da secretaria, 5 entidades e atuantes no bairro ali e 5 moradores. Aí aqui, na verdade, eu tô como morador e como entidade também, né? Por causa que eu, como eu moro lá até hoje, né? E também tô nessa coordenação do CDD. Aí a gente... É isso, né?
1: É isso.
0: Pois então, queria que vocês nos falassem um pouco, envolvidos aí desde o início, né? É, como vocês estavam falando, uma década para se chegar à Praça Céu. E agora, já com 4 anos de projeto, tudo isso vocês estavam nos falando. Desde o início, lá na, da luta para que a Praça Céu fosse executada, até hoje, daí uns 15 anos, como é que vocês medem a participação da comunidade na, nas definições do futuro do espaço? Houve alterações com relação a essa participação? Não houve? Como é que vocês tiram esse termômetro?
1: Então, era isso. Acho que essa, isso foi parte tanto dessa questão da governança mesmo, tanto da governança institucional que toca o conselho com o governo. As ONGs são os pontos de cultura. Por exemplo, lá tem a MIS, que é o ponto de cultura do Sul, o Comitê de Desenvolvimento do Dunas, que é um ponto de cultura. Tem a Uniperiferia, que é do ponto de cultura paralelo 33. Tem a Usina Feminista, também atuante lá. E a outra,
2: Tropa da Dança.
1: Gurizada da Tropa da Dança lá com a Caixa
2: Moradores. Extensão da UFPEL, né?
1: E aí a gente, essa questão que tu coloca é uma questão que nós também nos identificamos. Tipo, a gente não está tendo a governança desse conselho com o governo, e também isso prejudica a governança com a própria comunidade, porque a gente não consegue avançar muito. Nós até levantamos ontem, né, na reunião, que a gente precisa ter uma ação de comunicação para os moradores. Nós precisamos ter um planejamento. Fizemos isso ontem junto com o governo. Alexandre Matos estava lá, a Secretaria de Lazer também estava lá, a Secretaria da Assistência Social também, a educação não pôde estar porque terça-feira é um dia ruim, e aí a gente tem a Secretaria de Saúde, que ela foi muito importante lá nos primórdios da formação da Praça Céu, porque a gente precisava buscar moradores, então tinha as agências comunitárias, então a saúde foi muito importante. Hoje em dia ela já não está tão atuante, né? Então a gente fez uma articulação com a Secretaria de Desenvolvimento Econômico e Inovação Tecnológica. Eles estão com essa vontade também de chegar lá com o Hub, de nós pensar uma incubadora criativa de projetos e de empreendimentos, né? Então a gente discutiu isso ontem, né? Que a gente estava, porque é uma vontade de todo mundo, a gente estava cobrando isso do governo, da governança, porque a gente também sente essa necessidade de ter uma estrutura que possa estar ali cotidianamente funcionando, né? Então a gente tem ali os projetos que o Michel representa também, que é dos Maris, que tem um projeto com a juventude. A gente tem lá a CUFA, que entra lá também com outros projetos. Mas nós, enquanto nós daqui, estamos com pouca ação. Nós levamos os projetos Ponte Cultura. Então a gente está discutindo uma maneira da gente estar presente lá, justamente porque a gente não está conseguindo se comunicar com a própria comunidade ali, que não ocupa o espaço. Nós falávamos ontem, né?
3: Pois é, e por que isso, assim, na visão de vocês? Não?
2: Eu acho que...
3: Há esse distanciamento.
2: A gente... É inevitável, né, a gente comparar o CDD com a Praça Céu, né? Inclusive ontem a gente fez isso, né? Que a gente enxerga o CDD como um lugar que a comunidade conseguiu se apropriar, né? Justamente porque nessa questão da gestão ali comunitária, a gente sempre conseguiu gestionar o espaço de uma forma que conversasse com a comunidade, né? Não uma coisa que vem de cima para baixo e a gente só joga, é tal projeto e vai. Não, a gente sempre teve esse diálogo, né? E, tipo, sempre também teve aberto para entender as necessidades. Aí, quando a gente vai para a Praça Céu, a gente vai com esse anseio de que, vamos conseguir essa mesma gestão ainda mais forte, porque a gente tem o potencial do governo, né? E de outras pessoas lá, de secretarias, enfim. A gente imaginaria que isso, na prática, seria ainda mais fácil do que o CDD, que só tem a própria comunidade gestionando, né? E quando a gente se depara com esses outros órgãos que fazem parte da coordenação, a gente sente que tem várias limitações. Uma que o Betinho fala é essa da comunicação, que não é, tipo, a galera às vezes decide, só passa para nós depois que já está decidido. Então esse é um tipo de coisa. Outra coisa também é que a gente vê que é um equipamento público também, tanto tem tanta importância como talvez não tanto quanto um 7 de abril, mas se a gente pensar no aonde está e todos os problemas que envolvem isso, a gente, daí a gente tem que também pesar, por causa que eu acho que também é um equipamento público que merece essa atenção, né? Não só de governança, mas também de disponibilizar verba, de trabalhar com as inseguranças que existem no local, né? Acredito que vai por aí esse nosso anseio, assim, de não conseguir essa comunicação, por causa que a gente já faz um trabalho tão massa no CDD, né, de mais de 25 anos, e a Praça Sé é uma coisa que, na prática, a gente pensou, não, agora já era, né, o Dunas está mais equipado ainda, mas aí a gente se depara com essas problemáticas, né.
0: É uma coisa interessante, porque, por exemplo, a gente que apresenta os programas daqui, de dentro do estúdio, sempre, eu pelo menos, sempre me passa isso, assim, o CDD e a Praça Céu como se fosse praticamente a mesma coisa, né? O quanto é importante trazer para frente essas demandas que mostram que não é bem assim. Existem problemas. E aí eu queria entender, vocês falaram um pouquinho dos entraves para essa participação mais
1: Mas
0: efetiva.
1: Pode só fazer um parênteses nessa questão da Praça Céu
0: e do
1: CDD? Se tu for ver lá a origem do Cultura Viva, lá com Gilberto Gil, uma das primeiras ideias que tiveram era construir estruturas físicas para os pontos de cultura. E o Célio Turini, a galera, falou, não, a gente, a cultura brasileira não é um prédio, ela acontece, né? Então os pontos de cultura não é um lugar. Então eles optaram por não investir num espaço como esse, justamente porque esse espaço, ele tem essas dificuldades de governança, porque tu coloca uma instituição, né, governamental a dialogar, e a gente não tem essa prática mais. Saudade do orçamento participativo lá da década de 2000, que deu origem ao Fórum Social Mundial, que aconteceu aqui no Brasil justamente por conta dessa participação, né, daquela experiência lá de Porto Alegre, né, daqui do Rio Grande do Sul.
3: Anos 90 ainda.
1: É, não, falo 2000 porque eu falei
3: já
1: do Fórum.
3: Já o governo do Estado, já.
1: O desdobramento, isso, foi anos 90, claro. E aí eu acho que tem esse problema, né? Por que a Praça Selva é de um jeito e o CDD é de outro? Porque o CDD é a cultura dali, já está ali, a gente está lá um monte de tempo.
0: Pois é.
1: E a gente, e nesse espaço que é fechado, ele tem uma certa institucionalidade que ele às vezes não permite um bom acolhimento, não permite um pertencimento, às vezes porque a gente não consegue ter no dia a dia ali ações. Então acontecem ações um pouco pontuais, tem uma atividade aqui, outra colar. Então a gente está nesse movimento onde a gente discutiu de que maneira que a gente pode. Né, cobramos que a Praça Céu, perante o governo, seja também uma das prioridades, como o Michel falou aqui, né, como qualquer outra. E aí, não, o Alexandre, beleza, não, é isso aí mesmo, a gente meio que deixa, vamos embora. E aí a gente, justamente para que a gente possa ter uma estrutura um pouco melhor, né, daqui a pouco ter mais alguém trabalhando lá no dia a dia.
3: Isso depende também do poder público, né?
1: Exato.
3: Da presença, né?
0: Eu acho que a gente podia tornar isso um pouco mais concreto, até para que as pessoas entendam. Por exemplo, eu sempre acho que é muito bom a gente dar exemplos. Vocês têm algum exemplo de algum projeto maior que funcionou bem para que a gente entenda as demandas concretas dessa governança?
1: Eu vou insistir de novo. Quando se coloca um equipamento público como esse, de governança dentro, tem uma dificuldade. As Praças Céu, eu não sou um expert em Praça Céu, né? Sou mais da área da cultura viva. Mas eu conheci a Praça Céu de Rio Grande, eu não fui, mas a Angelita, que é da Uniperiferia, lá de Janeiro, ela foi em outras praças. Então, cada praça, ela toma um formato, né, por conta dessa institucionalidade. E eu acredito que a saída é pela governança, não tem outra saída, que é o poder público assumir e a sociedade assumir junto. Ou não vai dar certo, em nenhum lugar. Tipo, ali em Rio Grande, se não me engano, ela está mais colada ali com a escola e com o IFSU. Em outros lugares, a galera optou por fechar lá em... Acho que na região metropolitana, quando foram visitar, fecharam, cercaram a praça. Nós aqui optamos, não vamos fechar isso. Que na época do projeto a gente discutiu, a gente não colocou, não vamos colocar muro aqui. A gente teve a experiência lá do CDD que tinha muro, nós tiramos os muros.
2: Sim.
1: Nós temos que tirar os muros. E aí a gente, não bota muro nem nada, porque isso. Mas eu acho que passa muito. Então, cada lugar tem uma experiência diferente.
3: Seria simbólico isso, né?
1: O tiro muro. Nós fizemos isso lá no CDD, te lembro, já era fechado.
2: Nesse sentido que tu fala de algum projeto, eu acho que o projeto esse que eu estou coordenando é um bom exemplo, porque a gente já está desde o ano passado, a gente fez oficina de fotografia, de música, de esporte, vôlei, futebol, fizemos de sonorização, iluminação no teatro. Nem todas deram certo, mas algumas se fortaleceram. Por exemplo, o esporte dá bem certo lá. Todas as terças e quintas a gente tem turmas grandes lá. Agora a gente está começando com reforço escolar também. Acredito que até a gente tirou isso na reunião de ontem, que esse é um projeto que está dando certo, mas é que é a parte do governo, né? Então a gente sente também que o governo usa desses projetos para meio que... como que eu posso falar? Fugiu o termo, mas para...
1: manter ativo um espaço público, né?
2: É, mas ele meio que se adona, assim, como se fosse da secretaria essas atividades, mas não é bem assim, são projetos que acontecem lá, que tem um certo tempo de duração e que vão embora depois. E a continuidade é uma coisa que a gente sempre conversa, né, no CDD, a gente sempre falou isso, se a gente não tiver continuidade, ação toda semana, e a Praça Céu é um lugar para estar aberto de manhã até a noite, né? Porque é muita coisa num espaço só, sabe?
1: E é isso que a gente tá... É essa que é a questão, entendeu? Aí, por exemplo, vai ter um edital, agora na PNAB vai ter um edital de ocupação da Praça Céu. Mas a gente não conseguiu discutir, entendeu? Foi decidido, discutido assim, pô, o que seria importante? É projeto de 10 mil, projeto de 5 mil, projeto de 1.000, a gente quer pequenos projetos para botar a galera, então a gente está, né, então tá utilizando um recurso federal para investir na Praça Céu, que está ótimo, tranquilo, pode ser também, mas não houve essa discussão. Então acho que essa, insistindo no mesmo assunto, sabe, quando a gente tem um equipamento público, diferente do equipamento privado da Rádio Com, era um associado de pessoas, o CDD também, a MISA a mesma coisa, né, as energias, tem essa facilidade porque a gente não tem essa questão institucional. E os pontos de cultura, a cultura viva anda bem há 20 e tantos anos, por quê? Porque não tem um lugar. Ele está em todos os lugares. E aí eu acho que aí a gente precisa. Então o Cultura Viva ele optou por não ter um lugar. Então quando a gente bota uma institucionalidade, Alex, beleza? Que eu acho que quando a gente coloca um equipamento, como eu dei o exemplo do Cultura Viva, se optou por não ter um equipamento, porque quando coloca o governo e a sociedade junto para fazer a governança, isso sempre vai ter empecilhos e vai ter questões que tem que ser ajustadas dentro dessa governança. E depois que a gente ajusta isso, ainda tem o ajuste da governança com a comunidade. Porque eu sou o Betinho, sou da MISO, estou lá há 25 anos, estou representante da ONG MISO, mas quem tem que estar mais lá é o Paulo ali da esquina também, né? Então meio que a gente é representante ainda, né? Então a gente quer resolver essas questões de governança estruturais. A gente ontem traçou um planejamento legal agora para o segundo semestre, né? E eu acho que é isso, a gente quer conseguir nos estruturar a praça para que a gente possa, então, efetivamente fazer com que a comunidade se sinta no pertencimento daquele espaço, né? Da gente poder acolher. Então é isso que a gente está querendo nesse processo agora de reorganização para o segundo semestre de 26. E 27, 28, bora lá. Adiante, né? Mas a gente pensando meio a curto prazo agora, mesmo é o segundo semestre, para a gente dar essa organizada aí na casa, conseguir chegar na comunidade mais, estruturar o dia a dia nosso lá, que o poder público possa colocar alguma estrutura maior, além do que já coloca, do que já faz. Né? E não faz, quando eu falo o poder público, Alexandre, não é a Secretaria de Cultura, embora seja passa mais direcionado, mas tem mais 4 secretarias que também, educação, todo mundo. E assim como nós somos dos pontos de cultura, né? A gente leva os projetos para lá, então a gente está dando essa reorganizada agora. Então a gente está fazendo esse movimento do Conselho Gestor para a gente nos potencializar. E nessa questão que tu coloca, sempre é um problemão essa coisa do equipamento público, Alexandre estava comentando aqui, sobre a questão dos pontos de cultura, que lá no início, lá no Gilberto Gil, lá, a ideia era construir um espaço físico para os pontos. E o Célio Turino lá e o Gil, não devemos ter um espaço, porque a cultura ela está em tudo que é lugar, está, né, nas comunidades. Então, e quando a gente ingesta, entre aspas, com um equipamento público institucional, com o governo, com sociedade civil, a coisa tem ela não é a mesma coisa que o CDD, entendeu? É diferente, o CDD é mais fluido, a galera vai lá, quando envolve poder público, já tem a regra do poder público, é uma coisa mais complexa mesmo, e que a gente está aprendendo a fazer isso, porque, como eu comentei, a gente se esqueceu lá dos anos 90 do orçamento participativo, né? Quando a sociedade participava de tudo, que eu acho que estamos meio que tentando voltar para essa governança, não só na questão da Praça Céu, mas de uma forma geral, né? O próprio slogan desse governo aqui hoje é reconstrução com o povo, né? Então o povo tem que estar nessa, né? E o povo para estar nessa tem que ter governança. E, bueno, é isso. Acho que é sempre problemático um equipamento físico para ser gerido por governo e sociedade.

0: Tínhamos conseguido fazer mais de 10 anos. Bom, veio o MINC aqui, a gente conseguiu fazer, né, o governo conseguiu cumprir com essa parte, finalizar. Senão teria que devolver o dinheiro, imagina, mais um problema.
1: Devolvemos 300
0: alguma
1: mil.
0: Alguma parte ainda.
1: Devolvemos, né, infelizmente, devolvemos 300
0: que
1: mil.
0: Que era de estrutura, né, ali para dentro,
1: é,
0: e tal.
1: Porque a gente não conseguiu. E isso, acabamos de ter que devolver 1 milhão para a Caixa Econômica Federal, né, Betinho? Uhum. Então, isso é super importante dizer. E claro, grato que os ministros estão aqui. A gente conversou ontem, foi muito bom a conversa lá, né? Cobranças e aquela coisa que a gente sempre tem que, enquanto gestão pública, a gente está sempre aberto para isso. E eu digo assim, feliz da cidade que tem os colegas como o Michel, como o Betinho, como a Angelita, uhum, sabe? Toda aquela, e a galera que já não está mais na Praça Céu, mas que conseguiu, tu falou do CDD, né? Que foi o fruto de tudo isso, tu estava lá desde o início, uhum, né? E agora conseguindo caminhar com as próprias pernas, né? O CDD, de certa forma, né? Obviamente sempre com fomento, né? Estadual, local, federal, e um orgulho para nós do CDD. Feliz a cidade que tem um CDD no mesmo bairro e uma Praça Céu.
0: É um luxo, né?
1: É um luxo.
0: Mas eu concordo. E três pontos
1: também,
0: de cultura.
1: E três pontos de cultura. Né? Então eu concordo com a. Mas eu admiro, ontem na reunião a Angelita estava lá, que é uma das mais antigas, né, desse nosso grupo. E eu acho importante a gente não se contentar com isso. Né?
0: Claro.
1: Aquela fala toda sobre a governança, ontem eu cheguei na retorno. Expliquei para a minha chefia, que é a secretária Carmen Vera, né? Essa questão da governança, a gente está muito de acordo em relação a isso. Te mandei mensagem ontem à noite, né? Porque me tocou no coração
0: novas,
1: também.
0: Novas,
1: era,
0: né,
1: tarde já, né? Me tocou no coração a fala da Angelita também em relação às atividades artísticas, né? E eu falei ontem que eu me sentia também um pouco frustrado em relação a isso, mas que a gente tinha que escolher algumas guerras que a gente tinha que lutar, né? A gente não consegue, infelizmente, né? Já todo mundo sabe que a Secretaria de Cultura tem muita vontade, mas é a equipe muito diminuta, né? Eu queria que tivesse mais.
0: Já está até no plano municipal de cultura para os 10 anos que o governo faça a contratação para isso. É uma cobrança que a gente faz.
1: Acho que está no plano municipal de cultura, a gente tem que.
0: A conferência anterior já indicou isso, né? Está na lei. É. A gente tem que.
1: Então, gente, está na lei.
2: Pois é, e essa reunião que teve foi um dos itens, né? Um dos pontos é a governança mesmo, que foi questionado. É. Né?
1: Mas eu queria
2: do
1: muito
2: conselho, como é que vocês avaliam?
1: Não, a avaliação nossa é que isso tem que acontecer. Essa governança, ela tem que ser muito mais próxima entre Secretaria de Cultura, mas o Betinho falou uma coisa muito importante. A gente fala de Praça Céu e Secretaria de Cultura, como é a gestora, parece que é tudo na Secretaria de Cultura. Mas pelo nosso próprio, né, regimento, não é Secretaria de Cultura, é as entidades que estão lá, os moradores principalmente, e 5 secretarias, né? Então, ontem estavam presentes, lá estavam a SAS, né, da colega, e a Celjo, né?
0: É.
1: Faltou segurança, que
0: e
1: justificou,
0: a educação
1: que é importante, está junto também com a gente também. Então, cabe ali...
0: E da saúde, a gente está naquela ideia de... Tá porque, como eu comentei antes aqui, que eles foram muito importantes lá na formação,
1: claro,
0: da CEL,
1: claro,
0: porque eram as agentes comunitárias, né, que andavam no bairro, que a gente fez um monte de reunião, tem... Igreja, tudo que foi lugar a gente fez.
1: Terreiro,
0: elas foram muito,
1: igreja,
0: todos
1: boteco,
0: os lugares, as boteco, e elas foram muito importantes. Só que, claro, elas fizeram cumprir o galera, então a saúde está em outras funções, então a gente está aproximando com como eu comentei aqui, com a Secretaria de Desenvolvimento Econômico e Inovação, que
1: mas
0: a gente acha importante ter
1: claro,
0: esse olhar. Eu estava comentando com o Michel agora, o pessoal lá dos cursos lá da Mais vai fazer um curso de drone, pô, adquirir um drone, vamos fazer curso de drone.
1: Exatamente.
0: Pô, não dá para ter um olhar mais empreendedor, criativo, para que esse curso não seja só um conectar numa incubadora de projetos. Então, eu acho que a gente está nesse caminho de pensar essas coisas, né? Porque é só assim que a gente vai ter a comunidade conosco, na medida que a gente conseguir oferecer né, coisas bacanas e um acolhimento, né? A gente está nessa caminhada, me parece.
1: Mas eu sempre...
0: Há tempos de...
1: Claro, há tempos e
0: não...
1: E
0: agora
1: reforçando.
0: De vez em quando cai e a gente levanta e vamos embora de novo.
1: Mas eu, quando retorno na Praça Céu, que eu estou muito envolvido agora com outras coisas da Secretaria, a Praça Céu, hoje a gente nomeou a coordenadora, que é a Elis, mestre Germano, também trabalha lá.
0: Claro.
1: Mas quando eu retorno, primeira vez que eu cheguei lá, nossa, acho que primeira semana de governo, fiz questão de gente lá, porque a gente tinha que entender aquele equipamento, né? E sabe muito bem o estado que estava, né? A Praça Céu. Se não fosse os moradores e as entidades, a gente estava ferrado, desculpe o linguajar tosco, mas realmente era isso. Então a gente fez um trabalho muito grande lá de recuperação daquele espaço, né? Coisas que estavam quebradas, a gente adquiriu equipamento de som, de luz. O Cine Teatro a gente conseguiu deixar ele pronto e em uso, ele está em uso, né? Nomeamos também a coordenação, né? O mestre Germano segue lá. E então a gente teve avanços, desde que está limpa, né? O espaço está limpo, que quando acontece, claro, é uma casa grande, né? Então

0: sempre acontece, falta luz, às vezes rouba um fio, alguma coisa, mas a gente tem, procura ser o mais breve possível nesse sentido. E só quem está lá mesmo é que tem esse dia a dia, né? Então não dá para estar em todos os lugares ao mesmo tempo. Então nós temos nossa coordenadora lá, que é a Liz. Mas acho que essa retomada que a gente fez ano passado, né? Que a gente ontem até te questionou para retomada, a gente fez ano passado. Quando a gente chegou aqui, estava, né, a terra quase arrasada. São forças, pessoas, moradores, entidades, né? E aí outro Sul, Ponte de Cultura, sempre do Betinho, sabe? Vai ter uma placa da canjeira na cidade, é um nome de rua no mínimo.
1: É,
0: portanto que tu já... Portanto que tu, não, mas tem que ser em vida isso. É, claro. A gente tem que amenizar as pessoas em vida. Porque o Betinho é um cara reconhecidamente já... Gente, é... Acho que demora muito. É. Mas isso, gente, acho que... Mas o diálogo foi muito importante, ó, né? Acho que eu coloquei ontem até ouvir para poder melhorar, né? A gente sempre tem que ouvir, entender a comunidade. Não adianta a gente estar invalidando os sentimentos das pessoas que estão nesse espaço, né?
2: Hoje até, né, eu dei um retorno ali que a gente acabou não discutindo, mas estava discutindo intrinsecamente, né? É, que eu coloquei ali uma sugestão para nós, que era da gente fazer, começar essa ocupação mesmo. Tipo, todas as quartas-feiras a gente tirar como as instituições que fazem parte do conselho, tanto secretaria, para a gente ir para lá.
0: Uhum.
2: Sabe, ir lá, ocupar, se encontrar, conversar, uhum, acabar. É. Porque na medida que a gente começar a ocupar mais aquele espaço ali junto, a gente vai conseguir achar esse caminho que a gente está procurando.
1: Pois a minha próxima pergunta era justamente nesse sentido, Beto. Encaminhamentos concretos e factíveis com o cenário atual que temos na comunidade. Vocês têm ideias para fazer com que essa governança se torne mais democrática?
0: Olha, eu acho que o que tá faltando, né, agora é a parte que mais me afeta, né? Que é o fazer artístico na comunidade. Eu acho que isso está ainda, a gente está devendo isso lá, né? Sessões de públicas de cinema. Ontem eu te mandei mensagem de noite, ontem lá na Joga conversando, recebi, olha como são as coisas. Quando a gente se movimenta, o universo se movimenta junto, né?
2: Junto,
0: Eu postei uma foto da nossa reunião ontem e o João Schmidt, do Grupo TOL, com o espetáculo João, que é maravilhoso, circulando por Portugal, Rio de Janeiro, São Paulo, mandou assim, eu quero me apresentar aí. Eu falei, caraca, isso tem tudo a ver com o que a gente conversou, né? Então, João, vamos lá fazer uma visita na praça, pode ser nessa quarta-feira mesmo, Betinho, na próxima que a gente está marcando, né?
2: Pode ser.
0: E outras coisas também, então, acho que é isso, eu acho. A parte que me afeta mais é essa, acho que a gente também enxergar a comunidade, esse negócio que era muito antigo, levar, essa coisa de levar cultura, isso não existe, gente. Isso é uma coisa que é até feia dizer, mas entender o que a comunidade tem, que é importante, que não é pouco. Pô, uma comunidade que forma um Mano Rick, que forma um grupo, uma banca CNR, né, que tem um estúdio digital que os guris têm lá no CDD, é uma coisa muito especial no Brasil, não só aqui, entendeu? Então a gente tem que voltar de novo esse olhar para o que existe naquela região lá e também, obviamente, levar coisas, né, interessantes também que a gente acha que possam contribuir com a formação, né,
2: dessa galera. Agora, a curto prazo, respondendo isso, a gente tem assim, nós estamos tocando um pontão de cultura, né, outros paralelos aqui no município, já dando um spoiler. Estamos terminando o mapa e vamos passar já para a parte de formação e capacitação. Vamos fazer lá também, a gente vai fazer em outro lugar. Vamos fazer lá. Periferia também está executando um ponto de cultura, o CDD também. Claro, o CDD acaba concentrando as coisas mais para ele, que também tem que se manter lá, né? Mas também sempre estamos trocando coisas.
3: Sim.
2: O Michel está com os maristas ali, que tem vários projetos. A secretaria já colocou, já vai ter um editário da Binab aí, que vai ser de ocupação lá do espaço.
0: Isso.
2: Bom, então a gente já tem algumas coisas reais para lá. A gente precisa, né, Alexandre, a gente conversou, o MINC acionou uma possibilidade de verbos e recursos para a Praça Céus, que tem tem que procurar isso e encaixar. A gente está procurando, como eu falei, a questão da Secretaria de Desenvolvimento Econômico. A gente reuniu o Michel, né, o secretário lá, e ele está muito interessado nessa coisa do fomento mesmo, usando para isso, para conectar todas as coisas, que a gente conecta educação com cultura, com desenvolvimento econômico, pensar feira, enfim, a gente está botando essa bola para rodar agora, né? E temos algumas coisas que acho que nos garante esse curto prazo. E a médio longo, aí sim, aí a gente vai continuar essa briga com o Alexandre aqui, meu pai.
0: Não sei se vai ser comigo, mas a briga vai continuar.
2: O Alexandre, na verdade, não é com o Alexandre, é com o governo, né? Porque não é só com a Secretaria de Cultura, que o esporte lazer está lá.
0: Não, mas eu faço questão, Betinho.
2: A gente precisa entrar, então é isso, mas a curto prazo a gente tem uma estrutura, né? O Michel também pode falar um pouco, tendo muitos projetos, acho que a gente vai colar junto e vamos tentar distribuir isso numa agenda, sabe, de ocupação. falei, né, Alexandre, a gente está lá nas quartas-feiras, e às vezes a gente tem muito tipo, ó, vou tirar na quarta-feira para estar lá na céu. Aí vamos tentar conectar todos os vocês lá para a gente começar a se encontrar e tal, né? Acho que é por aí o caminho, né?
3: Sobre isso das atividades também, agora que o Alexandre falou do grupo tal, também acho bem importante a gente ter coisas fora do bairro também, né? Com certeza, mano, o Rick, a Banca CNR, DJ Lua, tem uma galera lá e todo mundo conhece, é muito importante. Mas a gente também, ontem a gente tava pensando, acho que foi o Lua que deu essa ideia de, se quando tiver um espetáculo no 7 de abril, por que, que a gente não faz uma contrapartida pra também ter no Dunas, sabe? Por que, que o Festival do Sesc não vai lá no Dunas? Porque, é porque equipamento a gente tem, espaço a gente tem, sabe? E eu me formei dentro do bairro, né? Eu acredito que o bairro me formou muito mais que a escola, né? E foi através de atividades de quem vinha de fora, né? Tipo, a gente tinha sempre um anseio de estar gravando a nossa música. Comecei nas batalhas de rima, né? Aí o Beto me conheceu. Não, tem um cara que grava. Daí levou o Davi Batuca lá no bairro. E isso é só um exemplo, mas tem muita gurizada que nunca sai do bairro. Você sabe como é difícil se locomover na cidade. Até a gente, eu como sou geógrafo, né, a gente fala muito do direito à cidade, sabe? Mas é direito pra quem, né? Quem tem o direito de ir no 7 de abril? Será que o morador do bairro Dunas tem o direito de ir lá? De fato, ele tem. Às vezes até a aparência da pessoa, ou a gente olha aquele prédio e já fica, será que eu posso entrar aqui? Será que, sei lá, o segurança não vai me barrar? Eu mesmo já eu me sinto assim, pelo meu estilo, sabe? Pelas coisas que eu penso. Então, eu acho que é isso. Às vezes eu vejo o poder público muito focado no centro, assim, nesses equipamentos históricos, mas até a gente conversava isso ontem, né? O CDD também é uma... Como a gente falava do negócio da... É, também é um patrimônio da cidade, né? A Praça Céu também é um patrimônio. Tipo, tá, tudo bem. Agora eu tô falando do Teatro 7 de Abril, tá? Tem, sei lá, 200 anos de história, mas a gente tem 25 anos de história de luta na periferia, né? Então é outro, a gente tá falando de outro povo, né? A gente não tá. O nosso povo não acessa o 7 de Abril, não acessa o Guarani. Eu Ai. Sei porque eu sou lá, eu nasci lá e eu conheço a gurizada. Eu levei. Esses dias a gente teve a oportunidade de levar a gurizada num passeio no Museu da PUC. Eles ficaram assim, caramba, nunca tinha nem saído do bairro, então é tipo esse tipo de coisa, sabe?
0: Cara, muito bom essa colocação tua, muito bom, Michel, porque isso é uma... Ontem eu falei, ontem teve um furo de reportagem que eu amanheci com 300 mensagens no meu celular, é culpa de você.
4: Exato, que tu é o diretor presidente do...
0: Maravilhoso, foi muito bom, né? Já, então isso citou várias possibilidades de entregar, mas foi muito bom, porque...
4: Foi a própria secretária, foi,
1: não, que anunciou, né? Até o Paulo Betti curtiu o...
0: É mesmo,
1: o
0: querido Paulo Betti, meu amigo.
5: Esse é bravo.
0: Cara, isso é muito importante que tu falou, e a gente está com... Eu falei ontem na rádio, cheguei de surpresa na entrevista, meti na entrevista da Carmen, mas a formação de público, 7 de abril, para mim vai ser a formação de público e a geração de trabalho e renda. Os artistas, músicos, todos os artistas, toda a cadeia, para a gente tem que entender que o teatro não só como oportunidade de entretenimento, mas sim de uma maneira de ganhar, de ter recurso para isso. Gente. Muita gente fazer todo mundo rir, chegar em casa não tem dinheiro para pagar o aluguel, sabe? Então a gente está muito essa preocupação. Isso que tu fala agora, visitas guiadas vão ter direto no set. Eu já passei por isso. Há muito tempo atrás eu tinha uma banda chamada Autorretrato. E a gente tocava muito, fazia show no set. E eu morava em Navegantes na época. E eu dava convite pros meninos. E é o que o Michel falou. Cara, vou entrar lá, não vou nem deixar eu entrar, sabe? Pela minha aparência, enfim. E realmente isso é coisa. E isso, cara, fazem 20 anos, eu acho. E as coisas não mudaram muito. Mas eu acho que a gente tem uma oportunidade agora de pelo menos aproximar a criançada do teatro, sabe? Saber que esse espaço ele é de todos nós. E não só do centro, de quem tem acesso para isso, né? Acesso no lugar do financeiro. Então a gente tem que proporcionar.
2: Levar o teatro pra lá também, pra
0: exatamente.
2: Trazer
0: pra
2: cá,
0: né? Por exemplo,
2: aí,
0: o que eu vou.
2: Um ele vai pagar claro. Pouco, mas ele tem uma contrapartida, não só na Praça Céu, mas em outros lugares.
0: Por exemplo, a gente vai ter o Festival do Sesc agora. A gente já sabe que o Sesc vai utilizar o teatro. O que a gente vai pedir pro Sesc? Perfeito. Uma contrapartida também. Ok, está à disposição, certo? Vamos utilizar, mas a gente precisa também que esse, mesmo. Violinista japonês que toca no mundo inteiro, que vai lá pra Praça Céu também, no Dunas, se apresentar isso. sabe? Então é isso. É isso. Então, a partir desse ano, a gente tem que colocar o Dunas e outras periferias, mas Dunas, a gente está falando especificamente da Praça Céu aqui, que também é um xodó nosso, é muito importante. A gente está falando de 7 de abril agora, mas a primeira ação nossa foi na Praça Céu. Isso tem que ficar muito claro também, que a gente deixou aqui, assim, estava num estado. Eu tenho as fotos do antes e tendo depois agora, né? Então a gente tem como fazer essa comparação do que foi entregue nessa gestão, a preocupação que a gente tem com, também com a Praça Céu, tá? Mas eu acho que eu concordo muito, a gente tem que ter esse espaço qualificado, equipamentos que a gente já tem, mas melhorar sempre. Nós vamos atrás desses 200 mil que nos prometeram, promessa é dívida, né? Promessa é dívida, então eu acho que é por aí. E também a gente vai ter a gente fez um edital específico para a ocupação do 7 de abril, né? Do 7 de abril da Praça Céu, da Pinada. Nós vamos ter 5 prêmios de 10 mil apresentações lá, que eu espero que sejam longevas, né? Que fique. É ocupação mesmo, né? Fazer com que aquele espaço seja. Cumpra o objeto fim dele, que é isso.
1: Esse edital da ocupação da Praça Céu, ele também está previsto para sair tipo agosto.
0: A gente falou ontem, né, da questão dos pareceristas, que a gente recebia 40, 50, agora recebemos quase 300 propostas de pareceristas, está atrasando por conta disso. Mas o edital está todos prontos já. O edital está louco para dançar, porque tem esses festivais, tem de ocupação da Praça Céu, tem a ocupação do 7 de abril, das galerias. Tem um recurso que é maravilhoso, que é áreas periféricas, que é 25% do que a gente vai receber, de 2 milhões de alguma coisa, 25% é para periferia. E a gente fez um edital específico. Inclusive, até vou dar para vocês, Pelotas está concorrendo a nível nacional com esse projeto do ano passado que a gente fez, da PNAB também, de áreas periféricas. Então, a gente também está sendo um case para o Brasil inteiro. Então a gente tem feito coisas. A gente não fala muito, mas a gente trabalha bastante.
1: Não, a gente ainda vai marcar uma entrevista para falar sobre o projeto.
2: Aproveitando a deixa, já que o Alexandre está aqui. Não porque o Alexandre, mas como representante do governo. A gente tem várias coisas importantes. Né? Tem isso que a gente está falando sobre a Praça Céu, mas a gente tem também a Lei Cultura Viva, que é uma ferramenta importante, que tem uma pauta que já está dentro do governo. A gente está aguardando ali o Marrone autorizar para ir para a Câmara. Nós já conversamos lá com o vereador Paulo Coutinho, que ele é da como é que se chama? Comissão de Cultura. Então já estamos fazendo isso, porque é importante, e a Cultura Viva vai nessa onda também da governança, que a gente estava falando de tão importante que é.

0: Entrevista é.
1: Outros programas.
0: Mas nós vamos voltar a falar aqui. Tem duas pautas, inclusive, super importantes, que é a questão do lançamento dos projetos de fomento à cultura aqui em Pelotas e a questão da Lei Cultura Viva Municipal, que é fundamental aí, já está. Faz quanto tempo isso faz? Uns 2 anos que está nessa discussão, né? E é uma coisa fundamental para a cidade. Eu, por enquanto, agradeço a presença de vocês, a gente desejando aí o melhor encaminhamento possível para essas discussões e sintam-se à vontade em entrar em contato de novo para trazer atualizações.
2: E a gente vai passar depois aqui, a gente vai constituir uma rede lá da Praça Céu, porque às vezes pode ter alguém que está nos ouvindo aí, pô, como o João, né, falou, pô, viu a coisa lá da Céu, já quer levar uma atividade. Daqui a pouco tem alguém que está mais estruturado ou está com um projeto para ser executado, está pensando para onde vai, pode entrar em contato conosco aqui, direto lá no... direto no, com nós lá da Praça Céu, ou com o Michel, enfim, qualquer um de nós aqui, a gente canaliza para lá. Deixa mas a gente vai e-mail. Criar, pode botar um e-mail nosso aqui, né? E é, Praça Céu, putz, acabei, eu sei, sim. Botar um e-mail aqui para a gente. Uh-huh. Né?
3: Mas também...
2: para a gente fazer isso, né? A gente também quer mostrar para outras pessoas da cidade. A gente, quem sabe, um dia chegar, pô, tem o fim de semana do Navega lá no Dunas, entendeu? O fim de semana da BGV. Boa. Aí tu busca os caras lá do Navega para levar lá pro Dunas e... E aí, enfim, a gente está querendo botar um...
0: Para quem não sabe, o Beto é o senhor das redes nessa cidade, então mais que natural que ele faça esse papel. Obrigada, Beto. Obrigada, Michel. Obrigada, Alexandre.
4: Falou, agradeço.
3: Obrigada, gente.
0: Então, conversamos aqui com os guris sobre essa reunião que aconteceu ontem na Praça Céu do Dunas para falar sobre governança, recursos e planejamento para o segundo semestre. Meio-dia mais 17 minutos, estamos atrasados. Vou chamar o Manuel Porto Júnior, nosso comentarista de quarta-feira. Está aqui, marquei com ele meio-dia e 5, são meio-dia 17. Ele ainda seguiu me esperando. Muito obrigada, Manuel Porto Júnior. Você é parceiro.
5: Olá, Clarissa, André. Alexandre, que está na técnica, mas é um prazerzão, né? Tá ouvindo o Alexandre Matos,
1: sem volume, Manuel.
5: Michel, o Betinho, né? Aí no programa, a gente ficou orgulhoso da cidade, né? Orgulhoso do trabalho desses companheiros e essa valorização, né, da cultura, né, periférica, cultura do Dunas, no caso, né? Fica muito feliz de estar ouvindo, estava muito feliz aqui ouvindo, não queria que terminasse nunca, não. Então, não tem problema o atraso. Com relação a isso, né, também, de saber que Pelotas vai ganhar de presente de aniversário, né, a reabertura do 7 de abril, é uma felicidade. Saber que vai ter um companheiro como Alexandre Matos à frente disso nos dá uma segurança de que o trabalho vai ser bem feito. É, né? Então, esse pessoal que faz cultura na cidade nos enche de esperança num mundo melhor. E hoje meu comentário eu vou dividir em duas questões. Foi noticiado essa semana e ganhou grande repercussão na mídia um vídeo, né, em que policiais invadem uma escola infantil na zona oeste de São Paulo, né, por conta de uma denúncia de um pai de estudante contra a questão de um desenho de orixá. E esse vídeo não é de agora, tá, pessoal? Esse vídeo é de novembro do ano passado. Ele ganhou na maior repercussão agora, mas a gente tem que salientar que não é uma atitude isolada. Entre janeiro de 2025 e janeiro de 2026, a gente teve no Disque Denúncia, do Disque 100, né, do Ministério dos Direitos Humanos e Cidadania, 2.774 denúncias de intolerância, né, religiosa nas escolas, sobretudo intolerância religiosa a religiões de matriz africana, né? E por que eu estou colocando isso? Não só pela repercussão que ganhou na mídia isso, como porque agora está entrando um período eleitoral, pessoal, e parece que existe um ataque orquestrado da extrema direita ao currículo das escolas. Nós temos uma lei, 10.603, desde 2003, que coloca a questão de ensino em todas as... Às vezes acham que é só na história. Não! é em

0: todas as disciplinas de questões da história da África, do conhecimento da África, da ciência da África, no conteúdo, no currículo da educação básica. Essa lei não é executada. E quando se faz alguns movimentos para isso, existe uma intolerância, um ódio, né? Um ódio que é um ódio racista, né? Então, eu estou colocando isso agora dia do período eleitoral e parece que esse tipo de pauta ganhará força. Tem duas coisas que o extrema-direita tem feito muito em termos de ataque às escolas. É a liberdade dos professores ensinar e também a mobilização de estudantes, né? Tivemos agora a greve dos estudantes, começou por estudantes, depois teve apoio de professores e servidores nas escolas, nas universidades estaduais de São Paulo, né, na USP, Unicamp e tudo mais. Nós tivemos pessoas, inclusive parlamentares, né, vereadores da extrema-direita invadindo, buscando confronto físico com estudantes, né? E nós temos essa questão da intolerância religiosa também ganhando força nas escolas. Nós temos que, né, conseguir resistir a esse avanço, né, do fascismo, de práticas fascistas nas nossas instituições. Então, é muito importante a gente estar apoiando aquilo que é uma lei que existe desde 2003, que é a questão de ensino dos conhecimentos que vêm da África, né? E não são poucos, viu, pessoal. Na história da humanidade, os conhecimentos, inclusive científicos que vêm da África, da música que vem da África, são muito importantes. Por que que a gente pode falar da mitologia grega e não pode falar da religiosidade africana nas escolas? Por que que é normal ter crucifixo nas escolas e não é normal ter orixás nas escolas? Isso não quer dizer, pessoal, que a gente tem que se converter, que a gente tem que adotar determinada religião, mas a gente tem que conhecer a cultura. E faz parte da cultura, a religiosidade dos povos, das civilizações. Então, eu acho que isso é muito importante para que a gente seja parceiro numa luta por um ambiente de maior tolerância na escola, de maior respeito às diferenças nas escolas, né? A segunda coisa que eu vou falar, até porque é uma luta muito importante que a gente está vivendo, é a questão de uma vitória que a gente teve. Uma pequena vitória ainda, que foi a mudança de data do leilão das escolas. O governo Leite quer vender tudo, né? Ele vendeu a CE, né? Corsã, ele quer vender rodovia, ele quer entregar pedágio e ele quer vender escola. E estava marcado para dia 26 de junho esse leilão na Bolsa de Valores de São Paulo. Olha só, pessoal, escola na Bolsa de Valores de São Paulo. É um projeto, né, que pretende criar PPPs em 98 escolas estaduais. Vale salientar que eles pegam um filé, né? Pega o Dom João Braga, que é uma escola bonita, pega o Arial aqui, que é uma escola também bonita, bem cuidada, para entregar para a iniciativa privada, que vai ganhar 160 e tantos mil reais por mês. Imagina esse dinheiro na mão de um diretor, de uma diretora, de um grupo de pais e mestres para gerir esse dinheiro por mês, dizendo que isso é só para administração, como se tivesse uma diferença numa escola entre a parte da administração e a parte pedagógica. E o governo quer entregar isso para a iniciativa privada. Para mim é uma entrega, tá, pessoal? E para mim isso é encomenda. É encomenda que tem a ver com financiamento eleitoral, tem a ver com quem pagou os cursinhos do Eduardo Leite no exterior para se formar governador, para se formar um gestor, né? E no final do governo ele quer fazer esse leilão. Passou para julho. O CEPER segue com uma grande luta, tem todo o nosso apoio, é importante que toda a sociedade se mobilize com relação a isso, e é uma vitória mesmo que parcial, esse leilão não acontecer essa semana, né? Sigamos na luta, vigilantes, e a educação tem que ser um espaço solidário, um espaço de respeito à diferença e um espaço público, não um espaço que, de ódio e um espaço para lucro da iniciativa privada. É isso, um abraço, muito feliz com a entrevista de hoje, estava lindo demais ver a cultura pelotense na Rádio Com.
1: Obrigada, Manuel Porto Júnior, muito obrigada pela participação, sempre importante aí, trazendo as suas análises sobre políticas educacionais. É, a gente agradece, então. Manuel volta na semana que vem. Meio-dia mais 26 minutos, chegando para conversar com a gente. Ela, Francisca Jesus, nossa presidenta do CONDIM, Conselho Municipal dos Direitos da Mulher. Tem o seu horário aqui garantido toda quarta-feira para compartilhar com a gente, nos informar, fazer essa gentileza de demandas aí da periferia de Pelotas. Seja muito bem-vinda, Chica, bom dia.
2: Muito obrigada pelo espaço, mais uma vez, aqui no Fala Comunidade. E hoje nós estamos trazendo, né, os assuntos relacionados a... Eu estava vendo aqui, acompanhando a entrevista do pessoal, né, da cultura. Nós temos agora no estado a Caravana da Cultura, né, que a gente vai ali, Pelotas, vai participar, Pelotas e Rio Grande. Renata Pinhatti é a mobilizadora, né, nós vamos participar... Ali é 29h30, estaremos em Porto Alegre participando dessa importante agenda com o Ministério da Cultura, com os agentes gestores, né, da cultura aqui do estado e também trocando, né, e traçando perspectivas da cultura, não só do estado, mas dentro das políticas públicas culturais e trazendo novidades, né? A cada encontro é uma novidade diferente que a gente traz e vem cheia de coisas novas, né? Então, vão os agentes também culturais, os agentes territoriais, que fazem um importante papel de mobilização e também de trazendo mesmo, né, o que é a política pública aplicada à cultura e a formação dentro dos territórios. Então, nós iremos em caravana, vão várias pessoas e pontos de cultura também, ela está levando, e a gente vai vir com novidades, então, no final do mês. Teve também a Conferência Municipal de Saúde, né, que, dentre outras coisas, apresentou alguns problemas, né? Então, a gente já coloca aqui na roda, e isso eu falo enquanto Conselho Municipal da População Negra e também como Conselho Municipal de Direitos das Mulheres. O final, a escolha ali dos delegados, sempre é uma questão muito tensa, mas a gente tem que entender dentro do município que a gente tem que estimular o papel, estimular a participação espontânea das pessoas, né? A organização espontânea das pessoas. Então, é algo que a gente vai tratar em outras esferas depois, mas as conferências, elas foram marcadas, não só da saúde, mas algumas foram municipais, né? Foram marcadas pela falta de tempo no final da escolha dos delegados. E isso prejudica todo o processo de escolha democrática e a auto-organização, que é o que a gente estimula, né? Não seja um controle, né? Ou seja pelos conselhos, ou seja pela gestão, não seja uma questão de controle, mas sim de estimular a participação espontânea da comunidade, né? E também dentro desse processo todo, o Conselho Municipal de Desenvolvimento e Participação da População Negra, a gente tem colocado muito a questão importante do letramento racial, né? Letramento racial e também letramento ali por parte para tratar a população LGBTQIAPN+, né? Isso é importante que se dê atenção dentro do município, ainda mais em espaços, né, como esses, que são importantes, mas também são de extremo cuidado com a população, né? Então, não é, já destaco aqui, não é só um problema da saúde, mas é um problema que a gente vem observando isso nos espaços, né? Então, o letramento racial, ele é fundamental para que se possa seguir estimulando a participação da população, né? Estimulando, mas principalmente com respeito, com dignidade e garantindo que a população negra se auto-organize e se coloque nesses espaços que são importantes de participação democrática, né? A gente não tem algumas conferências respeitaram a questão de gênero e raça, né? E por mais que se tenham recomendações, por exemplo, a da saúde, a gente não viu observado isso do gênero e raça, né? Nós alertamos, enquanto Conselho da Mulher e enquanto Conselho da População Negra, nós alertamos referente a isso, né? Então,
1: nesse ponto, tu fala sobre a representatividade entre os delegados que saíram?
2: Entre os delegados. Porque é importante, inclusive, por segmento, né? Porque a população negra, ela não vai só representar enquanto população negra, ela representa outros setores, claro, também. E não observar isso, não ter esse entendimento, dizer assim, não, escolham entre vocês aí quem é a representação negra, isso é o racismo institucional também operando, né? Então, a gente tem que ter ciência, assim, ó, o que a gente vai observar num quadro de uma delegação? A equidade, né? O recorte de gênero e raça e que haja um equilíbrio, né? Não só escolham a população negra porque está representando, aí é a função do preto único, né? Não, tu já tem uma cota ali, então tu entra naquela cota. E isso é letramento racial.
3: E não,
2: né,
3: tinha critério na conta?
2: Tem recomendação. É isso que a gente também vem lutando e alertando os conselhos, né, na hora de fazerem as suas conferências. No da mulher teve, outros tiveram também a questão delimitada. De gênero, o recorte de gênero e raça, porque isso faz toda a diferença dentro de uma conferência, ainda mais em conferências importantes, todas são importantes. Mas, quando se fala em saúde, que é um atravessador de toda essa pauta, é mais importante ainda e mais cuidado ainda a gente tem que ter. Não o atropelo do horário, não o atropelo que tem que escolher agora e deu, mas de respeitar a auto-organização. Algumas conferências já estão observando isso, algumas cidades, inclusive faz a escolha dos delegados nos formulários. Por exemplo, você gostaria de ser delegado? Marque sim ou não. Então, é chamado todos que gostariam de ser delegados, que se colocam à disposição pelos delegados. E já observando o critério de gênero e raça. Isso é um importante fator, né, que a gente vai começar a alertar dentro dos conselhos e vamos fazer uma produção de documento referente a isso, né? Então, porque isso a nível nacional, quando a gente vai para uma conferência estadual e nacional, isso diz muito também sobre a realidade do município. Isso diz muito sobre a realidade e condução dos conselhos dentro daquele município. Então, a gente tem que também cuidar esse tipo de coisa, né? E não cair naquele fator do preto único, né? Não. Então, tu já é preto, tu vai representar a tua cota ali de preto. Nós vamos lutar sempre que os, né, por isso, assim, de reconhecer que o preto não tá ali só pelo fato dele ser negro ou preto, né? Pardo.
1: Como ele... é fácil manipular essa necessidade real de representatividade de uma maneira rasa, de uma maneira marcar ticate, isso.
2: Né? Porque isso não é o que nos representa enquanto recorte social, né? O que que vai nos representar enquanto recorte social? Vai nos representar se há essa observância do gênero e da raça, que todos estejam ali representados, negros, indígenas, população cigana, que a gente não vê falar na população cigana, e existe um movimento forte da população cigana a nível estadual e nacional, Aqui no município não se ouve muito se observar esse movimento, né? Mas existe a população cigana com as suas especificidades, inclusive com a estigmatização social dentro de todo, né, de todo esse tempo histórico, né? Então, é sempre preciso ter esse cuidado. Quando a gente vai estimular a participação popular, é importante a auto-organização sem tutelamento, respeitar o recorte racial e o recorte de gênero, e não se ter que é uma recomendação. Isso tem que ser regra. Tem que ser regra. Porque se a gente está dentro de um projeto de reparação civilizatória, entra tudo isso. Entra todo esse... inclusive de respeitar esses processos, né? Então, se não vai dar tempo de fazer no final, se faz a escolha dos delegados bem no início ali da plenária final, né? Se cria algum mecanismo, né?
3: Não, se tu não tem uma representatividade real, tu não consegue levar uma percepção real daquela localidade.
2: Exatamente. Mesmo porque todos os atravessamentos em saúde que a gente tem da mulher, por exemplo, da mulher trans, da população negra, né, da população indígena, que tem doenças, por exemplo, que são específicas de cada raça, né, tem que se observar isso. Né? Tem que se observar. Então, o não observar dentro de um contexto de participação, de inclusive defender temáticas importantes, como, por exemplo, eu participei do Eixo 3 na Conferência de Saúde. Né? Participei do Eixo 3 e, nesse eixo, nós colocamos muito forte a questão do fortalecimento dos agentes territoriais, que a política nacional... ela estimulou muito a formação de agentes territoriais, não só na área da saúde, mas áreas que atravessam a saúde também, né? O fortalecimento dos agentes comunitários de saúde e os agentes de endemias, né? Em saúde. Então, esse povo que conhece o território, ele tem que ser fortalecido com esse suporte, né? Então, se a gente não observa esses pequenos detalhes que que são gigantes dentro do montante, a gente vai estar perdendo muito dentro de uma pauta que é importante, que é a Conferência de Saúde, a conferência que é determinante, inclusive, para se pensar estratégias em políticas públicas nacionais, né? Então, é bem complicado. Mas seguimos, né? Dizendo que daqui a 4 anos tem conferência novamente e esperamos que não sejam documentos de recomendação e sim normativas que se sigam à risca, inclusive da auto-organização popular, que é por isso que a gente luta, né? E para isso que a gente é conselheiro, né? Não ter tutelamento e ser a auto-organização respeitada, né? Então, para finalizar, eu sei que a gente já está com o horário estouradíssimo, né? Mas dizer que nós estamos entrando aí no Julho das Pretas, que é fundamental. O município já está organizado e junto com a Secretaria de Igualdade Racial, junto com a nossa Casa da Igualdade Racial, e vai ser, e assim, a programação é bem intensa, tem programação em praticamente todos os territórios, para todos os gostos, inclusive sábado e domingo, inclusive a Casa da Igualdade Racial vai abrir em alguns momentos aos domingos, para receber essas atividades. Então, o Conselho da Mulher, juntamente com o Conselho da População Negra, né, desenvolvimento da e participação da população negra, nós colocamos uma proposta de um debate da população negra nos espaços de decisão e poder mesmo, né? A participação política da população e principalmente das mulheres, né? Com esse recorte das mulheres, porque é um ano também eleitoral, mas é um ano também que prepara muito para 2028, que nós teremos várias lideranças se colocando à disposição, e é inadmissível que a gente não tenha ainda uma ampla representatividade dentro do cenário político. 2027 vem aí Conselho Tutelar, né, que também é movimento e mobiliza a cidade. Então, as mulheres, elas estão cada vez mais se colocando para fazer, para estar nesse espaço, né, para fazer essa, entre aspas, essa disputa de espaço dentro desse conselho, que é um conselho importante e fundamental e que também perpassa todos os outros, né? Então, é isso. O Julho das Pretas tem uma programação intensa, gigante, de quase todos os dias tomado, né? E também Pelotas fará participação na região. Piratini vai fazer uma semana também. Algumas representações aqui de Pelotas vão participar lá, de 1 a 4 de julho, que é a semana do Legislativo lá. E nos chamaram para contribuir em alguns debates, né? Chamaram o Conselho da Mulher, o Conselho da Comunidade Negra, alguns vão também. Então, secretarias de turismo, enfim, a gente vai estar, a Secretaria de Mulheres, vamos estar aqui na região com esse julho intenso, mas observando que Pelotas estará também no calendário nacional com as suas atividades. Então, vai sair em breve aí no calendário nacional do Julho das Pretas, atividades aqui de Pelotas. A nível municipal já deve estar sendo divulgado aí também o nosso calendário aqui. E a população vai poder participar dessas atividades que envolvem dança, cultura, debate, participação ampla, né, da sociedade, falando dessa temática, o que é ser mulher, o que é ser negra, preta, dentro desses espaços, né? E não é só para as negras, não é só para a população preta, né? A população negra, mas também é para todos que querem conhecer um pouco mais o que é letramento racial, participar dos debates, ver no que pode contribuir dentro do seu espaço, onde faz parte, representa. As entidades estão amplamente convidadas e convocadas a participar dessas atividades também, que são importantes e fundamentais. Então é isso, tem bastante coisa. O Conselho da Mulher, da População Negra e outros conselhos estão envolvidos também. Então, e convidamos aqui a acompanhar as redes da Prefeitura para acompanhar a agenda. A Casa da Igualdade Racial também tem um site, que aí acho que podem procurar e dar um Google e procurar também. E as redes da Secretaria, né? Também que vai estar divulgando ali, as redes do secretário de Igualdade Racial também vai estar divulgando, e as nossas, né, das nossas entidades, GAMP, Mobiliza Preta, Bloco do Mapa, nossa, tem a associação ali também, a Amigos Unidos do Fragata, também está com uma atividade bem legal, que vai ser no dia 10 de julho, reunindo as mulheres da cultura, do carnaval, da comunidade ali do Fragata, vai estar bem legal.
1: Maravilha. Fica sempre trazendo mil pautas para o programa. Para quem não sabe, ela é uma das produtoras, porque ela está sempre ajudando a gente a buscar pauta, a encontrar temas relevantes, né, para trazer aqui para o Contraponto. Agradeço muitíssimo, Chica, mais uma vez, as suas contribuições, essas dicas, né? São sempre chamadas de atenção aí para coisas importantes que acontecem nos territórios de Pelotas.
2: Eu só vou dar um último recadinho, assim, que também vai ter aí uma importante participação de Pelotas, né, do pessoal do PAA, tá? Da alimentação, da segurança alimentar, que vai estar em Nova Santa Rita, agora na sexta-feira. Uma delegação aqui de Pelotas, então, e da região sul, vai estar em Nova Santa Rita, na cidade de Nova Santa Rita, lá, participando dessa conferência, que é uma conferência estadual, que vai unir o que, que é a cozinha solidária, as cozinhas solidárias, os pontos de articulação também, né, da segurança alimentar. E as cozinhas solidárias aqui em Pelotas, elas são muito fortes. Há pouco tempo teve uma agenda aqui também, né, da Conab, em Pelotas, importante. Então é isso que vai ser discutido lá, é o fortalecimento, a participação da comunidade dentro desse processo da segurança alimentar. E, logicamente, o pessoal vai vir com novidade. Era isso.
1: Beleza, obrigada. Chica Francisca Jesus, ela que é presidenta do CONDIM, Conselho Municipal dos Direitos da Mulher, também foi presidenta do CONCULT, Conselho Municipal de Cultura, uma mulher que conhece muitos territórios aí de Pelotas nas suas variedades culturais e políticas. Então tá, 12:46, Contraponto vai ficando por aqui. Nós voltamos amanhã a partir das 11 horas da manhã aqui na 104.5 FM, também nas redes sociais da Rádio Com Pelotas no Facebook e no YouTube. Gente, obrigada pela companhia, uma excelente quarta-feira. Até amanhã.
3: Até amanhã.

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Eu imaginava sempre, quando eu era criança, que no século XXI a gente já estaria... Eu estaria passando férias em Vênus. Era uma coisa de fazer Miss Brasil 2000, né? De me inspirar esse lado todo. Você está falando do Rio de Janeiro, eu já estou falando de Vênus. Então, eu viajo muito nessas coisas de como é que a raça humana foi competente nesse lado de não demonstrarem uma curiosidade maior, uma vontade de viajar.

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0: Boa tarde, ouvintes. Começa mais uma vez pelas ondas livres da 104.5 Rádio Com FM, mais um Vozes do Mundo. Este programa que é um projeto de extensão vinculado ao curso de Relações Internacionais da Universidade Federal de Pelotas. Eu sou o professor Fábio Duval, coordenador desse projeto, apresentador desse programa. Temos na operação da parafernália eletrônica José Luiz Moraes, sem quem nada disso aqui seria possível. E este é um programa que está no seu nono ano aqui na Rádio Com, uma parceria que nós temos muito prazer de ter com a Rádio Com, que nos fornece esse dial, essa audiência, essa abrangência de comunicação que só ela consegue nos fornecer. Nesse programa que eu faço apresentando temas internacionais em uma linguagem palatável e acessível ao grande público, de modo que as pessoas compreendam as dinâmicas internacionais e relacionem todas elas com as suas vidas cotidianas. Eu apresento esse programa com os alunos do curso de Relações Internacionais. Temos hoje aqui Gabriel Eli e Luísa Silveira. Gabriel Eli e Luísa Silveira, deem o seu alô.
1: Boa tarde, Fábio. Boa tarde, Luísa. Boa tarde a todos.
0: E digam sobre o que vão falar também.
1: Muito obrigado por, mais uma vez, nos receber em sua casa. Fique com a gente. Estamos de volta depois de umas 3 semanas fora, por motivos de força maior. Mas hoje estamos de volta. E como o ouvinte pode ter percebido, sim, nem mesmo em época de Copa do Mundo as notícias internacionais param. Por exemplo, nas eleições na Colômbia saíram resultados preliminares, não são os oficiais ainda, são os preliminares, que dizem que a extrema-direita sairia vitoriosa. E com isso, o adversário, né, que é o candidato de esquerda, ele disse que só vai reconhecer a eleição oficial, o resultado depois dos dados oficiais. E com isso eu trouxe também como que ocorrem as eleições lá na Colômbia, como é o escrutínio. Falando em eleições, também trouxe também um possível resultado, né, sobre a longa disputa presidencial no Peru e também a renúncia do primeiro-ministro do Reino Unido nessa segunda-feira.
0: Deixa eu dar só um detalhe aqui, está na escuta aqui o Alexandre Saloá, que é o operador também da rádio aqui, opera para a Ferrari Eletrônica. Amanhã me manda o áudio do programa para que a gente bote no Spotify.
1: E das minhas pautas eram isso.
0: Luísa Silveira.
2: Boa tarde a todos. Hoje eu vou falar, então, complementar o que o Gabriel vai falar sobre as queixas formais na eleição da Colômbia. E também eu vou falar sobre a suposta reação do Netanyahu sobre o acordo do Irã e dos Estados Unidos.
0: Vamos começar com um acordo sobre Irã e Estados Unidos. Em primeiro lugar, não é um acordo. É um Memorandum of Understanding. Um memorando de entendimento. Não é um acordo formal, binding, legalmente vinculante, como seria um acordo, como foi o JPCO, Joint Plan of Action, Joint Comprehensive Plan of Action, de 2015, que foi o acordo nuclear iraniano de 2015, que foi chancelado pelo Conselho de Segurança da ONU e por vários estados do mundo, e que assim que o Donald Trump entrou na sua primeira presidência, ele saiu do acordo nuclear iraniano, que já poderia estar sendo observado há mais de uma década. Em 2015, a época do Joint Comprehensive Action, Plan of Action, plano de ação compreensivo conjunto das Nações Unidas, a Agência Internacional de Energia Atômica dizia que o Irã estava cumprindo com as suas obrigações junto ao JCPO. Eu digo isso para vocês guardarem uma coisa importante. Nesse memorando de entendimento, que é um memorando de entendimento com 14 pontos, se diz no 14º ponto que o Irã e os Estados Unidos empreenderão um acordo legalmente vinculante junto ao Conselho de Segurança da ONU. Ou seja, voltando 10 anos atrás para o JCPOA, que foi feito no governo Obama para tentar mitigar os problemas nucleares das tensões e desconfianças nucleares em relação ao Irã. Mas nós vamos falar de outros pontos desse acordo. São 14 pontos, então. Mas a gente pode resumir. Eu não vou ler os 14 pontos aqui, ficaria muito chato. Mas vamos resumir os pontos. Em primeiro lugar, esse memorando de entendimento, Memorandum of Understanding, MOU, para dizer na sigla em inglês, memorando de entendimento. Esse memorando de entendimento, ele é dividido em duas parcelas de negociações. Uma primeira parcela de negociações para ser feita em 30 dias e uma segunda parcela de negociações para ser feita em 60 dias. Muita gente se arvorou na mídia tradicional em dizer que a guerra do Irã e dos Estados Unidos tinham acabado. Ledo engano. Foi simplesmente um memorando de entendimento com dois prazos de negociação dos pontos nevrálgicos, 30 e 60 dias. Pode ser que a guerra acabe em 60 dias? Pode, mas eu acho pouco difícil. Porque o Beltway americano, aquela região onde fica o complexo militar industrial americano, Washington, Virgínia e Maryland, eles não estão muito dispostos a empreender uma paz duradoura com o Irã, de modo a acabar com as guerras eternas estadunidenses. No primeiro bloco de negociações, os 30 dias iniciais, tem quatro pontos fundamentais. O alívio das sanções impostas ao Irã. As sanções impostas ao Irã são da ordem de 24 bilhões de dólares. Eles querem levantar 12 bilhões de dólares em ativos financeiros iranianos que foram confiscados nos bancos internacionais e nos bancos americanos e no sistema financeiro internacional. Um segundo ponto, além de... por uma razão óbvia, um país que esteve em guerra, destruído, ele precisa de ativos financeiros, ele precisa de dinheiro para se reconstruir e para reconstruir a sua estratégia numa eventual guerra que prossiga. Dos 24 bilhões congelados de dólares, 12 bilhões vão ser levantados nesses primeiros 30 dias sob negociações. Não é automático. Os Estados Unidos concordaram em negociar 12 bilhões de dólares dos 24 bilhões de dólares sancionados em relação ao Irã. O segundo ponto a ser negociado, e que já se viu essa semana, um petroleiro iraniano saindo de um porto iraniano, Hodeika, eu acho. Não, Hodeika fica no Iêmen. Um porto iraniano, que eu não me lembro o nome agora, saiu um petroleiro iraniano em direção ao sudeste da Ásia, muito provavelmente levando petróleo para a China. O terceiro ponto a ser negociado nos primeiros 30 dias são a abertura do Estreito de Hormuz. Só que não é uma abertura unilateral. Serão impostas taxas administrativas ao trânsito de naves, navios que passem pelo Estreito de Hormuz, tanto pelo Irã quanto pelo Omã, onde passam os mares territoriais que cruzam o Estreito de Hormuz. Saiu no The New York Times ontem, dia 15, aliás, um artigo de opinião de uma iraniana que está no Irã, mas que não defende o Irã, dizendo que os Estados Unidos perderam a guerra. Por quê? Porque antes dos ataques do dia 28 de fevereiro, quando se estourou a guerra contra o Irã, o Estreito de Hormuz estava aberto. Não existia uma crise no sistema financeiro internacional. Não existia uma crise no abastecimento do petróleo mundial. Ou seja, os Estados Unidos fizeram uma guerra contra o Irã que fechou o Estreito de Hormuz. E esse fechamento do Estreito de Hormuz vai ter taxas administrativas a serem cobradas, ainda que haja uma leve abertura para o comércio do petróleo, que 20% passa por esse estreito. Esses são os 30 primeiros dias. Nos 30 primeiros dias, então, alívio das sanções iranianas, dos 24 bilhões que estão sendo sancionados pelo sistema financeiro internacional e pelos bancos internacionais, levantar 12 bilhões, o fim dos bloqueios americanos aos portos do Irã e a abertura do Estreito de Hormuz, mas com taxas de administração que não cairão nunca. Nunca. Nunca mais o Estreito de Hormuz será como foi antigamente, antes do dia 28 de fevereiro de 2026, quando estourou a guerra dos Estados Unidos e de Israel contra o Irã. Depois a gente tem a segunda fase. A segunda fase são os outros 60 dias de negociação. Portanto, nós estamos em junho. Muito provavelmente esse acordo juridicamente vinculante, chancelado pelo Conselho de Segurança das Nações Unidas, como diz o ponto 14 do memorando de entendimento, ele só vai ser feito em agosto. O primeiro ponto dos 60 dias de negociação que faltam, depois desses primeiros 30, é a não delimitação de novas bases americanas no oeste da Ásia. Como a gente já falou aqui, várias bases americanas sofreram ataques e foram destruídas no todo ou em parte no oeste da Ásia durante essa guerra. Um dos pontos que os iranianos colocam nos 60 dias de negociação é que não sejam abertas novas bases estadunidenses no oeste da Ásia. Depois do resto dos 60 dias de negociação, se reclama nesse memorando de entendimentos o fim das sanções totais, dos confiscos, não só os 24 bilhões, os 12 bilhões, mas todos os confiscos que foram feitos desde 2015, do Joint Comprehensive Plan of Action, o acordo militar

o pagamento de reparações de guerra no valor de 300 bilhões de dólares. Essas reparações de guerra no valor de 300 bilhões de dólares não serão feitas por governos, e sim por agentes privados que vão investir no Irã, com uma grande ênfase das empresas do Sudeste Asiático, de países como Singapura, Malásia, Brunei, países que não estão diretamente afetados ali pelo sistema financeiro internacional americano. Um quinto ponto dos 60 dias de negociações é que o Irã irrompe como uma potência regional, uma grande potência regional, que vai fazer frente a Israel no Oriente Médio, no oeste da Ásia. Porque depois da jogada iraniana, como eu já falei várias vezes aqui, de fechar o Estreito de Hormuz, o Irã virou um protagonista da geopolítica global e da geopolítica regional de maneira enfática. O Irã, que faz parte da OCX, do Sul Global, da União Euroeconômica Asiática, desponta agora como uma quarta potência. Uma quarta potência junto com China, Rússia, Índia, Irã. Uma quarta potência dentro dos BRICS. E que tem condições de movimentar o tabuleiro do Oriente Médio, Oeste da Ásia, de forma muito enfática. Mas o que está por trás do acordo? A gente falou sobre o acordo, os pontos do acordo, o que está se falando no acordo, que vai ser um acordo vinculante, etc., com várias colocações ali que não são muito críveis, a maior parte delas, em termos de realpolitik. O que que o Trump quer? Anunciando que está fazendo o acordo, o memorando de entendimento com o Irã. Em primeiro ponto, o Trump quer tempo para ganhar, jogo para ganhar tempo. Ele está jogando para ganhar tempo. E tempo para quê? Para contornar a crise dos mercados de petróleo e de bônus, os bonds markets e os mercados de petróleo, tempo para ganhar alívio nessa crise global do petróleo e dos bônus do petróleo. Outro ponto que os Estados Unidos precisam e querem com esse memorando de entendimento é rearmar os Estados Unidos, coisa que serve para os dois lados. Os 300 bilhões de dólares para a reconstrução do Irã serve para rearmar o Irã. Os 24, os 12 bilhões levantados de sanções servem para rearmar o Irã. E o tempo que o memorando de entendimento leva agora, 60 dias sendo negociado, serve para os americanos se rearmarem para empreenderem uma guerra quente de novo contra o Irã. Além disso, o Trump quer um alívio nas midterm elections, eleições de meio de mandato, que vão ocorrer em breve.

0: e que ele ganhar tempo para não perder apoio no Congresso americano, do qual ele precisa para aprovar os dinheiros e os recursos que vão para a guerra contra o Irã. Além disso, o Beltway americano, aquele conjunto ali, aquele anel rodoviário que liga Washington, Maryland e Virgínia, onde está o complexo militar industrial americano, ele precisa se rearticular. Então, esses caras não querem uma paz com o Irã. Eles querem guerra com o Irã. E querem guerra com o Irã com tempo para se rearmarem. E a Europa, como é que fica? Semana passada teve um acordo do G7, reunião do G7. Apareceram na fotografia central Donald Trump e o Le Petit Roi, o Emmanuel Macron. O Lula ficou de fora da fotografia, o Modi estava do lado dos dois. E o que que o Donald Trump disse chegando lá? O que deixou, causou espécie em todos que estavam na sala. Ele disse: quem manda aqui sou eu. Nessas frases, com esses termos. Ou seja, a Europa é cada vez mais um vassalo dos Estados Unidos. Os Estados Unidos está cada vez mais jogando contra os BRICS, a China, a Rússia e agora o Irã, fazendo esse memorando de entendimento para ganhar tempo para rearmar os Estados Unidos e empreender uma nova guerra quente contra os Estados Unidos. Mas do Big Picture era isso que eu tinha para falar. Vamos passar para o Gabriel ele falar um pouco sobre a América do Sul.
1: Sim, professor. E inclusive tem uma pauta que eu acabei não falando, né, mais cedo, que é justamente uma pauta que acabou acontecendo, né, claro, na nossa ausência, mas que nos afeta diretamente. Porque
0: Ah, isso, pode falar.
1: sim, porque o que foi? O Departamento de Estado dos Estados Unidos anunciou quinta-feira, no dia 28 de maio, que vai classificar, e classificou, né, porque a medida entrou em vigor no dia 5 de junho, o primeiro comando da capital, o PCC, e o Comando Vermelho como organizações terroristas aqui no Brasil.
0: Isso são subterfúgios para poder intervir no Brasil de forma mais direta.
1: Exatamente, professor. Esse é o ponto que eu queria chegar. Porque o que acontece? Esse anúncio aconteceu um dia depois de Flávio Bolsonaro, senador e, até onde eu sei, pré-candidato à presidência, se reunir com o secretário de Estado dos Estados Unidos, Marco Rubio, e 2 dias depois de um encontro dele com o presidente Donald Trump. E após a reunião, ele inclusive afirmou, né, ter pedido ao governo Trump que classificasse as facções brasileiras como organizações terroristas. Ou seja, temos aqui um senador brasileiro, pré-candidato à presidência, que pede ao presidente dos Estados
0: babando
1: Unidos.
0: ovo do presidente americano, em
1: Exatamente.
0: especificíssimas palavras.
1: Exatamente, professor. E pedindo que classificasse duas organizações criminosas aqui como terroristas, o que abre mãos, né? Claro, como reforçando o ponto que o professor disse, abre mão para futuras intervenções dos Estados Unidos aqui no nosso território. E também teve pronunciamento na própria quinta-feira de Celso Amorim, que é assessor especial para assuntos internacionais do presidente Lula, que ele afirmou o seguinte: o crime organizado deve ser combatido com a máxima energia e determinação. Equiparar o crime organizado ao terrorismo, no entanto, não ajuda. Compreender as motivações é essencial para a eficácia do combate a todos os tipos de crime. que acontece, né? Outro ponto, a lei de terrorismo sancionada em 2016, ela define como terrorismo atos motivados por xenofobia, discriminação ou preconceito de raça, cor, etnia ou religião, praticados com o objetivo de provocar terror social ou generalizado. Mas o que acontece? Abre um preceito, né, nesse termo, inclusive nessa lei de terrorismo, que pode se enquadrar, até onde eu, pelo menos é o que eu acho, professor, que pode se enquadrar qualquer coisa, né, como um ato terrorista, mesmo algo que não é. Como, por exemplo, os próprios grupos, né, do PCC e do Comando Vermelho. Eles são organizações de crime organizado? Sim. Agora, organizações terroristas? Eu acho que não.
0: Beleza, valeu, Gabriel. Vamos fazer um intervalinho, daqui a pouco a gente volta.
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0: Boa tarde, ouvintes. Voltamos com Vozes do Mundo. Vou passar a palavra direto para o Gabriel Eli para falar de América do Sul.
1: Exatamente. Obrigado, professor. Antes de América do Sul, eu vou dar um pulinho para a Europa, porque nessa última segunda-feira tivemos a renúncia do primeiro-ministro do Reino Unido, Keir Starmer. Ele foi alvo de crescentes pressões dentro do próprio Partido Trabalhista há meses. Ele vai permanecer temporariamente na função até a escolha de um sucessor. O processo vai começar no dia 9 de julho e vai ser concluído antes da retomada dos trabalhos no parlamento em setembro. Como os trabalhistas eles mantêm a maioria na Câmara dos Comuns, né, o vencedor da disputa interna vai assumir automaticamente o cargo de primeiro-ministro. A saída do Starmer ocorre menos de 2 anos... após a sua vitória nas eleições gerais de 2024, quando o Partido Trabalhista encerrou 14 anos de governos conservadores. Desde então, porém, a sua popularidade foi afetada pela estagnação econômica, pelo aumento do custo de vida e por sucessivas crises políticas que atingiram o governo. O principal favorito à sucessão é o Andy Burnham, prefeito da Grande Manchester. Após conquistar uma cadeira no parlamento semana passada, que é a condição necessária para disputar a liderança trabalhista, Burnham confirmou nessa segunda-feira a sua candidatura. O ex-ministro da Saúde, Wes Streeting, apontado como possível concorrente, ele anunciou que não vai disputar a eleição interna. A crise que culminou na renúncia, ela foi agravada pelo resultado das eleições municipais de maio, quando os trabalhistas sofreram perdas expressivas, né, e pelo aumento das críticas de parlamentares do próprio partido à condução do governo. Com a saída de Starmer, o Reino Unido deverá ter seu 7º primeiro-ministro em uma década, período marcado por forte instabilidade política desde o Brexit. Né, pode-se ver, né, professor, que os Estados Unidos... né, é que a gente está constantemente com os Estados Unidos aqui na cabeça. O Reino Unido, né, principalmente a Inglaterra, está colhendo os frutos, né, do Brexit lá na década... No meio da década de 2010.
0: Isso.
1: Agora sim, indo para a América do Sul, temos aqui um possível desfecho de uma longa eleição que está acontecendo aqui na América do Sul, que é a eleição peruana. Só que está bem contestada. Por quê? Temos aqui a candidatura, né, da Keiko Fujimori, de extrema direita, que é filha do Alberto Fujimori. É esse o primeiro nome dele, professor?
0: É.
1: Isso, Alberto Fujimori. Que ela alcançou uma vantagem matematicamente irreversível sobre o representante da esquerda, o Roberto Sánchez. A Keiko Fujimori, do Fuerza Popular, e Roberto Sánchez, do partido Juntos por el Perú. É, com 99,86% das urnas apuradas, Fujimori soma 50,118% dos votos contra 49,82% de Sánchez. Vamos botar 50,11 contra 49,88. Diferença superior a 43 mil votos, que não pode ser mais revertida pelos cerca de 40 mil votos restantes, correspondentes a 131 atas eleitorais. Mas o que acontece? Sánchez, ele contesta esse resultado, porque, segundo ele, a votação realizada fora do país teria sido marcada por falhas administrativas e problemas na custódia das cédulas eleitorais. O candidato sustenta que os cerca de 300 mil votos registrados no exterior favoreceram amplamente Fujimori e foram decisivos para a mudança no resultado da apuração. E a campanha de esquerda apresentou nessa semana também um novo recurso pedindo a anulação dos votos emitidos no exterior, alegando a existência de fraude eleitoral e de vícios insanáveis no processo. O pedido se soma a outros recursos já apresentados, né, ao longo da apuração, só que na terça-feira, ontem no caso, o Júri Nacional de Eleições rejeitou os pedidos de nulidade apresentados pela campanha de Sánchez, alegando que a solicitação foi protocolada fora do prazo previsto e sem o pagamento das taxas exigidas pela legislação eleitoral. O resultado oficial ele ainda não foi proclamado, mas o que acontece? A campanha de esquerda do Sánchez sustenta que a Fujimori esteja usando as organizações, né, eleitorais, né, a seu favor para alcançar, né, o poder, né, visto que, de novo, ela é filha de Alberto Fujimori, que liderou durante diversos anos o Peru sob forma de ditadura. Né, sobre isso, inclusive, o professor Fábio, inclusive, tem mais propriedade para falar sobre esse assunto do que eu.
0: Beleza.
1: Ah, e um último ponto sobre a América do Sul, antes de passar para os meus colegas, que é justamente sobre outra eleição, que é na Colômbia. Que saíram resultados preliminares neste domingo, não são resultados oficiais ainda, são preliminares, que indicam a vitória do candidato da extrema-direita, o Abelardo de la Espriella. Só que o Ivan Cepeda, candidato de esquerda, apoiado pelo Gustavo Petro, ele disse que não vai reconhecer esse resultado como um oficial, só vai reconhecer depois que forem anunciados os resultados oficiais, né? Disse ele, uma a uma as mesas deverão ser objeto de escrutínio. Para isso, conclamo todo o nosso grupo de dispositivo de vigilância eleitoral a permanecer atento ao processo de apuração de cada uma dessas mesas, bem como aos seus dados e resultados. Uma vez concluído o resultado final do escrutínio, reconheceremos o resultado oficial que dele emanar. E com isso eu gostaria de trazer aqui, né, para o ouvinte, como que funciona esse escrutínio lá na Colômbia. Porque tem a ver com a própria estrutura eleitoral do país, que é conhecida pelo uso do voto impresso. Na prática, os jurados de cada mesa eleitoral devem contar os votos manualmente, de forma manual, fazendo o registro dos resultados em formulários oficiais e, finalmente, transmitindo as informações para a autoridade eleitoral. Para otimizar, né, a divulgação dos resultados preliminares do pleito, a Colômbia ela realiza uma pré-contagem, ou um pré-conteo em espanhol, que é normalmente divulgado pouco tempo após o fechamento das urnas. Na noite do domingo, né, a pré-contagem apontou que Abelardo de la Espriella recebeu 49,66% dos votos, enquanto Cepeda arrematou 48,70%, 48,7%. Em termos quantitativos, a diferença apontada é de cerca de 240 mil votos. Só que o candidato à oposição, ele se antecipou aos resultados oficiais, inclusive comemorando, né, esse fato, né? Quem celebrou essa vitória seria... Né, quem celebrou essa vitória foi quem mais, né? Os dois mais indicados a celebrar esse resultado. Donald Trump e Javier Milei. Né?
9: Uhum.
1: Mas é isso, né? Temos que no Peru... temos, né, o fechamento, né? A conclusão de eleições que se arrastam durante meses... e na Colômbia temos um candidato de oposição, né, candidato de extrema direita saindo vitorioso na pré-contagem, né, no resultado preliminar das eleições colombianas. Frisar isso, né, não é o resultado oficial, é o resultado preliminar das eleições na Colômbia. Então tem plenas chances ainda do Cepeda vencer o pleito oficial e impedir, né, que a extrema direita ascenda ao poder na Colômbia.
0: Acho difícil da Colômbia, por causa da interferência dos Estados Unidos, que isso vá acontecer. Luísa Silveira.
10: Eu tenho um comentário sobre o Peru, né, da Fujimori, que ela tem esse discurso sobre super anti-imigrante, mas a família dela é imigrante, né? E aí a gente vê como é bem contraditório essa postura dela, né? Enfim, agora eu vou falar sobre os processos formais. As queixas formais no processo eleitoral da Colômbia, que foram mais de 56 mil. Então, como o Gabriel tinha falado, teve uma diferença muito pequena, que foi inferior a 1%, tornando essa eleição, então, uma das mais disputadas da história recente da Colômbia. A equipe do Ivan Cepeda, ele encaminhou milhares de contestações às autoridades eleitorais para que sejam analisadas antes da divulgação definitiva do resultado. A campanha solicitou que a verificação seja realizada a partir de cédulas físicas e dos documentos originais, e não apenas dos sistemas digitais da pré-contagem. E o Cepeda, ele afirmou que o objetivo não é deslegitimar a democracia, o processo eleitoral no geral, mas garantir que todos os votos sejam conferidos corretamente por causa dessa mínima margem, né? E agora eu vou para a suposta reação do Bibi, né, o Netanyahu, ao memorando dos Estados Unidos e do Irã. Então, o primeiro-ministro israelense, ele demonstrou, segundo algumas fontes próximas dele, a preocupação com esses avanços das negociações entre o Irã e os Estados Unidos. Ele teme, então, que o memorando limite a liberdade de ação militar israelense na área do oeste da Ásia. E um dos principais pontos de tensão, então, envolve a atuação do Hezbollah no Líbano, grupo apoiado pelo Irã e considerado uma ameaça por Israel.
0: E no momento da assinatura do memorando de entendimento, eles estavam bombardeando o sul do Líbano.
10: E alguns representantes próximos ao governo israelense, como Ron Dermer, buscaram influenciar, então, segundo essas fontes, as negociações conduzidas pelos Estados Unidos. E Washington defende, então, que a retomada do diálogo com o Irã pode reduzir as tensões e favorecer a estabilidade regional.
0: Valeu, Luísa Silveira. Graciela Mendonça, vamos lá. Fala mais perto do microfone aqui.
11: Olá, boa tarde a todos. Hoje eu vou falar sobre a Bolívia. Como todos sabem, a Bolívia tem vivido momentos caóticos. Segundo o que eu li do artigo, a Bolívia tem vivido o que chamamos de fase terminal do projeto político, onde o Rodrigo Paz assumiu desde o ano passado, novembro de 2025, e ele está num beco sem saída, pois ele não consegue governar sem repressão e nem consegue...
0: É o modelo neoliberal, né, que se estabeleceu na Bolívia depois de anos de um modelo mais progressista de governos do movimento ao socialismo.
11: E não consegue fazer as reformas que ele havia prometido, pois sem provocar uma explosão social. No dia 19, ele houve uma paralisação nacional, onde houve bloqueios de estradas e a população revoltada, né, com tudo isso. Mas já no dia 20, né, o governo decretou o estado de exceção e já nós estamos...
0: Um estado de exceção na Bolívia se decretou a possibilidade das Forças Armadas intervirem para debelar as situações de protestos das populações bolivianas dentro da Bolívia.
11: Isso. E o governo, o presidente Rodrigo Paz, ele gostaria de resolver essa crise, mas ele não consegue. De um lado, é os...
0: Ele gostaria mais de vender o país, na minha opinião.
11: Isso. E, de um lado, tem os investidores estrangeiros e o FMI pressionando, ou seja, para ele agradar o mercado internacional, né? Com privatizações de empresas, desvalorização da moeda e gasto, corte de gasto. Mas, por outro lado, a população indignada não aceita essas medidas e eles conseguem parar o país com as mobilizações, como a gente tem acompanhado. Nesse momento, esse é a pior crise da econômica e política, vamos dizer assim, que a Bolívia está vivendo, assim, porque qualquer movimento do governo em cortar gastos e aumentar preços, a população, ela...
0: A Bolívia tem uma história, assim, muito interessante nesse sentido. Gonzalo Sánchez de Lozada foi um presidente boliviano dos anos 90 e teve que sair fugido da Bolívia, exatamente porque a população queria o escalpo dele. Foi quando aconteceram as guerras da água e do gás. A guerra da água em 2003, quando a Bechtel, uma empresa canadense que privatizou a água na Bolívia, ela em El Alto, a maior cidade aymará do mundo, com 1 milhão de habitantes aymará, índios aymará, eles foram lá e quebraram os canos dos dutos da água da Bechtel e pegaram a água para eles. Em 2005 teve a Guerra do Gás, foi quando entrou na presidência o Evo Morales, que decretou a nacionalização dos hidrocarbonetos bolivianos. Todo esse processo que vem da Guerra da Água, da Guerra do Gás, das nacionalizações, das concessões de dinheiro, das concessões de direitos, aos povos indígenas na Bolívia, da nova Constituição Política do Estado de 2019, esses governos atuais, como é o do Rodrigo Paz, eles querem destruir essas conquistas sociais da Bolívia nos últimos 20 anos.
11: Ico, esta pausa ainda não é o fim da crise, como a gente tem visto. Qualquer movimento contrário à população pode explodir movimentos violentos, talvez até piores do que os anteriores. E, para concluir, um líder político, um líder aymará, que foi morto pelos colonizadores, sim, ele fala que... Ele morreu, mas atrás dele vão surgir milhares. Ele estava falando justamente desse povo bolivariano.
0: É, Bartolina Cisa, que era mulher do... Agora me fugiu o nome do líder indígena. Foi um líder indígena esquartejado na Praça Murijo no século XVIII. É.
1: Tupac Katari?
0: Tupac Katari.
10: Não lembro.
0: Tupac Katari.
10: Esse mesmo.
0: Isso, do catarismo. O Tupac Katari diz: Jo volverei, serei mijones.
10: E... Isso, né? Vou passar a palavra pro professor.
0: Beleza, obrigado. Vamos fazer uma voltinha aqui, temos um tempinho ainda. Vamos fazer uma voltinha. Tens alguma coisa a mais aí, Gabriel?
1: Não, de minha parte era isso, professor.
0: Então te despede.
1: Gostaria então de agradecer a todos que nos acompanharam no programa de hoje. Agradecer professor, Graça e Luísa. Agradecer também o... Né, de novo, o pessoal aqui que comentou, né, o Alexandre Saloá. E convidar a todos, né, que nos acompanhem nas nossas próximas edições. Fique bem, até o próximo programa. Tchau.
0: Valeu, Luísa Silveira.
10: Boa tarde a todos. Até semana que vem. Obrigado por ter assistido, escutado. E amanhã, ou seja, se você tá no Spotify, também vale a pena acompanhar por lá.
0: Graciela Mendonça.
11: Boa tarde, então, a todos que estiveram até aqui conosco. E até semana que vem.
0: Eu convido todos a assistirem nossos programas na íntegra no Spotify. Esse é o 141º programa gravado no Spotify. Amanhã ele já está no ar no Spotify. Temos também pelo YouTube da rádio, pelo YouTube, pelo Facebook da rádio. Mas o Spotify é bom porque concentra ali todos os programas. Assistam os nossos cortes. Nós temos feito cortes dos programas e colocado no Spotify, no Instagram do Vozes do Mundo. Acompanhem o Instagram do Vozes do Mundo para saber tudo o que acontece no Vozes do Mundo. Eu gostaria de agradecer na operação da Parafernália Eletrônica José Luiz Moraes, sem quem nada disso aqui seria possível. E Alexandre Saloá, que amanhã nos manda o áudio para a gente botar no Spotify. E eu me despeço de todos desejando paz e bem.
9: Valeu, galera. Obrigado.

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1: 16 horas e 9 minutos.
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3: Alô, boa tarde. São 16 horas e 9 minutos em Pelotas. Hoje, 24 de junho, dia de São João. É, né? Hoje, dia de pipoca, amendoim, fogueira. Fogueira tá bom, né, gente? Porque tá bem frio. E essa é, quer dizer, esse é o Cotidianos. Hoje a Eva tá num outro compromisso, mas daqui a pouco ela já, graças a Deus, vai estar por aqui. Porque hoje não vai ter nem café para os convidados dela, porque hoje não consigo sair, né, gente? Então tá, a gente começa hoje, 16h10, falando de... Vou falar com o Júlio, querido, que todo mundo conhece, que já é o Júlio... Pô, por que tu não botou teu sobrenome aí, Júlio?
4: Era pra, tipo, fazer esse desafio. Júlio Domingues.
3: Júlio Domingues. Eu sei, né? Mas é que sempre eu chamo só de Júlio, mas é uma coisa muito de Pelotas também. A gente falar, gente tratar as pessoas pelo sobrenome, né? A Isadora, que vai me dizer depois por que que ela tá aqui, pra que que ela veio, que eu vou gostar muito, mas... E a Eva me mandou, tá? Que eu não li. E a nossa jornalista da Casa da Igualdade Racial, que é...
5: Marisa.
3: Tá, então todo mundo já está apresentado. E eu começo pelo Júlio, dando boa tarde, te dizendo assim, pô, desculpa a vocês todos, tá? Porque eu meio que me atrasei. Mas tá tudo certo, a gente vai fazer um programa bem legal. Boa tarde, Júlio Domingues.
4: Boa tarde, Elô. Boa tarde a todos e todas que nos ouvem aqui na Rádio Com. Boa tarde, Isadora e Marisa. Como se a gente não tivesse passado o dia trabalhando juntos, mas tudo bem. Satisfação estar aqui na Rádio Com novamente para falar da Casa da Igualdade Racial, né? Fazer mais um balanço desse período de trabalho e também falar do Júri das Pretas, que é uma atividade que vem sendo construída de forma coletiva, né? Uma proposição da Secretaria Municipal de Igualdade Racial, Secretaria das Mulheres e com uma série de coletivos e também, né, com várias atividades na Casa da Igualdade Racial.
3: Vai ser esse, então, o assunto. Isadora, prazer.
5: Eu abro aqui ou já?
3: Não, tu só fala.
5: Ah, tá. Boa tarde, prazer, boa tarde a todos e todas. Meu nome é Isadora Calheiro. Eu sou advogada, sou agente jurídica da Casa da Igualdade Racial, então eu tô aqui hoje para falar nessa perspectiva dos atendimentos da Casa da Igualdade Racial e também contribuir com o Júlio para falar sobre o Júlio das Pretas.
3: Muito bem, Marisa não quer falar nada. Dá um oi, dá um salve pro pessoal. Diz o que tu tá fazendo, sempre é bom.
6: Oi, gente, tudo bem? Eu sou Marisa Campos, sou jornalista, formada pela
3: FEPEL. Chega pra cá, fala no meu aqui, pra todo mundo te ver.
6: Beleza. Oi, gente, tudo bem? Sou Marisa Campos, jornalista, formada pela FEPEL, e eu sou agente de comunicação da Casa da Igualdade Racial. E vim, né, acompanhar o Júlio, a Isadora, fazendo fotos, vídeos, enfim. Registrando essa entrevista aqui na Rádio Com.
3: Muito bem, mãe. Muito bem. Que legal, né? Júlio das Pretas chegando aí. E muita coisa acontece, né? Inclusive o descontentamento das pessoas, porque já tem o dia 20 de novembro, que é o Dia dos Pretos, e ainda tem o Julho das Pretas. Eu me lembro do ano passado que teve muita bobagem nas redes sociais, como sempre tem, todos os dias, toda hora, né? Mas é muito legal. É dia 25, na verdade, né? O dia da 25 de julho, né?
4: Isso.
3: Então, né? Tá. Então tá, minha gente, por favor, tomem conta.
4: Não, só eu vou passar em relação ao Julho das Pretas. Na verdade, é o dia 25 de julho, é o dia internacional da mulher negra, latino-americana e caribenha.
3: Ah, isso.
4: Que é 25 de julho. E aí, desde o ano passado, a gente constrói em conjunto com a Secretaria das Mulheres, a gente fez a proposição de construir um calendário coletivo, né, com várias atividades que cobrissem o julho mesmo, né, chamando o Julho das Pretas, né? Então, teve a edição do ano passado e esse ano também tem uma nova edição, teve um processo, e aí essa parte eu vou deixar mais para a Isadora desenvolver. E nesse sentido, né, que é também um dos elementos que nos traz aqui, é justamente porque nós estamos mais, né, completando mais quase que o segundo mês de formação da Casa da Igualdade Racial. Algumas das atividades, inclusive, do Júri das Pretas vão ser desenvolvidas na Casa da Igualdade Racial também, mas também em outras localidades. E, né, nesse meio tempo, a gente, né, já consegue ter alguns diagnósticos em relação àqueles que são os atendimentos que aparecem na Casa da Igualdade Racial, mas também a gente vem avançando, e por isso que a gente combina as duas questões, né, o Júlio e a Casa, porque também a gente vem avançando em transformar o ambiente da Casa da Igualdade Racial como sendo esse lugar para desenvolver atividades, né? Nós começamos com a primeira atividade da Casa, atividade pública, foi a exposição do seu Zé Darcy, né, que ainda se encontra na Casa, né, encerra agora essa semana, que foi a primeira atividade que fizemos. E também é isso, nessa perspectiva de ter esse espaço disponível para as coletividades, né, que trabalhem com combate ao racismo, com promoção de igualdade racial, que a casa pode ser esse espaço nosso da negritude da cidade de Pelotas e também região para promover atividades e promover eventos. Então, isso a gente vem aqui muito nessa perspectiva de combinar essas duas questões, né? E aí eu, né, sugeriria, fazendo às vezes de entrevistador, para Isadora um pouco explicar a questão do próprio do Júlio, especificamente, né, do Júlio das Pretas.
3: Tá, mas só antes da Isadora explicar isso, eu quero te perguntar uma coisa. Quem é que vai? Quem é que tem ido lá? Quais são os atendimentos que vocês têm feito na casa? Assim, nesse quase dois meses, quem é que tem procurado a casa, assim, quais são as demandas que a casa tá tendo, né, uhum. Já que pela primeira vez Pelotas tem uma casa da igualdade racial, quem é que procura essa casa, e quando procura, o que vocês fazem?
4: Perfeito. Eu diria que é um perfil diverso, né, que procura a casa. A gente consegue notar alguns elementos de... Há um aumento de procura quando, por exemplo, no primeiro momento, quando a casa é anunciada, quando aparece na RBS, quando tem algum conjunto de informações e de notícias mais amplas, a casa recebe e procura. Tem um perfil, tem uma procura que vai mais voltada para as pessoas para quererem informação mesmo sobre o que são os trabalhos da Casa da Igualdade Racial, mas também aparecem pessoas que vivenciaram alguma experiência, né, sofreram algum episódio de racismo e procuram a casa. E na casa, esse atendimento que é feito, além dessa informação, porque também e já aconteceu, a pessoa vem com um conjunto de dúvidas que é referente ao atendimento a outro lugar, a outro serviço público, também é bem atendido. Mas na casa o atendimento é para vítimas de racismo, e a gente faz um processo de triagem, que a pessoa chega e é analisado qual é a situação, qual é o caso, em que pé está, digamos assim, aquela denúncia que a pessoa vem fazer, se precisa fazer o boletim de ocorrência, se já fez o boletim de ocorrência, vai depender muito do status em

0: Focando o atendimento da casa especificamente é para pessoas vítimas de racismo, aí só repetindo que não impede, e acontece muitas vezes, que pessoas negras que têm alguma dúvida, têm alguma questão em relação a algum outro serviço público que chegue na casa para ser bem acolhida e receber a devida orientação.
1: Então, tá. E Júlio, mas era isso, acho que tu, não sei se tu me respondeu a primeira parte da minha pergunta, tu respondeu a outra. Já foram pessoas lá,
0: Ah, sim.
1: assim, gente que não quer, gente que foi lá e disse, ó, sofri racismo, o que que eu faço? Já apareceu
0: Sim.
1: gente lá.
0: Isso, na verdade, esse era um trabalho que nós já fazíamos na Secretaria de Igualdade Racial, né? Inclusive, também sob a orientação da Isadora, né, nossa advogada, na época advogada da Secretaria de Igualdade Racial. Então já chegavam casos assim, né, casos de pessoas que foram vítimas de racismo e querendo fazer uma denúncia. Porque infelizmente mesmo pessoas que, vamos dizer assim, que têm formação, enfim, ou mesmo têm vivência no movimento negro, têm letra, vou usar termo mais letramento racial, um termo que está mais popular hoje em dia, assim, né? É, mesmo essas pessoas, às vezes, quando são vítimas de racismo, não sabem o que que deve fazer, né? Onde procurar, que lugar que isso. Não, infelizmente, ainda não é uma informação comum. Então, a gente sempre recebeu esse tipo de consulta enquanto secretaria e continua recebendo agora na Casa da Igualdade Racial também.
1: Muito bem, aí, agora sim, Isadora.
2: Eu acho que, em complementação ao que o Júnior estava falando, né, é importante destacar que atualmente nós acompanhamos 38 casos no total, entre casos que já vieram do ano passado, no acompanhamento pela secretaria, e desses 38, 16 são casos novos que surgiram desde da inauguração da casa. Então, a gente seguiu com os atendimentos que já eram acompanhados pela secretaria, principalmente num ponto de chamar a pessoa, falar que agora a gente tem um serviço mais completo, que é o atendimento psicológico, também a orientação da assistente social, e também um retorno, né? Conversar com essas pessoas de como está aquela investigação policial, como é que ficou aquele registro de ocorrência que ela fez. E eu acho que um outro ponto importante que até surgiu essa semana para nós é que algumas pessoas têm dúvida de questões passadas que aconteceram, por exemplo, no ano passado, se elas podem procurar a casa. E sim, né? Elas podem ter sido vítima de racismo anos atrás e aquele fato ainda acometer ela num sentido de psicológico, né? Então ela pode passar com a psicóloga, dependendo ali também de quando foi o fato, se vai se enquadrar como uma injúria discriminatória ou se vai se enquadrar como uma situação de racismo. Também tem como ainda fazer um boletim de ocorrência, né? Principalmente depois das últimas alterações legislativas que a gente teve ali em 2023, quando a injúria passou a ser equiparada ao crime de racismo e, consequentemente, é um crime imprescritível. Então, mesmo crimes que aconteceram antes da inauguração da casa, eles podem passar pela casa, pode passar pelo atendimento jurídico, pelo atendimento psicológico. Então, a gente lida com esses dois tipos de
1: Sim,
2: casos, né?
1: sim.
2: Casos que já aconteceram antes e casos que aconteceram desde a
1: Sim.
2: inauguração e as pessoas nos procuram para saber o que fazer. E, junto com isso, tem aquela orientação psicológica, a orientação jurídica que a gente dá e também o encaminhamento para a rede, né? Porque a gente sabe que o crime de racismo tem ali a punição que a gente espera no âmbito criminal, mas também ele desencadeia na possibilidade de ter uma parte cível, né? Uma indenização por
1: Uma
2: danos morais,
1: indenização,
2: por exemplo.
1: sim.
2: Então a gente conta também com a construção de uma rede para casos de judicialização, para entrar com uma ação judicial, para requerer uma ação de danos. Então a gente consegue encaminhar para a rede, essa pessoa ainda vai ter um auxílio completo, algo que a gente não conseguia fazer tão diretamente ano passado com uma rede, mas agora com a casa a gente consegue entregar este ponto da judicialização e o ponto do atendimento psicológico também.
1: Isadora, e essas quais são os casos? Assim, posso até estar te perguntando bobagem, mas enfim, vou te perguntar. Quais são os casos que as pessoas podem ser indenizadas por racismo ou quais são os casos que, assim, tipo, eu sofro um racismo e aí eu faço um BO e aí eu vou lá e aí tu me acompanha e aí não sei o quê, mas se eu quiser mandar prender a pessoa. Isso acontece? Isso pode acontecer? Porque, assim, eu estou te perguntando isso porque eu, como todos nós aqui, né, a gente sabe que a gente sofre racismo desde a hora que a gente sair, né? Sempre a gente sofre

0: racismo a vida inteira, né? Geralmente quem nos bate na quem nos dá a primeira palmada nem é uma pessoa preta, né? Também é uma pessoa branca. Mas a gente sabe também que desde que as leis começaram, que começou a ter essa lei de o racismo ser crime e não sei o quê, inafiançável e não sei o quê, nunca ouvi dizer que alguém ficou preso por ser racista. E isso, com todas as coisas, leis e não sei o que acontecem até hoje, eu continuo não ouvindo, ou sou eu que não ouço?
1: Então, tem toda uma questão ali da diferenciação entre os crimes também, né? Da questão do racismo e da injúria discriminatória, que apesar da equiparação, eles têm, no sentido ali literal da lei, uma diferença, né? O racismo, ele já vai para um... atinge a coletividade. Tá. Já a injúria discriminatória, a injúria racial, ela já é mais direta ao indivíduo. Tem aqueles xingamentos que são direcionados para uma pessoa. Então... geralmente, quando era ainda a secretaria, antes da inauguração da casa... Oi? Então, quando ainda era o atendimento pela secretaria, a gente acompanhou um caso que ensejou numa prisão em flagrante. Foi uma situação que aconteceu de injúria racial, ali uma injúria discriminatória. E teve todo um contexto de atendimento, a gente atendeu desde o início, foi até o local dos fatos, ali era uma dinâmica diferente de atendimento quando ainda era pela Secretaria de Igualdade Racial. Foi acionada a Brigada Militar, foi acionada a Guarda Municipal também, né? O agressor, o racista, ele foi conduzido. Teve toda uma dinâmica lá na delegacia também, mas o suspeito ali, suspeito neste contexto formal, ele foi preso em flagrante, porque ele mesmo ali na frente do escrivão de polícia assumiu que tinha cometido o crime. Então ele foi preso em flagrante, e aí é uma situação que a gente tem como exemplo em que a gente viu alguém ser preso por ter sido racista, por ter cometido uma injúria discriminatória. Só que tem outras questões que decorrem da nossa legislação atual, né, de uma questão de processo criminal. Nesse caso, a pessoa é presa em flagrante e como é inafiançável, ela vai poder ser liberada com fiança. E, só que tem a audiência de custódia, né? Então, quando a pessoa ela passa pela audiência de custódia, ela pode ser liberada, assim, sob algumas condições. E, geralmente, é o que acontece mesmo. Até pode ter a prisão em flagrante na hora, a pessoa vai ser conduzida, mas quando ela passa pela audiência de custódia, geralmente, ela é liberada, assim, com algumas condições. A gente vê um cenário diferente quando a gente vê que é um estrangeiro cometendo crime de racismo. A gente já viu aí pela internet argentinos que geralmente vêm para o Brasil e aí são racistas, sim, cometem crime, sim, e eles ficam, sim, presos porque tem todo aquele risco deles saírem do país e aí depois é toda uma função realmente para conseguir intimar, para conseguir citar. Então, geralmente, quando é uma pessoa estrangeira, ela se mantém presa mesmo após a audiência de custódia. Mas quando é brasileiro, isso já é um pouco mais complicado,
0: porque
1: já é um pouco
0: até
1: mais difícil.
0: O ano passado, né? Ano retrasado, que teve um casal de professores, estavam numa festa e começaram a imitar macaco e tal. E isso. Ela foi presa faz pouco tempo, eu acho,
1: isso,
0: né?
1: Isso. Esse ano tiveram diversos casos agora no verão. Uhum. A incidência geralmente é maior, que é quando eles vêm para o Brasil, né? Para as praias. Mas é isso. Infelizmente, não é uma coisa que a gente, sendo bem, bem realista, né? Não é uma coisa que a gente já conte que a pessoa vai ficar presa e vai responder o processo. Até porque a pena não é tão alta para fazer com que a pessoa fique presa e aí depois, mesmo condenada, com que ela fique lá dentro da cadeia. Geralmente o regime não é fechado, começa de uma forma diferente. Mas, de qualquer modo, a pessoa vai ser julgada, tem aquela anotação e aí também a condenação criminal, apesar de não ser necessária para uma ação de indenização, ela é um aporte, né? E é isso que a gente geralmente fala. Eu acho que essa foi a sua pergunta inicial. Uhum. Quando a pessoa ela busca uma indenização, a gente explica que, dependendo do conjunto de provas que tem naquele momento, ela pode entrar com a ação de indenização já de pronto naquele momento, mesmo não tendo um resultado ainda na parte criminal.
0: Sim.
1: Mas o andamento, a investigação criminal, ela ajuda, sim, para uma indenização. Porque acaba sendo uma prova que vai ter um peso maior, digamos assim, num processo de danos morais. Então, por isso que, apesar de um não depender do outro, se influencia o outro, né? Ajuda o outro.
0: Muito bem. Deixa eu dar oi aqui para Elô Martins, um beijo, para Sandra Ribeiro. E, gente, vocês sabem que essa história aí de da gente ter uma casa da igualdade racial e já ter uma secretaria também, né, da igualdade racial, numa cidade preta que nem Pelotas, onde os pretos realmente são pouco atendidos, assim, né? É melhor dizer assim, né? Que eu vejo assim que a gente também, como pretos, a gente passou muito tempo com medo de denunciar, com medo de... A gente sempre baixou muito a cabeça, né, para isso, né? E hoje, mesmo que as pessoas também não tenham medo, as pessoas não negras, não tenham medo de ser racista, porque as pessoas não têm medo, na verdade, né? Ainda que isso aconteça muito, é bom que todo mundo saiba que tem para onde correr, que tem por onde, né, tu pelo menos assustar alguém, né? Porque os lugares que... Assim, ó, eu não tem um jogo do Brasil ou do Pelotas ou do não sei o quê que não saia alguém preso por injúria racial. Não tem, né? Todos, quase todos são. Quase todos têm. Então, assim, quando tem carnaval, quando a população se junta muito, me parece que é mais fácil para as pessoas racistas, né? Assim como para as pessoas homofóbicas, transfóbicas, enfim, se rebelarem, assim, se mostrarem, né? Então, e ter pessoas especializadas, porque como é que é na casa? Todas as pessoas que... A assistente social, bom, tô vendo aqui a advogada, a jornalista, assistente social, todo mundo é preto?
2: Sim, sim. Todos pretos passaram por processo formativo também, pelo Ministério, né, fez um processo formativo, e a gente também tem um calendário de outras formações também para serem feitas, tanto em relação à área de cada um, quanto na questão mesmo, na perspectiva de combate ao racismo, né, políticas públicas voltadas para a igualdade racial, e todos são pessoas negras.
0: Muito bem. Gente, são 16 horas e 30 minutos, a gente tem que fazer ir para os apoiadores e a gente já volta para conversar com esses três maravilhosos aqui. Aliás, dois, né? Porque a jornalista não está falando. Não, está falando sim.

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4: Também 25 graus não é pra esfriar nada, né, filho? Voltamos então, agora são 16 horas e 32 minutos. Eu acho que eu vou desligar esse negócio aqui porque vai ficar mais quente. 16 horas e 33 minutos e... E ô Zé, deixa que a gente... Peraí. Acho que eu faço. Acho que eu faço aqui. Vamos excluir. Pronto. É que é isso, né? As pessoas começam a vão para a internet e isso também é horrível, mas enfim. Bueno, que mais que vamos falar então, seu Júlio? Vamos falar agora do Júlio das Pretas.
5: Tudo que eu já adoro.
4: Agora sim.
6: Então, sobre o Júlio das Pretas, nós estamos na segunda edição agora, né? A gente começou no ano passado. E como o Júlio falou no início, é uma iniciativa da Secretaria de Igualdade Racial com a Secretaria de Políticas para as Mulheres. E o objetivo principal, assim, do Júlio das Pretas, eu acho que o que desencadeou a necessidade principal, digamos assim, foi um momento em que eram vários eventos pela cidade, né, em alusão ao Dia da Mulher Negra Latino-Americana e Caribenha, que é no dia 25 de julho, e nem todo mundo conseguia participar, ou nem todo mundo ficava sabendo. E já tem um Júlio das Pretas, uma divulgação de eventos de forma nacional. Então surgiu essa ideia de ter em âmbito municipal, juntar as organizações, os movimentos sociais e também ali a prefeitura, ajudar a montar um calendário coletivo onde não conflitassem datas e horários e também tivesse uma divulgação bem ampla de todos os eventos. Assim a gente conseguiria fazer com que todo mundo, né, dentro das suas condições, possa ir em todos os eventos, porque nenhum vai conflitar e também está tendo uma boa divulgação. Então, ano passado, a gente começou, a gente fez reuniões ali no começo de junho, começou a se pensar numa arte, teve voluntários de diversas instituições da UFPEL, coletivos negros da UFPEL também, os clubes negros da cidade, as secretarias, e a gente foi fazendo uma força-tarefa ali de criar uma arte, criar formas de divulgação e começar esse calendário coletivo mesmo. Teve ano passado, eu acho que deu super certo, assim, e despertou essa iniciativa de que isso siga, né? Então, esse ano a gente veio aí com a segunda edição, seguindo essa mesma premissa de não conflitar datas, não conflitar horários e todo mundo conseguir ir no evento de todo mundo e ter uma boa divulgação e trazer o maior público de pessoas para esses eventos.
4: Sim.
6: Esse ano, né, de acordo com o que a gente tem visto ali na formação da arte, com várias logos de vários lugares, eu acho que esse ano a gente teve uma participação maior, né? Não que ano passado não tenha tido também, mas esse ano teve uma participação maior, vão ter mais eventos também, a gente já consegue ver pelo calendário. E essa semana aí também ele já vai estar na rua, o calendário já vai começar a ser divulgado, a gente tem a pretensão de colar cartazes dos calendários em diversos locais públicos da cidade também, não ficar só na internet. E é isso, no dia 30 agora, no dia 30 de junho, vai ter uma roda de conversa lá na Casa da Igualdade Racial, com a vice-prefeita, que vai ser a abertura do calendário. E depois vão ter outras diversas atividades em diversos locais ao longo de todo o mês de julho. Algumas dessas atividades também vão acontecer lá na Casa da Igualdade Racial, seguindo essa ideia, né, da casa ser um espaço também para que a gente fale da gente e para outras pessoas, ser um espaço para o nosso povo. E eu acho que, resumidamente, assim, é isso assim, que a gente tem para falar sobre o calendário. É uma iniciativa muito legal que surgiu a partir de todos esses pontos, dessa necessidade de uma maior divulgação e que a gente sabe o que está acontecendo, né? Porque tem muita coisa legal, muita atividade legal, que às vezes acaba ficando só entre nós ali naquela bolha de pessoas que se conhecem e vão se passando essas informações. E aí o objetivo deste calendário coletivo é realmente esse, uma ampla divulgação, ampla participação.
4: Uhum. Pois então, ano passado eu participei do Júlio das Pretas, fazendo umas conversas em escolas, né? Falando de música e, enfim. E vocês sabem, vocês não sabem, mas eu já fui convidada para fazer uma festa lá na Casa da Igualdade Racial, hein?
5: Uma festa?
4: É, já me convidaram.
5: Que beleza.
4: Já me convidaram, hein? Que beleza. Teve uma pessoa que me encontrou e me disse: ah, não, mas tu tem que ir lá fazer uma festa. Quem me convidou foi o... Eu vou dizer o nome dele, quem é o Fábio. Fábio? Fábio não, não é Fábio, é Fábio. Fábio sim. O advogado?
5: Ah, Fábio Gonçalves.
4: Fábio Gonçalves. Ah, eu fiquei pensando, será que eu tô tão caduca assim, que eu não sei mais o nome das pessoas?
6: É que tem muitos Fábios na cidade.
4: Não, foi o Fábio Gonçalves que me convidou. Mas tá, então, e essas atividades e tal, elas são, como é que elas são? Elas são feitas em outros lugares, são produzidas por outras pessoas e chegam até vocês? Ou vocês também, ou vocês produzem todas? Ou, como
6: não,
4: é que é?
6: Não, assim,
4: quais são as atividades, assim?
6: Tá.
4: Que então, vocês possam dizer.
6: As atividades, elas, como a gente tava falando, são várias organizações, movimentos sociais, coletivos de universidades, os clubes negros da cidade também. A gente faz uma convocação ali, a gente publicou uma matéria no site da prefeitura, convocando as pessoas para participarem da reunião. A gente também tem um grupo de WhatsApp com muitas pessoas que já participaram no ano passado, e a gente publica ali nas redes sociais também, convocando para uma reunião inicial para tratar sobre a organização.
4: Isso, dia 30 de junho.
6: Isso, esse ano a gente teve duas reuniões, né?
4: Tá.
6: E aí, então, a gente teve essas reuniões ali no início desse mês, e aí a gente começou a organização. Nessa primeira reunião, a gente definiu pontos como atualização da arte de divulgação, quem participaria, a gente ofereceu o espaço da casa para pessoas que quisessem realizar atividades dentro do Júlio das Pretas lá na casa. Mas o objetivo principal é que as pessoas façam as suas atividades, seus eventos e coloquem no calendário. Não significa que a gente esteja organizando todos os eventos.
4: Sim,
6: a gente tem sim nossos eventos também, a gente tem uma roda de conversa que vai ser no dia 21 de julho, que a gente vai divulgar direitinho ainda, mas os demais eventos são das organizações.
4: Sim.
6: Então, a divulgação é coletiva, a organização é feita principalmente ali por mim e pela Marisa, que a gente vai organizando a organização da arte mesmo, vai listando os eventos que vão ser feitos. A nossa atuação esse ano foi em monitorar um formulário que foi aberto e disponibilizado para as pessoas escreverem os seus eventos e depois a gente passar eles para o calendário coletivo. Então, o nosso contato principal de quem está organizando é realmente ali via WhatsApp. E a gente vai tratando tudo por ali, vai conversando, tendo aquela troca. E aí depois a gente sai essa lista com todos os eventos que são organizados por diferentes pessoas. Então, não é só a secretaria, não é só a casa. São várias pessoas que estão envolvidas em cada um dos seus eventos. A nossa participação mesmo, ela vai no sentido de fazer a arte, fazer a divulgação, imprimir material, né? Não que a gente faça cada um dos eventos.
4: A casa fica aberta como, assim? Todos os dias, fim de semana, tá? Como é que as pessoas têm acesso à casa para, se acontece alguma coisa, fim de semana, tem alguém na casa?
6: Tá. os atendimentos da casa, os atendimentos jurídicos, psicológicos, assistência social, eles funcionam de segunda a sexta, das 8 ao meio-dia, depois da 1 até as 5 da tarde. Então, os atendimentos da casa são esses. A casa, às vezes, sim, ela abre no final de semana, mas com o foco principal de atividades que são desenvolvidas, atividades culturais.
4: Sim, entendi.
6: Por exemplo, a exposição do seu José Darcy, ela foi num sábado. Então, tem toda essa questão que ela pode, sim, abrir no final de semana mediante solicitação e mediante realização de eventos culturais. Mas o atendimento mesmo, jurídico, psicológico, social, ele acontece ali em dias de semana dentro desses horários que eu falei. Mas a secretaria também tem um telefone de WhatsApp, recebe mensagens, então, dependendo do tipo de situação, questões urgentes, a gente acaba respondendo por ali. Isso é uma coisa que já tinha desde o ano passado.
4: Ah,
6: este plantão
4: é legal
6: que a secretaria
4: também
6: tem pelo WhatsApp.
4: Saber. Tá.
6: Sim.
4: Isso é legal também das pessoas saberem, né? Porque, às vezes, porque as coisas não têm, né? Não, não vai acontecer só no, segunda a sexta,
6: sim.
4: Né?
6: É, às vezes acontecem situações que a gente não sabe como lidar,
4: sim.
6: Né? E uma coisa que a gente explica muito, a gente também faz atividades em escolas, fala sobre com crianças, com adultos também, é que é muito importante guardar provas, ter provas, e aí às vezes ali acontece, no momento a gente acaba esquecendo disso, não sabendo o que fazer, então por isso que a gente tem essa perspectiva de também atender no plantão com o WhatsApp da secretaria.
4: É, uma coisa que tá sendo muito, eu não sei o que, que vocês pensam sobre isso, que está sendo hoje muito, muito falado e tal, que é a história da intolerância religiosa, principalmente das religiões de matrizes africanas, né? E teve esse caso em São Paulo, no Rio, né? Que um pai chamou a polícia para uma escola, isso aconteceu ontem ou anteontem, né? E isso isso tem, eu vi que tem lá no Rio de Janeiro tem um cara que eu acho que até não sei se eu sigo ele, mas eu vejo, sempre paro para ouvir as coisas que ele está falando. Então aí ele diz que já está em contato com até com o governo federal, né? Porque tá uma coisa muito muito grande, né? E essa história de. E agora, nesse ano de eleição, né? Isso, tudo que vai. Uhum. Tudo que a gente já. Que a gente já vive, que é bastante, vai aumentar, né? Já aconteceu, assim, já apareceu alguma coisa na casa lá, ou mesmo na secretaria, desde que tu tá lá, Júlio, de intolerância religiosa e.
5: Tentando lembrar dos casos, se Isadora lembra de algum. Como formalizado como denúncia, eu não lembro de algum caso ter chego.
6: Eu
5: lembro de situações que foram citadas principalmente em audiências públicas de casos passados, antes ainda da existência da secretaria, enfim, eu lembro de alguns momentos, mas a procura formal eu não lembro de ter visto.
6: A questão da intolerância religiosa, nesse contexto de religiões de matriz africana, a gente trata como racismo religioso. E até está ali incluído, né, na lei de crimes decorrentes de preconceito de raça ou cor. E a gente fala racismo religioso porque justamente vem desse contexto histórico, né, das religiões de matriz africana. Então, a gente leva para este lado racial e por isso fala racismo religioso. É também um dos atendimentos que a gente faz, né, vítimas de racismo religioso, a gente também atende ali na secretaria e na Casa da Igualdade Racial. E agora, com a inauguração da casa, a gente teve um caso que uma pessoa individualmente sentiu que foi atingida pelo racismo religioso, então ela está passando pelo atendimento lá na casa, numa questão psicológica, apesar dela não estar passando pelo jurídico, porque ela tinha outras questões para resolver, e aí, enfim, o jurídico ela foi para um lado particular, mas ela é acompanhada do ponto de vista psicológico lá, por ter sido vítima de racismo religioso. E aí foi uma questão, um ataque individual à pessoa em si, não foi algo amplo, digamos assim, no sentido da religião. Em si, sabe, como foi nessa situação que a gente viu que aconteceu na escola.
4: Sim.
6: Não foi um ataque direto à religião, mas sim a religião foi utilizada para atacar a pessoa e ali foi um contexto mais pessoal, então é uma diferença.
4: Sim,
6: assim,
4: sim.
6: Algo mais amplo a gente não teve aqui na cidade, mas tem essa questão que é acompanhada pela casa.
4: Sim, e é muito louco isso, né? Porque exatamente há 7 dias, quarta-feira passada, eu fui convidada para o evento lá no Palácio Piratini, era a entrega de dois trabalhos, um do Paulo Correia, daqui de Pelotas, né, que fez uma quitandeira em ferro sensacional, sabe o Paulo, vocês conhecem o Paulo, né? Uhum. E outra de outra pessoa negra também, que eu não me lembro agora o nome dela, mas era uma pessoa até bem mais velha. E tinham outras coisas que o governo estava entregando, então teve um evento e eu fui convidada para fazer um som lá. E a mãe Giza foi comigo, foi convidada também. E a Giza foi com toda a roupa de matriz africana e tal. E é muito louco isso, né, cara? Porque a gente parava nos lugares para tomar café e tal, as pintas perdem o café, perdem a comida e ficam... Uhum. Olhando e ficam cochichando e ficam apontando e ficam, sabe por quê? E eu fico pensando assim que naquele momento ali, eu até comentei isso com a Giza, tem uma coisa de que são dois preconceitos, assim, uma pessoa negra e de matriz africana, né? Que para um, que todas essas pessoas que comentaram, que viram, que pararam para olhar, não sei o quê, como se ela fosse uma coisa de outro mundo, assim, não eram pessoas negras, eram pessoas não negras, né? E isso, porque isso mexe com as pessoas de uma forma assim como o racismo, a gente não sabe explicar, né? Mas é uma coisa de... Porque se tu vê, assim, o budista... sei lá, tem outras religiões que as pessoas também se paramentam, né? Que a gente fala, né? Tem outras religiões. E a gente não... Né? O próprio padre na Igreja Católica, os padres não andam de calça jeans e... pelo menos não andavam no meu tempo, né? Na rua, né? Andam de... Quando, agora nem se vê quase padre também. Mas... E a história da religião de matriz africana, ela chama atenção de um modo muito louco, assim. E chega a ser perverso, porque as pessoas, elas não conseguem não comentar isso, né, cara? Elas não conseguem... só olhar e achar bonito ou feio, porque tu não sabe o que estão achando. Elas comentam isso, apontam, né? E vai, fala. Porque para a pessoa ter certeza que é dela que estão falando, né? E aí, para essa viagem e tal, quando a gente chegou lá, eu achei, como eu nem perguntei para a Giza, mas. Né? Mas eu disse, bom, vai ter um monte de gente preta nesse lugar, obviamente, e vai ter mais gente, e não tinha, só tinha a Giza mesmo. Então, a Giza, linda toda de branco, ela já é uma mulher bonita, mas só tinha ela, né? Mesmo tinha outras pretas, as pretas todas de turbante, com roupas muito coloridas, não sei o quê, mas... Para matriz africana, era só a mãe Giza, né? E isso causa, inclusive, a atenção de figuras que também estavam lá e que não conheciam ela. E, enfim, poucas pessoas não conhecem a Giza lá, né? Mas é muito engraçado a gente ver o quanto que a gente é... O quanto que a gente chama a atenção das pessoas, seja lá... como a gente for, né? Então, assim, a nossa religião, a nossa cultura, o nosso cabelo, tudo, tudo para as pessoas serve pro... Tu sabe, né? Tu usa esse cabelo aí. Eu cortei o meu faz pouco tempo, sabe? Também que eu usava. Usei até... Agora me cansei. Mas, e tu sabe, né? Que teu cabelo entra primeiro em qualquer lugar, né? É isso. Então, e o teu também, né? Aliás, o teu
6: meu,
4: tá
6: escondido
4: muito bonito.
6: Aqui, mas ele é bem...
4: Mas ele também é, eu vi uma foto tua, eu vi uma foto tua. É, e o teu também teve, inclusive, um caso aqui.
5: Exatamente. Por isso que eu trouxe a advogada hoje aqui.
4: É, e já ia começar, mas a gente... Vamos, a gente aqui. Começou, a gente parou. E, minha gente, vocês sabem que é muito bom. A gente se sente mais segura, né? Eu acho que esse governo agora, essas secretarias, a Secretaria da Igualdade Racial, Secretaria da Mulher, né, deixa a gente um pouco mais segura de tu ter para onde correr quando isso acontece, né? Porque tu não vai fazer isso sempre. Porque tu sabe que se tu entra no supermercado, o cara que tá lá cuidando vai ficar cuidando mais a ti. Tu sabe que se tu entra numa loja, as pintas vêm correndo para te atender, não é porque elas são muito... É porque elas querem que tu saia rapidinho de dentro da loja, ou porque... Enfim. E a gente, a não ser a gente mesmo, a gente não tinha, assim, nada jurídico, né, que pudesse nos sustentar de uma certa forma, essa forma psicológica, porque é um negócio que, mesmo que tu é advogada, tu é jornalista, tu é o cara que tá lá na... Qual é a tua profissão, minha Júlia?
5: Eu sou professor.
4: Tu é professor. Tu é professor, mas agora tu é o cara que tá lá, o secretário, né? Eu que todo mundo me conhece, sou DJ. Isso é muito, muito louco, né? Porque a gente não tem paz e a gente se cuida em todos os lugares. Uhum. E nós, com as nossas profissões, a gente anda em muitos lugares, que inclusive muita gente que não é preta nunca entrou, né? Mas a gente vai para muitos lugares e às vezes nós somos únicos nos lugares. E isso nos causa também uma estranheza. Uhum. Eu sei, né, que isso causa porque, nossa... Né? Quantas vezes eu, por exemplo, eu sempre conto, né, nas minhas entrevistas e tal, que a primeira vez que eu conheci uma suástica de perto foi numa festa.
5: Uhum.
4: Né? E aí, o que que tu faz com isso? Né? Naquele momento lá, eu não tinha pra onde correr. Podia ter, né? Chamado os amigos, advogados e não sei o quê, mas não tinha amigo preto advogado.
5: Uhum.
4: Né? Que isso faz uma diferença, né? Porque o amigo branco advogado, ele pode até gostar muito de mim e não ser racista e achar que não é racista e não sei o quê, mas no fim, ia ser mais uma coisa de que as pessoas iam conseguir provar que aquilo que eu tinha passado não era verdade, porque não tinha nenhum preto nesse lugar também, né? E, infelizmente, foi numa charqueada. Mas, que também diz muito, né?
6: Sim.
4: Da nossa existência. Então, falando sobre isso, assim, eu quero muito ir lá conhecer. Eu tenho pensado, eu tenho que ir lá, cara, nessa casa. Porque a Secretaria das Mulheres, eu já fui várias vezes lá. Mas, da Igualdade Racial, eu quero ir lá conhecer. Quero ficar lá conversando um pouco com vocês. Quero ver qual é que é desse lugar, porque eu fico muito feliz. É, eu quero ver qual é que é desse lugar que só tem preto, cara. Só tem preto que vai atender, né?
5: Isso.
4: Que vai atender, não é preto que tá lá de serviçal e de... Não, é o preto que manda, e isso é de muito orgulho pra gente. Né? Agora deixa eu te perguntar uma coisa, esse Caleiro aí, de onde é?
6: Caleiro, então, meu pai, vem do meu pai, Caleiro, da minha família paterna. Meu pai, ele foi taxista por muito tempo.
4: Quem é teu pai?
6: O apelido do meu pai é Jacaré.
4: Jacaré.
6: É.
4: Vocês são lá da Santa Terezinha?
6: Isso.
4: Ah, então. Mas eu conheço teu pai porque o teu pai era sobrinho do meu pai.
6: É?
4: E da minha tia.
6: Acontece com frequência.
4: Entendeu? Mas sobrinho, sobrinho. Porque minha tia Inês.
6: É, tia Inês.
4: Sim. Eu sou filha da tia Inês e o meu pai era o tio Hermogênio.
6: Ah, então somos filhos.
4: Então, sim. E quando eu vi esse sobrenome aqui, eu disse, essa guria só pode ser... Porque não tem
6: sim.
4: aqui na,
6: não,
4: na
6: é,
4: cidade.
6: Todo mundo
4: é
6: tem sobrenome no país, é
4: sim.
6: parente.
4: E aí eu que cuidei dela, uhum. sempre fui a filha dela, desde que a filha dela morreu, sempre sim. fui eu a filha. Ela morou comigo os últimos anos, eu sou a... Né, e eu nem gosto de falar, porque sinto muito saudades. E fazem 3 anos que a tia Inês morreu.
6: Sim.
4: E eu sabia que o teu pai já tinha falecido.
6: Não, meu pai tá vivo.
4: Teu pai tá vivo?
6: Graças a Deus, tá vivo.
4: Então, quem é o...
6: É, talvez algum dos meus tios. Eu
4: alguns
6: dos
4: teus
6: tios,
4: né?
6: Mas meu pai tá vivo,
4: teu pai é filho
6: do
4: tio Arthur.
6: Isso.
4: Então não tô errada. Tuas tias, todas bem? Lorena, todo mundo?
6: Tia Lorena tá bem. A minha tia Beatriz, ela faleceu faz uns 4 anos. Tia Maria tá bem. São minhas 2 tias.
4: Sim.
6: Tenho meu tio Sergêmio.
4: Tá bem ele?
6: Tá bem,
4: querido,
6: tá bem. Agora ele tá bem.
4: Porque ele tem problema de diabetes.
6: Isso,
4: tá.
6: ele
4: é o que eu mais
6: internado,
4: tinha
6: mas
4: contado.
6: Mas agora ele tá bem, tá tudo uh-huh. certo, tá em casa. E aí tem também meu tio Saint Clair. Tá
4: sim,
6: bem.
4: Sim, sim. Ele foi no velório de Inês.
6: Sim, é, tá tudo bem.
4: Tudo,
6: tudo
4: bem,
6: tudo certo.
4: Então tá, olha aqui, ó. Viu, gente, como é que é a vida? A vida é isso aí. Bom, são 16h57, a gente vai pro segundo intervalo. Né, seu Zé? Ok? Então vamos.
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4: José Luiz Moraes, eu tô te pedindo ajuda para botar a moça aqui no... e trocar o microfone. Tá? Então tá, gente, voltamos. A gente já tá com... Olha... a gente já tá com outra convidada, que é...
6: Josi.
4: A Josi. A Josi é carioca. Ela é carioca,
9: Não dá pra enganar, né?
4: Não dá.
9: Sim, falou oi, já. Pois é, eu percebo isso, né? Eu falo, oi, tudo bem? Ah, você é do Rio, né? Eu falei, peraí, gente.
4: Oi. Josi.
9: Josi.
4: Tu já tu põe lá?
10: Põe lá.
4: Tá. Josi, hã? Tá tudo certo. Josi, tu fala bem perto do microfone, te apresenta pra nós. A Evinha tá vindo aí, tá? Também.
9: Ah, tá bem.
4: A Eva que vai, que, porque eu tô aqui substituindo a Eva.
9: Uhum.
4: E eu substituo muito mal. Porque eu converso com as pessoas, né? A Eva é formal, é não sei o quê, eu não. Mas, boa tarde.
9: Boa tarde. Tá bem?
4: Sim.
9: Tá, então eu sou a Josi, né? É, sou pedagoga, sou especialista em educação, trabalho aqui na UFPEL, né?
6: Eu atuo ali na Pró-Reitoria de Assuntos Estudantis, né, no setor que é responsável em atender ali os estudantes vulneráveis.
4: Ah, que trabalho legal. Faz muito tempo que tu tá aqui, tu estudou aqui ou tu veio para cá?
6: Vou fazer 4 anos, né, aqui em Pelotas, né, tô com 3 anos e um pouquinho. Eu vim para trabalhar. Eu sou formada no Rio de Janeiro também, na UERJ.
4: Uhum.
6: Então, assim, eu vim para cá direto para o UFPEL mesmo.
4: E como é que tem sido esse trabalho? O que mais, assim, por que que tu trabalha especificamente com esses alunos em situação
6: Bom,
4: de vulnerabilidade?
6: Essa é a proposta ali do núcleo que a gente trabalha ali na PAI, né? É o núcleo responsável em lidar com esses estudantes, né? Que são os nossos estudantes bolsistas, né? Então,
4: Sim.
6: são estudantes que estão em alguma vulnerabilidade socioeconômica. A gente faz um apoio. A gente tem uma equipe que ela é multiprofissional, né? Tem psicólogos, médico. A gente tem enfermeiras agora, né? Então, tem assistente social. Então, é uma equipe bem ampla, com psicólogos também, né? E eu atuo com as meninas da pedagogia, né? Então, a gente faz esse acompanhamento pedagógico ali dos estudantes. A gente trabalha muito a orientação educacional deles.
4: Né? E qual é, assim, que mais que vocês fazem? Como é que vocês conseguem saber que o aluno está precisando de alguma coisa, que a situação dele é...
6: Bom, a gente faz um acompanhamento desse estudante, né? Através das notas, através da frequência deles, né?
4: Sim.
6: Então, a gente faz todo esse aporte para eles, né? E ali no, na praia, a gente tem as salas de apoio pedagógico, né? Que são grupos de estudos que vêm atender a dificuldade que o estudante está apresentando, né? Então, através da demanda do estudante... As pedagogas dali da praia, elas oferecem salas de apoio pedagógico, né?
4: Sim.
6: A sala que eu ofereço é a Sala das Pretas, né? E tem as colegas que oferecem outras salas. O objetivo da sala é que a gente consiga proporcionar uma experiência desse estudante... De uma forma que ele possa aproveitar ao máximo, né? O tempo aqui com a gente na UFPEL, fazer uma formação que seja de fato eficiente, né? E às vezes um estudante que vem com uma dificuldade de ler um texto acadêmico, a gente já faz esse trabalho para ajudar o estudante a estar se entendendo ali com aquela novidade, né? E aí, no caso ali da Sala das Pretas, a gente atua com a permanência dos estudantes negros, né? E isso é algo que impacta muito essas estudantes, né? Como é que elas são acolhidas dentro de uma universidade que é majoritariamente branca, né?
4: Sim, sim.
6: Então, o nosso trabalho é por aí, né? A Sala das Pretas, ela é uma ação dentro do projeto SEPRANT. O projeto SEPRANT, ele trabalha as práticas antirracistas através de 2 ações, né? Que é o letramento racial para os servidores e o acolhimento de estudantes negras, né? O letramento, ele acontece ali para os servidores da praia, né? A gente tem 100% dos servidores realizando letramento racial, né? 100% dos servidores da praia fazem letramento racial.
4: Parabéns. Que legal.
6: Isso é motivo de muito orgulho pra gente, né?
4: Pô, 100%.
6: É. 100% dos nossos servidores ali fazem o letramento racial, que consiste ali, nesse momento a gente faz 1 hora semanal, né, de estudos. E isso já vem desde... De 23, né? Desde 2023. Em 2024, a gente institucionalizou ali o projeto, né? E esse letramento, ele também é para o município, né? Porque a gente está falando de um projeto de extensão que tem a ideia de aproximar a universidade da comunidade, né?
10: Então, quando uma escola solicita que a gente vá para lá fazer o projeto de letramento, é essa aproximação que a gente está propondo da universidade. E a mesma coisa é a Sala das Pretas. A gente está ali acolhendo as estudantes, né? Mas também podem vir meninas, mulheres, né? Que são negras, né? Para estar participando dentro da sala. A gente faz um acolhimento, mas a gente também discute sobre as nossas vivências dentro da universidade, né? Ali as nossas experiências, a gente conhece as intelectuais negras, né? A gente vai fazendo essa conversa, entrelaçando com o conhecimento das intelectuais, que a gente vai a cada semestre aprendendo.
4: E Josi, essas meninas, essas mulheres negras, mas podem ser alunos também?
10: Não, é voltado para estudantes.
4: É voltado, né? Para estudantes.
10: É voltado para os estudantes negras da UFPEL e para a comunidade.
4: Geralmente são figuras que estudam, que são daqui da nossa cidade, ou são. Porque assim, quando se fala em acolhimento, porque tá numa situação vulnerável na universidade, geralmente são pessoas que vêm de outros estados ou de outras cidades estudar aqui.
10: Nem sempre, Elô, porque o que acontece? Às vezes a gente tem uma menina que é daqui, né?
4: É.
10: Mas ela não se sente acolhida na universidade pelo fato dela ser uma menina negra, né? Então, assim, eu gostaria de ter tido uma sala das pretas quando eu estudei lá na UERJ, porque, assim, realmente a gente chega na universidade, a gente não se sente acolhido, né? A gente não sente que a gente pertence àquele local, né? E aí a sala ela tem essa possibilidade de aquilombamento, né? Dentro da universidade, né?
4: Sim.
10: E assim, a gente tem um grupo muito heterogêneo. Então eu tenho estudantes ali, chegou uma agora de 17 anos e eu tenho uma de 82, entende?
4: Porra.
10: E é maravilhoso, assim, a troca de experiências que a gente tem. São meninas conversando com mulheres mais velhas, sabe? Debatendo os assuntos que estão ali latente, né? No que elas estão vivenciando.
4: Ah, uma de 82
10: anos. 82
4: massa, anos, né?
10: Se ela estiver me ouvindo. Maravilhosa, Josefa, um beijo.
4: É, isso é lindo mesmo.
10: Ela faz antropologia com a gente.
4: Pô! Massa, cara, eu fico pensando, né, que nisso a gente avançou, né, muito, assim, que hoje as pessoas querem aprender, e seja lá de qualquer idade, se animam a aprender, né, porque nós vivemos muitas gerações que as pessoas nasceram ficaram analfabetas por não ter condições, por ter que trabalhar, por não sei o quê, e assim morreram, né? E hoje em dia a vida oferece isso também, né?
10: Uhum.
4: E sem contar com isso que tu disse antes, que tu ir para uma universidade ter uma sala das pretas ou ter algum acolhimento, né? Assim como eu tava falando com os meninos aqui, de também a gente ter a Casa da Igualdade Racial, a Secretaria da Igualdade Racial, tudo isso hoje, né, é de uma importância absurda, né, na vida da gente. Eu fiz faculdade tarde, né, mas assim, como eu sempre li muito também, sempre me informei bastante, não sei o quê, eu...
11: Isso é a Claro.
4: É a Claro, é a Vivo, é... Como eu cheguei e eu fiz uma universidade, eu fiz a Católica, não fiz a Federal, porque não tinha o curso que eu fiz. Eu já cheguei nesse lugar sabendo que podia dar muito ruim para mim, né? Principalmente na Universidade Católica. E certamente que tinha, eu tinha 13, eu acho. Era eu e mais 3 pessoas negras. Acho que era 3. Não me lembro, mas acho que era 3. E assim, foi muito... Eu estava sempre esperando que alguma coisa acontecesse, mas aí também já tem a outra coisa de que, como eu tinha 53 anos, eu já era uma pessoa muito conhecida na cidade, então quando eu entrei na universidade todo mundo já sabia quem eu era, uhum. E não sei o quê, e eu também, se eu tiver que meter o pé na porta, eu meto, né? Então comigo não teve nada, mas eu ensinei também para os 3, aqueles 2 ou 3, eu me lembro de 2, mas eu acho que tinha mais um. Muita coisa, assim, do tipo, não, né? Tinha um menino, inclusive, que eu encontrava com a mãe dele, que ela fazia... ela trabalhava como diarista aqui num lugar onde eu largava a minha bicicleta. E ele tinha muito de fazer gracinha, contando piada de preto, uhum, para as pintas rir dele, entendeu?
6: Sim.
4: Eu tirei ele de muita engrenca. Mas assim, chicoteando ele, uhum, né? Porque, porra, entendeu? Tu tá aqui, tu não tá olhando, não tá enxergando. Uhum. Né? Então, porque às vezes também, isso também não é conversado em casa, né? Eu tenho a Quinta Preta que eu trago muita gente aqui pra falar das suas vidas, das suas vivências, e é uma coisa que eu sempre pergunto. Mas e tu falava em racismo em casa, tua mãe falava contigo, te dizia não sei o quê. E as pessoas dizem, não, eu fui me dar conta que eu era preto quando eu tinha 14 anos, eu fui me dar conta que eu era preto quando eu tinha 18, eu fui me dar conta que eu era preto quando eu entrei para a faculdade. Tem muita história também que a gente, né? E o mundo hoje em dia não perdoa ninguém, né? E principalmente a gente que é preto.
10: Mas eu acho que tá havendo uma mudança, né? Porque a gente vê essa galera que tá lendo Lélia Gonzalez, Beatriz Nascimento.
4: Sim.
10: Ela já tá orientando a filha, a filha já tem orgulho do cabelo, né? Eu outro dia tava ouvindo um rapaz dizer que seria a primeira geração que os filhos não iriam alisar o cabelo, né? E principalmente para nós mulheres, a primeira coisa que a gente faz pra gente... uma forma de ser aceita, né? E também uma forma de se perder de quem nós somos é o cabelo, né? O cabelo, eu sempre falo com as meninas que o cabelo, ele é como se fosse um portal, Elô. Porque ele leva a gente, né, para longe do que é ser uma mulher negra e depois ele traz a gente de volta, né? Uhum. Quando a mulher resolve se entender como uma mulher negra, a primeira coisa que ela faz é... Ah, vou transicionar, vou voltar a ter cacho no meu cabelo e tal. E essa é uma forma de reconhecimento, né? É um reconhecimento, assim, de se sentir bela. É uma coisa de você lidar com a autoestima, né, da mulher. Então, essa nova geração já vem aí com as crianças já sabendo que meu cabelo é lindo, né? Meu black é lindo.
4: É, e essa coisa... Mas tem muito do... Eu não sei se ainda tem, tu tá dizendo que melhorou, mas ainda tem muita gente, assim, eu conheço gente preta que nunca, que é filho de gente, que é filho de preto, e que nunca usou o cabelo crespo a vida inteira.
10: Nem conhece qual é o seu cabelo.
4: E a pessoa meio que se... acho que se arrepende, né? Mas só que, obviamente, que hoje em dia seria uma coisa... né? Porque quando tu tem... Tu é desde os, sei lá, 12, 13 anos, tu alisa o cabelo, tu faz não sei o quê, e tu não reconhece mais o teu cabelo, aos 27, 28... tu rapar a cabeça pra deixar um cabelo crescer, que aí tu nem sabe o que vai acontecer, ou não sei o que. Acho que deve ser difícil também, não sei se sim, né? Mas eu, por exemplo, quando eu era criança, e obviamente que eu sou muito mais velha do que vocês, mas quando eu era criança, nós tínhamos aqui em Pelotas, tuas tias todas conhecem, o Percy. Percy era uma, era um, um salão de negros homens que alisavam o cabelo com aquele negócio que era uma soda, entendeu? E que as pessoas faziam filas no, no Natal, na Páscoa, nos não sei o quê. Claro que em outros dias as pessoas iam, mas assim, nesse, tinha que ir pra lá assim, tipo, 4 da manhã, pra sair de lá às 8 da noite, entendeu? Pra alisar o cabelo. Eu, com meus 21, 22, eu acabei com isso comigo. Cortei meu cabelo, eu usei todos os cabelos que o Neil pode usar. Eu usei da trança, o cacho, o coisinha aquele, o black. Bom, black eu tirei agora, faz pouquíssimo tempo que eu tirei. Mas eu usei todos os cabelos. Eu me rebelei, assim, vou usar o meu cabelo.
10: Nosso cabelo é muito versátil, né?
6: E a minha mãe passou pelo PC.
4: Sim.
6: E aí, no meu caso, ela não, meu cabelo foi natural até os 14 anos. Que aí foi por uma decisão minha usar química na minha cabeça. Porque minha mãe, por ela, nunca tinha passado, nunca tinha deixado. Sim. Pra eu não passar por essas experiências traumáticas, porque machucava a cabeça.
4: Machucava bem, muito, era algo muito.
6: Não tão interessante. E essa questão do cabelo, eu acho que também tá tudo muito envolvido no sentido de liberdade também. Mas tu saber o porquê tu tá alisando. Se é uma coisa porque tu gosta de ti com o cabelo mais liso, tem pessoas que gostam.
4: Sim, tudo certo.
6: Ou se é por uma pressão estética da sociedade, por questão racial também. Às vezes que tu acha que pra te trabalhar em determinado lugar tu não pode ter aquele cabelo, aí tu vai alisar. Eu acho que tudo acaba sendo nesse sentido, assim. Não necessariamente uma pessoa que tá alisando o cabelo é porque ela não se reconhece ou porque ela nega alguma identidade dela. Às vezes é por gosto, mas tem um limite ali, né, de saber o que que tá fazendo aquela pessoa alisar, se é realmente um gosto dela ou se é alguma pressão externa.
4: Mas é, é mas

0: Não tinha como.
1: Então agora as meninas já podem utilizar ali o cabelo pro cabelo afro.
0: Muito interessante.
2: Eu tive que fazer legal. Trança. E isso é muito, é muito triste, na verdade, eu acho, né? Quando tu tem que... Porque, olha só, tu chega num lugar, nesse lugar aí, tu te forma, tu não sei o quê, tá felizona. Daí tu não pode ser quem tu é. Uhum. Ali na hora de todo mundo, porque, porra, todo mundo a vida inteira me viu. Eu dizia pras pessoas assim, mas não é possível isso, cara. Que eu vou ter que trançar meu cabelo, porque... Não, mas não, pá, que não sei o quê.
1: Isso também faz parte da nossa invisibilização, né? Porque é nos apagar, né? A gente tem que diminuir para caber, uhum. né? E a nossa cultura, ela não é apreciada, né? Então, é a gente que tem que fazer a trança, a gente tem que alisar o cabelo para poder caber naquilo que é colocado ali como comum, né? Para todos, mas não é para todos. Mas ainda bem que agora, assim, claro, depois de muita insistência de muitos grupos assim, de estudantes e profissionais ali, a gente agora consegue ter esse respeito, né, com os estudantes negros. Né?
0: E é uma carga mental, né? Porque eu lembro que quando era minha colação, eu ficava pensando que, nossa, que penteado eu vou fazer agora para caber no uhum. cabelo? E como é que vai ficar? Será que não vai cair na hora? Será que vai dar certo? Porque, né, agora com a formatura institucional a gente vê tudo na hora, não tem uhum. um teste antes, né?
2: Uhum.
0: Então é uma carga mental da gente pensar o que fazer e também um gasto, né? Porque nem todo mundo sabe fazer em si mesmo. Então, um gasto com aquele penteado, não, e aí aquele medo se vai dar certo, e um constrangimento, né? Porque às vezes os professores iam colocar e não passava.
2: Sim.
0: E aí, aí caía, eu lembro que comigo aconteceu isso. Então, são uhum. vários fatores que são invisíveis pra quem não sente, né?
1: Uhum.
2: Muito louco isso, mas que bom que hoje em dia também tem pessoas que se importam com isso, né? E que a própria educação vai se importando com isso. E hoje, então, já ter na UFPEL, já ter... Uhum. Né? Porque não é só as mulheres, né? Os homens negros.
1: Os homens também.
2: Black.
1: Nosso secretário cabelo. Aí com esse cabelo maravilhoso, né? Antigamente sim. os meninos só ficavam com aquele cabelo baixinho. Tudo agora raspado, a gente vê tudo quanto é tipo de cabelo. Os meninos estão super criativos, né?
2: Eu cansei das pessoas me perguntarem se eu lavava meu cabelo, quando eu usava
1: isso,
2: trança.
1: Isso aí é...
2: Cansei disso. Eu usei trança até aqui, ó. É. Minhas tranças mesmo. E eu cansei das pessoas nas festas, principalmente nessas festas da burguesia, que eu toquei muito, me perguntaram, tá, mas e esse cabelo aí? Pegar a ponta da trança e dizer, tu lava? Não.
3: Acho que dá para escrever um livro sobre tudo que falam sobre o nosso cabelo, assim, essa questão.
2: Tu lava, não é ruim de lavar.
3: Como é que tu faz?
2: Como é que tu faz para lavar?
3: Esse cabelo muito louco, eu não, muito louco, é meu cabelo, como assim?
1: É muito louco, olha. É porque assim, né, eles têm muita branquitude em si, tem muita dúvida sobre nós, né? Eles não sabem o que somos. Então, assim, eu com cabelo sem trança, sem nada, só o cacho, né? E aí, uma vez, uma menina virou pra mim e falou assim, ai, teu cabelo é tão lindo, mas, assim, tu não penteia, não, né? Aí eu, por que eu não penteio? Claro, dá maior trabalho.
3: Ah, isso é uma coisa também pra gente, pra outros livros, o trabalho que dá.
0: Se faz o cacho um a um.
1: Não é, gente.
0: Acontece.
1: Mas enfim, né? Cabelo é isso. A gente tem muita coisa pra falar. Se cada um aqui tem uma experiência diferente.
2: Mas de qualquer forma, nós estamos falando não é só de cabelo, nós estamos falando de pessoas negras. E isso é muito engraçado, porque ao mesmo tempo que as pessoas falam muito mal de nós, as pessoas têm preconceito com nós, não sei o quê, as pessoas gostam muito de fazer as coisas que nós fizemos, né?
1: Uhum.

0: Assim, quando tu. Até cabelo. Quando a gente branca de Rastafari, sabe que o Rastafari não é uma coisa de preto, né? De branco, né? E quanta gente branca usa Rastafari, né? Porque ficou com preguiça de pentear o cabelo? Deixou embolar? Eu pergunto sempre. E aí, ficou com preguiça de pentear o cabelo e deixou embolar? Porque né? É o cabelo que vai fechando, fechando, fechando. Cabelo de qualquer um de nós. Mas, e a gente não tem mais por onde sair, às vezes, nessas ocasiões, essa coisa de tu ter que te vestir para as pessoas não acharem que não sei o quê, de tu ter que te arrumar, de tu ter que ter o cabelo, que as pessoas não vão te perguntar nada. Eu, né, já abandonei, mas eu espero mesmo que essas gerações que vocês e todas as gerações que estão vindo agora, que se preocupem menos com isso, sabe? Vamos se preocupar
1: Em viver,
0: em viver nossa vida, em ser, né? Mas aí, voltando lá aonde onde tu tá trabalhando.
1: né?
0: As meninas que não desistem da universidade, assim, porque vocês acolhem ou têm muita desistência. Eu tenho medo disso.
1: Então, isso é uma coisa que para a gente falar, a gente precisa ter um dado ali pesquisado e tal, né? Mas a gente tem, assim, relato das próprias meninas. Ah, eu tava indo, eu nem queria ficar aqui, porque pelas coisas que eu passei, em sala de aula, com colegas, com professor e tal. Mas quando eu tô aqui com vocês, isso me dá força e tal para continuar, né?
0: Que
1: Então a gente
0: bom.
1: tem esses relatos, e é claro que um fato ou outro a gente vê que a evasão, o racismo, ele contribui para a evasão, né? A gente tem escrito sobre isso. Então é preciso que a gente sempre esteja nessa vanguarda, né? De lutar contra o racismo que está ali sob os nossos olhos, na nossa prática profissional,
0: Como é que
1: né? Está
0: vocês
1: perto da
0: conseguem
1: gente.
0: que vocês percebem isso? As pessoas vão atrás de vocês ou vocês têm algum tipo de posicionamento, sei lá, de que vocês percebem que, assim, tipo, não tá vindo a aula, o que que tá
1: Então,
0: acontecendo?
1: normalmente a gente trabalha ali na parte administrativa. Então,
0: Sim.
1: normalmente é um professor que vem falar: ah, estudante não está vindo, ah, aconteceu isso com o estudante. Ou o estudante chega e nos procura. A gente faz ali, tanto no atendimento com as psicólogas quanto com as pedagogas, os estudantes vão lá, conversam com a gente, né? Do que eles estão sentindo. Nosso trabalho ali é de assessorar, direcioná-los para que eles tenham a melhor experiência ali. E é nessas conversas, né, nessa troca que a gente faz com eles, em que eles dizem as situações em que eles passam, né? Então, quando eu comecei a Sala das Pretas, logo que eu cheguei aqui, eu tinha uma outra sala de apoio pedagógico que era técnica de apresentação de trabalho, para estudantes que tinham dificuldade de falar em público e tal. Mas os estudantes chegavam comigo e falavam assim: ai, tu não acha que essa cidade é racista? E eu, assim, tinha acabado de chegar do Rio. Então era assim: trabalho, casa, mercado, eu ainda não conseguia vislumbrar as coisas, né, da sociedade pelotense, né? Então, assim, mais tempo que eu fui vendo. E aí a
0: Como é que tu
1: gente.
0: descobriu que nossa Pelotas é racista?
1: Ai, amiga! O racismo a gente sempre encontra com ele quando a gente ocupa espaços de poder, né? Seja ele o minúsculo que for, é que
0: Sim.
1: você vai sentir isso, né? Os dois colegas aqui podem confirmar. Enquanto a gente está fazendo o básico, a gente não incomoda, né? Então, a partir do momento que você começa a sobressair, então aí as coisas começam a acontecer, né? Mas antes disso, eu já comecei a ensaiar a sala, porque eu vi que era uma necessidade, que os estudantes estavam precisando ter aquele espaço, né? Então, a gente inicia a sala para atender aquela demanda, né?
0: Sim.
1: E aí, elas vêm falando o que, é que elas estão sentindo. E assim, Elô, te convido. Se quiser um dia participar, Isadora, já convidei várias vezes. Ela tem que ter uma agenda para participar com a gente. Mas, assim, é um espaço de muita troca. Que você vê ali coisas do cotidiano mesmo dessas estudantes, sabe? Dentro da universidade, assim, você tem cursos variados, sabe? Então, assim, é um espaço seguro em que elas podem falar o que está acontecendo, né? E uma dá pitaco na vida da outra, entende? E assim a gente vai se fortalecendo, né? Além da gente conseguir arranjar tempo para estar estudando ali as leituras que a gente vai fazendo, né? Além de fazer os eventos, né? A gente está aí com o evento do Júlio das Pretas.
0: Sim, quais são as leituras que vocês mais fazem lá, assim? Vocês...
1: Tá. Eu vou te dizer, assim, o que a gente já fez lá, tá? A gente iniciou ali com a Lélia Gonzalez, fomos a Beatriz Nascimento, Neuza Santos Souza, depois trabalhamos Carolina Maria de Jesus, né? E agora a gente está trabalhando Sueli Carneiro. Né? Transversalmente, a gente já trabalhou Grada Quilomba, Maya Angelou, Bell Hooks. Então, a gente consegue fazer uma boa caminhada aí, né?
0: E como é que se dá essas leituras, assim?
1: Essas leituras a gente faz na sala, nesse encontro, né? Não é uma coisa a mais para estudante. Tipo, a estudante tem que fazer várias disciplinas, tem que dar conta de várias coisas. Sim, então sim. A sala das pretas não é mais uma. Quando ela vai para lá pra gente conversar, é ali que a gente vai discutir sobre essas intelectuais.
0: Através da leitura vocês fazem
1: isso? Isso. Ah, a gente tem uma dinâmica, Elô, que é bem legal. A gente chega, assim, a gente fala como é que foi a nossa semana. E aí é aquela coisa de uma dar pitaco na vida da outra. E depois a gente entra na nossa leitura, a gente faz a discussão. E aí a gente vai cruzando ali o nosso cotidiano com o que a gente está aprendendo.
0: A leitura é ler um capítulo pegar um livro e ler um pouco e discutir sobre aquilo.
1: A gente já seleciona previamente, sim, a cada semestre quais serão os livros que a gente vai utilizar.
0: Muito bem. Seu José Luiz Moraes, 1731, pode ser? A gente vai para os apoiadores, gente? E aí eu vou...
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0: Voltamos então, minha gente. São 17h33, deixa eu ler aqui, porque o pessoal participou e a gente não leu nada, né? Olha só, o Alan Camargo participou, a Elô Martins botou lindeza, essas mulheres descobriram-se parentas, isso aí eu adoro. Chegou a Eva, o Alan Camargo botou olá povo, não sei se ainda está por aqui. A Sandra Ribeiro botou, pensei que seria interessante dois livros para esse trabalho. Vem trabalhar, não fica aí na janelinha, te vem. Irmãs do Inhame, da Bell Hooks, o livro. Acordo Inconsciente, da psicanalista negra Isildinha Batista Nogueira. E a Elô bota que Josefa foi minha professora na segunda série da Escola Municipal Bruno de Azeredo, quando era... onde é a Coca-Cola. A Angélica Soares bota boa tarde a todos. Diz, eu tenho uma conhecida que é parda e aconteceu isso, Elô, com ela. Sempre alisou o cabelo desde... Aham, uhum. É isso, né? É, parda é cor de papelão molhado, é isso?
1: É.
0: Elô tem uma... E hoje eu vejo que ela não sei o quê. Ela P, não sei qual é. Então, tá. A Eva, que é a dona do programa, chegou. Eu não dei café pra ninguém, porque não deu tempo de eu dar café pra ninguém. A Eva veio pra foto, porque a Eva ama as fotos do... Não, tá bom. Não vem? Dá, tá bom. É, não interfere. O José Luiz Fabiano deve estar... Qual a universidade que não é racista? Ah, não sei. Pois é. O José Luiz Fabiano deve estar chegando aí para tirar as fotos, agora que a Eva já chegou. Eu vou me retirar, então, minha gente. Quero dar boa tarde a todos vocês. Quero dizer que foi maravilhoso falar com todos vocês. Isadora, foi um prazer imenso,
7: pra
0: minha querida, te conhecer. Tu dá um beijo lá na família.
7: Pode
0: por
7: deixar.
0: Mim. Tá. Sabia que a Isadora é minha prima?
8: Não.
7: A gente Toma. Também não.
0: Toma. Na verdade, ela é sobrinha, ela é sobrinha neta da minha tia Inês. Porque o avô dela é irmão da tia Inês. E irmão do meu pai também. Tu viu como essa vida é, como esse mundo é pequeno?
7: A gente é prima e nem é tão distante.
0: Então, Josi, foi um prazer imenso te conhecer também, minha querida. Eu não vou ficar pra falar. Ai, como tu tá gelada, tu nem parece que é carioca.
9: Ah, foi frio de vocês.
0: Beijo, prazer, eu vou participar
9: prazer,
0: de tudo.
9: Prazer, querida.
0: Mas agora eu vou me embora, sabe por quê, gente? Vou contar uma coisa pra vocês, ainda não almocei.
7: Ah,
0: eu tô morta de fome. Eu tava só esperando a Eva chegar, tá? Cuidem-se. Vem pra cá, querida.
8: Cuidem-se. Agora o que eu tenho que fazer?
0: Agora tem que.
8: Eu tenho que começar o programa
0: de
8: novo.
0: Dei umas espiadas assim do programa.
7: Olha só.
8: O Júlio não falou ainda.
7: Não, do Júlio das
8: Pretas. Não, o programa não é verdade.
0: Tá. Beijo pra vocês.
8: Querida,
0: beijo,
8: amor, querida. Muito obrigada. Bom tchau, almoço.
7: Tchau.
8: Então, cheguei.
1: A gente
8: vai falar.
1: Tá fazendo os vídeos, não tá? Tá no ar.
8: Estamos no ar. Estamos no ar.
7: Então,
8: boa tarde, boa tarde.
7: Então, todo
8: tarde.
7: Mundo está sabendo.
1: A gente está fazendo os vídeos ali para. Pro Júlio das Pretas, aí toda vez que a gente vai colocar a legenda, aí a gente fala Júlio das Pretas, aparece Júlio.
10: Júlio, é.
1: Ai, meu Deus. É, as meninas estão sofrendo com o Júlio das Pretas.
10: Comigo às vezes acontece ao contrário, corri para o mês.
8: Ah,
10: meu nome
8: mesmo,
10: vira o nome do mesmo. Acontece.
1: Pois é. Então, eu acho que eu falei até ali do Cine Experiência, né? Aí, posso continuar?
8: Sim, olha, só para contar muito rápido, em um minuto. Cheguei junto com o Luiz. Mostrar tudo certo. Eu estava numa atividade de trabalho, que eu ia ser apresentada, não tinha como não está. Então, já peço desculpa, mas sigam ao que vieram fazer.
1: Tá. Então, eu estava falando sobre a programação do Júlio das Pretas, assim, é a terceira edição do Júlio das Pretas na UFPEL, e aí a gente está participando da segunda edição na Agenda Nacional e na Agenda Municipal de Pelotas, né? Que é um orgulho para a gente, né? Porque não é toda cidade que se organiza, né, para fazer um Júlio das Pretas, assim, coletivamente. E, enfim, vou falar da programação, né, que a gente está preparando com muito carinho para vocês. No dia 8 vai ter a palestra online com a Bárbara Carini. Nesse dia também vai ter o sorteio da rifa, né, que as meninas fizeram.
8: A rifa ainda está correndo?
1: Não, a rifa já finalizou. E a gente vai sortear livros também, que isso é algo que eu sempre gosto de fazer. Quando a gente tem o Júlio das Pretas, a gente está sorteando livros para os estudantes, porque é a oportunidade que a gente tem de estar abrindo o horizonte desse estudante, né, para um autor negro, né? Normalmente eu faço questão de comprar os livros, né, para esses estudantes, sempre de autores negros, homens e mulheres, né? No dia 15 a gente vai ter uma roda de conversa com a psicóloga Bruna Duarte, que é egressa da UFPEL e também membro da Sala das Pretas, né? Então, a gente vai ter uma conversa ali sobre mulheres, relacionamento, afrocentrado. Então, vai ser bem interessante. E no dia 22, a gente finaliza com o Salão de Jogos Antirracistas, né? Que aí a gente convida a todos os professores e futuros professores a estarem participando, a descobrirem junto com a gente como utilizar as leis, né? 10.639, 11.645, para que a gente consiga trabalhar dentro da educação básica através de jogos. Então, vem com a gente se você está com essa dificuldade, né? Que o que a gente mais escuta é: ai, eu não sei como é que eu faço para estar lidando com isso. Então, a gente está convidando você a saber como fazer. Então, eu acho que é isso que eu tinha que falar sobre a programação do Júlio das Pretas. E dizer também dizer uma coisa muito importante. Esse Júlio das Pretas, ele está sendo, assim, organizado, né, com a força ali das meninas da sala. Então, esse é o primeiro Júlio das Pretas, assim, que elas estão tomando as decisões, né? Então, elas decidiram fazer uma rifa. Elas decidiram que seria mais importante a gente fazer na Casa da Igualdade Racial. Eu achei o máximo, né? Então, assim, todas as decisões estão sendo feitas ali pelas estudantes. E esse é o objetivo, né? Que a gente, né, tem essas meninas potentes aí atuando na sociedade.
8: Nós estamos indo para o finalzinho já do programa, mas eu vou fazer do fim para o início. Agradecer a presença de vocês. Reforçar o endereço da Casa da Igualdade Racial, que fica na Rua Tiradentes. Eu falo o número em pares, na 2963, 2963, que é entre Deodoro e Osório. É um prédio laranja, bonitão, e é no mesmo espaço onde funciona também a Secretaria Municipal de Igualdade Racial, que é uma secretaria nova no município, mas tem sido fundamental não só nas lutas, mas também no acolhimento, né? Eu, no início do programa, consegui escutar um pouquinho, assim, quando o Júlio falava, quando abre a Casa da Igualdade Racial, esse espaço, para também ser um espaço de cultura, um espaço de encontros, reuniões, um espaço para quem estiver no centro e precisar sentar um pouquinho, né? Eu digo que uma coisa dá certo é quando o cachorro dá. A gente sabe que um ato público deu certo quando o cachorro conseguiu finalmente deitar aos pés de algum de nós. E, para mim, uma área, um serviço público, uma casa que tem essa característica, uma secretaria que tem essa característica, onde as pessoas que vieram ao centro, que é um ato tão difícil nessa nossa cidade de circulação, poderem chegar na Casa da Igualdade Racial, na Secretaria, e não ser para fazer uma queixa, não ser para fazer uma denúncia, mas que seja também um lugar de marcação de encontro, e isso serve para as pessoas de mais idade, menos idade, enfim. Então, quero dizer isso, que isso é para mim é um sonho que contempla, e achei muito feliz a escolha das gurias de fazerem o Júlio das Pretas na Casa da Igualdade Racial. Eu acho que o espaço da universidade é um espaço também público, aberto, mas faz diferença quando tu vai circulando isso pelos territórios diferentes da cidade. Uhum. Né? Então, confesso para vocês que eu fiquei surpresa, porque a Isadora e o Júlio me disseram que poderia ficar até às 5. Uhum. Então, quero justificar porque essa combinado, assim. Aí eu disse, mas o programa vai... Aí depois me disseram, não, mas tem jogo hoje. Eu digo, tá, mas o jogo é às 19. Então, não foi um demérito. Não, eu acho que deu certo o programa, espero que tenha dado certo. Mas que a conversa era muito isso, assim, né? A Casa da Igualdade Racial é a terceira do país, é um evento que a gente pode, deve, mais do que celebrar, contar que isso existe. A secretaria e seus programas e projetos também, apesar que de vez em quando a gente tem umas peleias, né, Júlio? Mas eu acho que é fundamental, assim, a gente reconhecer isso. A Josi, o ano passado eu fui, é uma parceira também, né? Eu participei lá, cheguei assim meio tímida, né?
1: É.
8: Porque tem lugares também que eu vou para escutar. Uhum. Então, eu tenho aprendido muito assim, com essa experiência de vocês. A Isadora sabe que eu sou uma fã dela. Acho uma profissional assim, dessas que não são tão mais tão raras, né? Mas a gente sabe que ainda é raro nós termos profissionais... pretas, reconhecidas, ainda que os salários públicos não sejam o melhor do mundo, né? Mas de saber que essa coisa vai acontecendo e com pessoas tão próximas. Agradecer e dizer para vocês que os microfones aqui da Rádio Com, o segundo programa são as fotos que o Luiz Fabiano faz de quem está aqui, que elas ficam também disponíveis, podem ser reproduzidas, desde que citadas a fonte. Uhum. Já vou abrir agora para vocês, agradecer ao seu Zé, que nos botou no ar, fez os intervalos. E agora eu passo, não sei como é que quem começou, mas quem começou agora faz o inverso para a despedida.
1: Tá. Inverso, quem é? Então, eu quero aproveitar, né, para convidar vocês para participarem do Júlio das Pretas, lá na Casa da Igualdade Racial. Dizer que foi um prazer estar aqui nesse programa, conversando um pouquinho sobre o meu trabalho, né? E conversando sobre essa iniciativa tão importante que é o projeto Seprante e a Sala das Pretas. Então, espero todos vocês lá.
8: Obrigada.
7: Bom, primeiramente eu queria agradecer o carinho e reconhecimento da Eva. Muito obrigada. Eu agradeço também o convite por estar aqui hoje. Fiquei muito feliz com este convite. Queria convidar todo mundo. Eu acho que a gente já atingiu esse objetivo das pessoas irem na casa só para tomar um cafezinho. A gente tem o seu Paulo, que ele começou como assistido, mas toda semana ele vai lá só para nos visitar, conversar e tomar o cafezinho dele. Depois ele vai embora, assim. E ele se sente muito acolhido e ele fala, vim da nossa casa. Uhum. Então é isso, é a nossa casa. Queria convidar todo mundo para visitar a Casa da Igualdade Racial. Não só neste contexto de denúncia, né, mas também para uma visita, para conhecer o espaço, para se sentir acolhido. Também eu queria deixar aqui o WhatsApp da Secretaria de Igualdade Racial, que é onde também a gente faz agendamentos para atendimento, caso alguém queira fazer o agendamento. O WhatsApp é 53-991-41-1026. Então, quem quiser entrar em contato por ali, mandar uma 991. Mensagem... 991-41-1026. Também. Esse é o WhatsApp da Secretaria, que também recebe agendamentos para a Casa da Igualdade Racial, que também podem ser feitos de forma presencial. E eu acho que é isso, gente. Contem com a Casa, contem com a Secretaria e também contem comigo. Muito obrigada.
8: Obrigada, Isadora.
11: Então, desejar boa noite a todos e todas. Satisfação, obrigado, agradecer a Eva pelo convite, a Elô pela condução do programa também. Prazer ouvi-las e estar aqui presente com vocês. Fabiano, pela fotografia. Seu Zé, pela né, garantir que a gente consiga nos comunicar aqui com quem está nos assistindo e nos ouvindo. Reforçar, né, a Casa da Igualdade Racial, a casa é nossa, a gente tem insistido em falar isso, que é o espaço para a gente desenvolver atividades também. Júlio das Pretas é um exemplo, mas também outras atividades serão desenvolvidas na Casa da Igualdade Racial. Né, os contatos foram disponibilizados e a Secretaria também segue à disposição nessa perspectiva de acolher também, né, e acolher tanto as pessoas, mas também representantes de diversos coletivos que a cidade de Pelotas tem. Nesse último período a gente estava intensificando essas conversas com coletivos, conselhos. Eva participou, eu acho que umas 4-5 reuniões de cada uma dessas essas organizações que ela representa, mas também mas e certamente contribuiu, né, e segue contribuindo, e é um símbolo também desse trabalho que a gente insiste, né, da importância das diversas coletivos que tem na cidade de Pelotas, que são fundamentais, inclusive, para termos aqui, né, a Secretaria de Igualdade Racial, a própria Casa da Igualdade Racial. Acho que não teríamos esses instrumentos se não fosse a cidade de Pelotas, uma cidade, né, formada e com uma presença muito marcante, contundente, da militância negra dessa cidade. Então, eu sempre gosto de fazer também essa referência. Desejar de novamente, né, boa noite a todos e todas. Nos vemos certamente em outros momentos, em outras batalhas, e a Casa e a Secretaria seguem à disposição da nossa gente.
8: Perfeito. E só para deixar um recado, hoje a nossa amiga Francisca Jesus está fazendo seu giro solar. Ainda não enxerguei a Chica no dia de hoje, mas quero cumprimentá-la, deixar que uma pessoa também aqui, quando eu me atrapalho nos dias. O programa da semana passada foi conduzido pela Chica, uma amiga de... Não é nem tão de longa data, mas de um carinho profundo. Então, receba o nosso carinho. E até breve. Amanhã tem Quinta Preta com o DJ Elô. Obrigada, seu Zé.

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0: 20 horas e 41 minutos.
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0: 20 horas e 42 minutos.